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1: Olá, boa noite.
0: Boa noite para você que nos acompanha em todo o país.
1: Quinta-feira, 20 de agosto de 2026.
0: Vamos aos destaques do dia.
1: Estratégia brasileira para inteligência artificial.
0: Ações incluem a compra de um supercomputador para processamento de IA, formação de profissionais e transferência de tecnologia.
1: Transferência eletrônica de veículos.
0: Nova resolução estabelece regras para operação digital de compra e venda de carros.
1: E vamos saber mais sobre a atualização da lei seca com o secretário nacional de trânsito, Adroaldo Catão.
2: Prevê a possibilidade de certificar o chamado drogômetro, equipamentos para aferir a presença de outras substâncias que estão no momento da abordagem atrapalhando a capacidade psicomotora e impedindo direção mais segura.
0: Setor elétrico se prepara para efeitos do El Niño.
1: Atuação quer dar mais segurança ao sistema. Luciana Colares de Holanda.
3: Para aumentar a segurança do sistema, o Comitê de Monitoramento do Setor Elétrico aprovou a antecipação de 1,8 gigawatts de capacidade.
0: E você vai saber como escolher eletrodomésticos e eletrônicos mais econômicos para a sua casa.
1: Na apresentação da Voz do Brasil, Luciana Vasconcelos e Luciano Seixas.
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1: Um supercomputador para desenvolver inteligência artificial em grande escala.
0: Além de parcerias com outros países para capacitação e desenvolvimento dessa tecnologia.
1: Ações anunciadas hoje que fazem parte do Plano Brasileiro de Inteligência Artificial.
4: Entre as ações anunciadas nesta quinta-feira, está a aquisição por meio de edital competitivo de um supercomputador para treinar modelos e desenvolver inteligência artificial em larga escala. O equipamento vai alcançar cerca de 7.200 petaflops, ou seja, será capaz de fazer cerca de 7,2 quintilhões de operações matemáticas em apenas um segundo e deve figurar entre as 10 maiores máquinas do mundo em capacidade de processamento de IA. A ministra da Ciência, Tecnologia e Inovação, Luciana Santos, detalha o impacto da inteligência artificial na vida das pessoas.
5: Para que essa supercomputação? É para desenvolver vacinas e medicamentos. É para poder garantir antecipação das chuvas e secas. É para poder melhorar a produtividade da indústria brasileira. E em tudo isso, o IA vai nos ajudar. O supercomputador não serve apenas para fazer conta mais rápido. Ele serve para transformar problemas que levariam décadas para resolver coisas do dia a dia do povo brasileiro.
4: O supercomputador será instalado no Parque Tecnológico Augusto Severo, na Universidade Federal do Rio Grande do Norte. O estado foi escolhido devido ao grande potencial energético. A presidente do Conselho de Administração do Parque, Ângela Maria Paiva Cruz, explica o que a chegada do equipamento vai representar para a região.
6: A instalação do supercomputador no Rio Grande do Norte demonstra que a ciência brasileira se fortalece quando alcança diferentes territórios, mobiliza talentos e transforma conhecimento em oportunidades para a sociedade.
4: As ações integram o Plano Brasileiro de Inteligência Artificial. Também foi anunciado o início da estruturação de uma nuvem brasileira por meio de uma parceria entre os setores público e privado. O objetivo é criar uma alternativa nacional para armazenar e processar dados e sistemas, como explica Esther Dueck, ministra da Gestão e da Inovação. população e serviços públicos.
7: O serviço na nuvem ainda é prestado por uma empresa estrangeira. Tem uma chinesa e 5 americanas, mais ou menos. São 6 empresas no mundo que são capazes de operar um serviço de nuvem com todos os serviços que estão embutidos ali. O que a gente está fazendo aqui é que a gente quer criar uma capacidade nacional de fazer o serviço de nuvem.
4: Também foi anunciada cooperação tecnológica com empresas da China para desenvolver modelos de IA em língua portuguesa e capacitar 3 mil brasileiros em 5 anos. O Brasil fará ainda parceria com a Espanha para aumentar a capacidade brasileira de desenvolver chips. Reportagem Gabriela Noronha.
8: Atenção, motoristas de táxi e aplicativos interessados em comprar um carro.
1: O valor do financiamento para quem está cadastrado no Move Brasil aumentou de 150 para R$200 mil.
8: É o que determina a portaria publicada pelos Ministérios do Desenvolvimento, Indústria, Comércio e Serviços e do Ministério da Fazenda.
1: A nova portaria também inclui entre os veículos elegíveis os híbridos com diferentes combinações de fontes de energia, integrando motor elétrico e motor a combustão que utilize álcool, gasolina ou ambos.
8: A elevação do teto e a inclusão de outros veículos híbridos amplia a oferta, mantendo os critérios de sustentabilidade e eficiência energética, como explica Wallace Moreira, secretário de Desenvolvimento, Indústria, Inovação, Comércio e Serviços.
9: Atualizar esse valor para que os trabalhadores possam ter acesso a esses modelos de carros é fundamental. O taxista, ele consegue comprar um carro com preço acima de 150 mil e com descontos que ele tem fica abaixo de 150. Como o programa ele contabiliza o preço que está na nota fiscal, o trabalhador de aplicativo fica numa desvantagem. Isso corrige ali e contribui para que esses trabalhadores possam comprar esses carros. Os critérios para acessar o programa continuam os mesmos, assim como os critérios de habilitação ao programa também não alteram.
1: Para solicitar adesão ao programa, acesse movebrasil.sistema.gov.br.
8: E Luciano, quem pretende comprar ou vender um carro usado vai poder agora fazer todo o processo por meio digital.
1: Uma nova resolução do Conselho Nacional de Trânsito autoriza a transferência de veículos de forma 100% eletrônica.
8: O procedimento vai reunir em uma única plataforma a assinatura do documento, a quitação de débitos e pagamentos de taxas.
1: Outra novidade é a modalidade de transferência custodiada, quando a liberação de recursos fica condicionada aos requisitos da transação.
10: A norma cria 3 modalidades de transferência de propriedade: convencional, eletrônica e eletrônica custodiada. Na modalidade eletrônica, as etapas do processo poderão ser realizadas digitalmente com integração ao Renavan, desde que seja feita a vistoria do veículo, entre outras exigências previstas. Quando estiver disponível, comprador e vendedor poderão realizar em um mesmo fluxo eletrônico etapas como o registro da negociação, a assinatura eletrônica da transferência, a consulta e o pagamento de débitos e taxas dos DETRANs estaduais e a conclusão da mudança de propriedade. Já na modalidade de transferência eletrônica custodiada, será possível manter em custódia o valor da negociação do bem durante a operação. Atualmente, a transferência de propriedade já conta com instrumentos digitais. Com a nova resolução, foram estabelecidas as condições para integrar essas etapas em um fluxo eletrônico vinculado ao Renavan. As operações também ficarão mais seguras com requisitos de segurança definidos pela norma, como autenticação individual e multifator, rastreabilidade, trilhas de auditoria e mecanismos de prevenção e detecção de fraudes. Daniele Popov para a Voz do Brasil.
8: A fiscalização de trânsito poderá usar agora novos equipamentos para detectar, além do consumo de álcool, também o uso de drogas pelos motoristas.
1: A mesma resolução do Conselho Nacional de Trânsito que atualizou a Lei Seca estabeleceu ainda algumas mudanças nos procedimentos para testar os condutores.
8: Esse teste será feito em uma triagem inicial com equipamentos mais sensíveis e, em caso positivo, em uma segunda etapa com o bafômetro.
1: O secretário nacional de trânsito, Adroaldo Catão, conversou comigo e Mariana Jungmann mais cedo e explicou o que muda e o que permanece igual na fiscalização sobre o consumo de álcool e drogas. Acompanhe.
11: Secretário Adroaldo Catão, seja muito bem-vindo à Voz do Brasil. Vamos falar dessa atualização sobre as regras da Lei Seca que foram aprovadas recentemente. O que o senhor destaca como mudanças mais importantes?
2: Olha, eu destaco dois pontos importantes. Primeiro, isso que você falou bem, é uma atualização, né? A Lei Seca está completando aí 18 anos de muito sucesso e era o momento de fazer algumas modificações no âmbito da resolução do contrato. Ou seja, tudo que está na lei, no Código de Trânsito, permanece, tá? O que a gente fez foi atualizar alguns procedimentos. Aí eu destaco dois pontos. O primeiro é o seguinte, o cidadão que for abordado inicialmente, ele agora vai poder fazer uma espécie de pré-teste, uma triagem, né? Isso facilita também o trabalho dos policiais, dos agentes. Por quê? Porque o cidadão que vai fazer aquele teste inicial, ele somente se for detectado algum indício de álcool, né, nesse primeiro teste, é que ele vai ser encaminhado ao uso do etilômetro oficial, que é esse que vai gerar, de fato, uma eventual penalidade. Isso facilita o trabalho também das polícias, evita filas, né, congestionamentos. Esse é um tipo de procedimento que, inclusive, algumas polícias já utilizam, tá? Mas isso não estava previsto na norma, isso gerava alguma insegurança jurídica. Então, a gente fez essa atualização, que é justamente para dar segurança jurídica, tanto para o cidadão quanto para o agente. Isso também permite que haja um tempo, né, entre o primeiro teste e um eventual segundo teste, para aqueles casos que muitas vezes geravam, inclusive, algumas manchetes sensacionalistas na imprensa, dizer assim, olha, o cidadão usou enxaguante bucal, vai aparecer álcool na boca, e a gente sabe que não é bem assim, porque esse álcool ele não permanece na boca muito tempo. Então, o tempo entre fazer um primeiro teste e um segundo será suficiente para tirar qualquer dúvida, né? Porque o objetivo, obviamente, da Lei Seca não é pegar quem usa enxaguante bucal, mas sim quem bebeu e está dirigindo e, portanto, pode ter a sua capacidade de dirigir alterada. E o segundo ponto que eu destaco é a previsão dos equipamentos que têm sido chamados popularmente de drogômetros, né? Que são equipamentos que visam a detectar o uso de outras substâncias, que é a expressão que o Código de Trânsito utiliza. Tem o álcool e tem outras substâncias que também podem causar dependência e alteração da capacidade psicomotora. Então, a previsão desses equipamentos dá também segurança jurídica para que, a partir de agora, o Inmetro possa certificar esse tipo de equipamento, que, a partir daí, vai poder ser utilizado também nas operações Lei Seca para detectar não só o álcool, mas também essas outras substâncias que também levam a um risco, né? Dirigir tendo usado drogas ou usado esse tipo de substância, obviamente, leva a um risco à sociedade.
1: Secretário, as novas normas também prevêem que o agente de fiscalização deverá registrar pelo menos dois sinais observados que confirmem a alteração da capacidade psicomotora do condutor. Antes, só o teste de alcoolemia era usado. Qual a importância desse registro adicional se já tem o bafômetro?
2: Não, na verdade, não é um registro adicional. É um ou outro. O que que acontece? Você pode usar já era assim, tá? Isso é importante dizer. Hoje, já está previsto na lei que o agente, ele pode detectar comportamentos que mostrem que o cidadão está com seu comportamento alterado, né? Pelo uso de drogas ou álcool, mesmo que ele se recuse ao uso do bafômetro, do etilômetro ou, no caso agora, do chamado drogômetro. O que a resolução fez foi dar mais procedimento, mais clareza, para evitar contestações posteriores na justiça. Então, isso dá mais transparência também e aumenta a capacidade do Sistema Nacional de Trânsito de aferir esses dados, né? Isso também é muito importante. Então, é obrigatório agora que se coloque pelo menos dois comportamentos alterados para que isso seja mais explicitado, mais transparente. Mas continua como é hoje. Basta o uso do etilômetro ou, no caso agora, quando houver o equipamento, o uso do chamado drogômetro. Essa situação acontece quando o agente, mesmo diante da recusa, detecta que há um comportamento claramente indicando o uso de álcool ou de outras substâncias.
11: E houve mudanças aí, secretário, em relação aos procedimentos quando o condutor se recusa a fazer o bafômetro ou continua como era antes, mesmo se recusando, ele vai sofrer as penalidades?
2: Continua exatamente como era antes, não mudou nada nisso aí, a lei continua valendo, tá? Não houve nenhuma modificação, ou seja, se o cidadão se recusar, seja ao usar o etilômetro ou outro equipamento, ele vai responder pela recusa, que é uma infração específica, que é aquela que lhe dá multa de quase R$3.000 e lhe submete a uma suspensão da sua CNH. Então, realmente, é um procedimento que continua do jeito que está hoje e o cidadão tem que saber. que ele pode, obviamente, se recusar, mas se ele se recusar, ele está sujeito a esse tipo de infração. Lembrando que mesmo que ele se recuse, além de levar multa, se ele tiver com comportamentos que demonstrem que ele está embriagado ou sob uso de outras substâncias, também continua a responsabilidade do agente de, detectando que isso aconteceu, enquadrá-lo eventualmente, se for o caso, também como crime.
1: Então, secretário, não muda nada em relação às obrigações e direitos dos condutores, né? A resolução não estabelece nenhum novo tipo de infração, certo?
2: Certo, exatamente. Não muda a infração continua a mesma, a infração ela está prevista no Código de Trânsito. O que a resolução faz é isso, atualizar procedimentos, dar mais segurança jurídica e prever a possibilidade de certificar os chamados equipamentos drogômetros, os chamados drogômetros, equipamentos para aferir a presença de outras substâncias que estão no momento da abordagem atrapalhando a capacidade psicomotora do agente e impedindo a sua direção mais segura.
11: Muito bem, nós conversamos com Adroaldo Catão, secretário nacional de trânsito. Muito obrigada, secretário, por sua entrevista aqui à Voz do Brasil.
2: Eu que agradeço.
8: O fenômeno climático El Niño pode afetar diferentes áreas do país, com reflexo nas chuvas, na agricultura e até no abastecimento de energia.
1: Por isso, o setor elétrico também reforça o planejamento para se antecipar aos possíveis impactos do fenômeno e reforçar a segurança no fornecimento de energia.
8: As estratégias foram discutidas durante um evento promovido pela Agência Nacional de Energia Elétrica, ANEEL.
3: O risco de eventos climáticos extremos coloca o planejamento como uma das prioridades para o setor elétrico. A preocupação é reduzir os impactos de um possível El Niño intenso sobre o sistema, especialmente nas regiões mais vulneráveis, como explica Sandoval Feitosa, diretor-geral da Agência Nacional de Energia Elétrica, a ANEEL.
12: Projeções internacionais da Administração Nacional Oceânica e Atmosférica dos Estados Unidos estimam elevada probabilidade, mais de 90%, de um El Niño muito forte para ocorrer entre outubro e dezembro de 2026, reforçando a necessidade de preparação antecipada.
3: Para aumentar a segurança do sistema, o Comitê de Monitoramento do Setor Elétrico aprovou a antecipação de 1,8 gigawatts de capacidade. Essa quantidade pode abastecer mais de 1,5 milhão de residências ou alimentar grandes complexos industriais e cidades de grande porte. As distribuidoras de energia planejam investir cerca de 20 bilhões de reais na modernização das redes, enquanto o Operador Nacional do Sistema Elétrico, ONS, lançou um portal para acompanhar diariamente a evolução do fenômeno. No norte, a ANEEL também antecipou recursos para a compra e a estocagem de combustível antes da redução do nível dos rios. Para o secretário nacional de Energia Elétrica do Ministério de Minas e Energia, João Daniel Cascalho, a atuação conjunta é fundamental para enfrentar o cenário.
13: É isso que fortalece o setor, atuação coordenada, preventiva, antecipada e com ações efetivas. Por isso que quando eu vejo aqui um painel com geração, transmissão, distribuição, agência de águas, defesa civil, Agência Nacional de Energia Elétrica, eu vejo que é assim que a gente atua de uma forma coordenada com ações efetivas.
3: A articulação do Ministério de Minas e Energia com a ANEEL, a Agência Nacional de Águas e a Defesa Civil inclui ainda leilões de potência, monitoramento por satélite para prevenção e combate a queimadas e medidas relacionadas à vazão de Belo Monte. Reportagem Luciana Colares de Holanda.
1: Vamos continuar falando aí, Luciana, sobre energia, dessa vez dentro de casa, economia dentro de casa.
8: Pois é, Luciana, na hora de comprar eletrodomésticos, por exemplo, existe uma etiqueta em formato de lâmpada nas cores preta e amarela.
1: É o selo Procel, uma referência para quem busca economia na conta de luz e mais eficiência energética.
8: Os detalhes você vai ouvir agora na reportagem de Márcia Fernandes.
14: O selo Procel de economia de energia ajuda a identificar produtos com maior eficiência energética. Ele é seria concedido aos equipamentos classificados pelo Inmetro na categoria A, que é a nota máxima concedida pelo Instituto, e indica aparelhos mais econômicos, como explica o diretor do Departamento de Informações, Estudos e Eficiência Energética do Ministério de Minas e Energia, Sérgio Aire Moraes.
15: Uma espécie de medalha. Eu sei que ao adquirir um determinado equipamento com o selo Procel, dentre todos os equipamentos classificados como A, ele é mais eficiente. Então eu estou no topo da categoria. Então cumpre esse papel de informar o cidadão que aquele determinado equipamento tem um reconhecimento, um mérito maior de eficiência.
14: O selo funciona como um indicativo para os consumidores que buscam economia na conta de luz. O biólogo Sinomar Fonseca foi com a família a uma loja em Brasília procurar uma geladeira e uma máquina de lavar e levou em conta o consumo de energia na hora da compra.
16: Eu sempre olho e tomo cuidado de entender, né, o que está sendo a mensagem que está sendo passada, e os selos, eles têm um indicativo, né, para mostrar esse consumo. Tento sempre escolher o melhor consumo.
14: Podem levar o selo outros produtos, como lâmpadas, ar-condicionado, ventilador, televisões e eletrodomésticos em geral. O selo Procel estende-se também às edificações, para indicar aquelas que oferecem melhor desempenho energético e economizam mais, como explica Sérgio Aire Moraes, do Ministério de Minas e Energia.
15: Ela tem que ser eficiente nos seus sistemas de iluminação, de ar-condicionado, e a própria estrutura envoltora da edificação, piso, parede, teto, elas têm que apresentar um melhor desempenho. Aí sim passa a ter uma autorização de exibir essa placa do selo Procel na entrada da edificação.
14: Antes de receberem o selo, os produtos passam por testes e avaliações técnicas em laboratórios. Vale lembrar que, além da diferença na conta de luz, produtos e edificações que trazem o selo Procel têm menores custos de operação e manutenção e contribuem para um uso mais racional dos recursos naturais, já que consomem menos energia para realizar a mesma função. Reportagem, Márcia Fernandes.
1: Produtores rurais, pesquisadores e consumidores contam agora com uma plataforma para acompanhar preços de alimentos e previsão de safras.
17: A Companhia Nacional de Abastecimento, a Conab, lançou uma nova versão do Portal das Informações, que reúne em um único endereço mais de 80 painéis e serviços agropecuários.
1: O gerente de dados e inteligência da Conab, Herbert Filgueiras, explica o impacto dessa modernização do serviço.
18: A reformulação do portal nasceu assim, com o objetivo de democratizar o acesso aos dados e informações que a Conab produz, né? E às vezes esses dados ficavam pulverizados, né? E difícil de encontrar. A gente consolidou diferentes ambientes distintos, modernizamos as interfaces de acesso, com o objetivo de fortalecer o processo de governança da informação de dados, né?
17: Acesse a plataforma em Portal de Informações, tudo junto, sem cedilha e tio, .conab.gov.br.
1: Celular, redes sociais e inteligência artificial já fazem parte da rotina de crianças e adolescentes.
17: E com tantos desafios no ambiente digital, professores também precisam estar preparados para orientar os estudantes sobre segurança, privacidade e uso responsável da tecnologia.
1: Uma formação gratuita e online oferece ferramentas para ajudar os educadores a levar esse debate para a sala de aula.
19: O uso excessivo de celulares, redes sociais e inteligência artificial por crianças e adolescentes desafia pais e professores. Para ajudar a orientar os jovens no mundo conectado, o Ministério da Educação e a SaferNet Brasil, com apoio do governo do Reino Unido e da Meta, oferecem a segunda edição do curso gratuito Segurança e Cidadania Digital em Sala de Aula. A formação online é voltada para educadores das redes pública e privada. Com 40 horas, o curso aborda temas como tempo de tela, cyberbullying, proteção de dados e fake news, como explica a coordenadora-geral de Educação Digital do MEC, Ana Dalfabro.
20: Ele trata de temas sobre segurança e privacidade na internet. A gente sabe, né, a crescente violência que as crianças têm sofrido dentro do ambiente digital. Então, um curso super importante para esse público. Fala também sobre a necessidade de empatia, respeito nas redes, né, nessa convivência hoje dentro do mundo digital. Então, de fato, um curso muito útil para os professores hoje, dado o dia a dia deles em sala de aula. curso é todo online, os professores conseguem fazer no seu ritmo, né? A hora que funciona melhor para parar e conseguir se dedicar a uma formação. Então, bem mão na massa.
19: Para fazer o curso, acesse o site avamec.mec.gov.br, faça o login com sua conta gov.br e busque por Segurança e Cidadania Digital em Sala de Aula, segunda edição. Depois, basta clicar em inscrever-se e começar as aulas. Reportagem Gilberto Evangelista.
0: Profissionais que ainda não têm curso superior ou que possuem graduação em área diferente daquela que atuam podem concorrer a bolsas integrais de licenciatura pelo PRILEI, um programa de formação inicial e continuada de professores.
1: Podem concorrer também a bolsas integrais de licenciatura aqueles que tiveram bom desempenho no Enem.
0: As bolsas são oferecidas por universidades federais, estaduais e instituições privadas sem fins lucrativos que participam do programa.
1: Para aderir ao PRILEI, as instituições privadas de educação superior devem acessar o Sistema Integrado de Monitoramento, Execução e Controle em cimec.mec.gov.br.
0: E essas foram as notícias do governo federal.
1: Uma realização da Secretaria de Comunicação Social da Presidência da República.
0: Com produção da Empresa Brasil de Comunicação.
1: Fique agora com as notícias do Poder Judiciário e do Congresso Nacional. Boa noite.
0: Boa noite, até amanhã.
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23: STF encerra amanhã julgamento da denúncia contra ex-deputados estaduais Rodrigo Bacelar e TH Joias do Rio de Janeiro.
24: STJ reafirma que envio de pornografia pela internet pode configurar importunação sexual.
23: Caixa Econômica Federal vai ter de pagar horas extras à bancária que não era obrigada a registrar ponto.
24: Boa noite, eu sou o Arthur Filho.
23: E eu sou Walter Lima.
24: A primeira turma do Supremo Tribunal Federal aceitou denúncia contra o ex-presidente da Assembleia Legislativa do Rio, Rodrigo Bacelar, e o ex-deputado estadual Tiago Raimundo dos Santos Silva, conhecido como TH Joias.
23: O julgamento acontece em sessão virtual da primeira turma que termina amanhã, mas todos os votos já foram apresentados.
24: Eles são acusados de obstrução de investigação em um caso que envolve o vazamento de informações sigilosas da Operação Zargum, que investigava a atuação do Comando Vermelho e conexões com agentes públicos no Rio de Janeiro.
23: Bacelar e TH Joias são acusados de repassar informações sigilosas sobre a operação contra criminosos.
24: Crime de importunação sexual também pode ser praticado pela internet sem que haja contato direto.
23: Esse entendimento foi reafirmado pelo STJ. Fátima Uchoa.
25: Um homem enviou imagens íntimas a várias vítimas. Ele foi condenado por perseguição e importunação sexual a 4 anos e meio de reclusão em regime inicial semiaberto, mas o Tribunal de Justiça do Rio de Janeiro avaliou que o crime de importunação exigiria contato físico. No entanto, a quinta turma do STJ restabeleceu a condenação do homem por entender que tal delito pode ser cometido por meio de recursos tecnológicos, sem que haja contato físico entre o criminoso e a vítima. Segundo o relator ministro Joel Ilan Paciornik, o crime de importunação sexual pode ser caracterizado pelo simples envio de fotos ou vídeos pornográficos sem o consentimento da vítima, o que foi verificado nessa ação penal.
24: A Caixa Econômica Federal vai ter de pagar horas extras a uma bancária que não era obrigada, por regra interna, a registrar o ponto.
23: A sétima turma do TST decidiu que essa condição não afasta a obrigação da empresa de controlar a jornada. Samanta Flor.
26: A bancária afirmou que trabalhava das 8 da manhã às 8:30 da noite. A Caixa disse que ela cumpria jornada menor e que, por ser considerada funcionária que exerce um cargo de confiança, o registro de ponto era opcional. Mas o banco não apresentou os controles de jornada. Para a sétima turma do TST, nessa situação, vale a suposição de que o horário informado pela trabalhadora é verdadeiro. A decisão foi unânime.
24: Justiça estabelece medidas para reforçar controle sobre mineração na APA do Tapajós, no Pará.
4: Decisão atende a pedidos feitos pelo Ministério Público Federal. Sabrine Menezes.
5: Com a sentença, se torna obrigatória a autorização prévia do ICMBio para iniciar o processo de lavra. Apenas o título minerário, concedido pela Agência Nacional de Mineração, não é mais suficiente. A Justiça também aprovou um acordo entre o MPF e o ICMBio que amplia a fiscalização e a proteção da unidade de conservação. A ação foi ajuizada pelo MPF em 2024, após identificar problemas na comunicação e na articulação entre os órgãos responsáveis pela regulação da mineração e pela proteção ambiental da APA.
24: Tribunal Superior Eleitoral proíbe Pablo Marçal de usar recursos oficiais para a campanha.
4: Decisão foi tomada na sessão desta quinta-feira e vale até o julgamento do mérito do registro de candidatura de Marçal. Guilherme Firmino tem mais informações.
6: O plenário do TSE deferiu tutela de urgência e proibiu Pablo Marçal de usar recursos públicos na campanha eleitoral. Marçal também foi vetado de participar da propaganda eleitoral gratuita no rádio, na televisão e de debates. No processo, o Ministério Público Eleitoral alega que Pablo está inelegível até 2032 e que não cumpriu o prazo mínimo de 6 meses de filiação ao PRTB para disputar as eleições. A decisão dessa quinta não antecipa o julgamento de registro de candidatura de Pablo Marçal, que ainda vai ser julgado pela Justiça.
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24: A você, uma boa noite.
4: E até amanhã.

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1: Eu sou Humberto Pinheiro e estes são os destaques de hoje do Jornal do Senado, que começa agora. Aumento de acidentes com motociclistas de aplicativos gera resposta do Senado. 7 organizações internacionais vão acompanhar as eleições de outubro no Brasil. Projeto torna obrigatória a orientação vocacional para jovens em medidas socioeducativas. Boa noite. O número de acidentes envolvendo motociclistas em atividade profissional cresceu 34,92% entre 2023 e 2025, segundo dados do Ministério Público do Trabalho. Diante desse cenário, projetos em análise no Senado propõem mudanças nas regras da atividade, incluindo a adoção de seguros obrigatórios e alterações nas exigências para a obtenção da Carteira Nacional de Habilitação. O repórter Douglas Castilho traz os detalhes.
2: Elvis Macedo, garçom morador do Rio de Janeiro, se dirigia da Zona Sul Carioca à cidade vizinha Niterói quando a moto que o levava se chocou com um carro, causando traumatismo craniano e a ruptura do fêmur. Elvis relatou sua experiência e chamou atenção para a observação no hospital de casos semelhantes ao seu.
3: Eu fiquei numa ala onde havia mais ou menos umas 20 pessoas que tinham o mesmo problema que o meu, se acidentaram de moto. Eu acho que esse assunto das motos por aplicativo devem ser discutidos mais nos meios políticos, que deve haver algum tipo de lei.
2: A percepção de Elvis é amparada por dados do Ministério Público do Trabalho, que demonstram que o crescimento nas notificações de acidentes de trabalho com motos aumentou 34,92% entre os anos de 2023 e 2025. Diante desse cenário, senadores apresentaram nos últimos anos projetos de lei regulamentando a profissão e garantindo mais segurança aos motoristas. Um deles obriga as empresas de tecnologia a fornecerem seguro de acidentes pessoais para os seus entregadores. Outro texto prevê a necessidade de um motociclista ter sua carteira de habilitação com a observação de que exerce atividade remunerada, o que gera novas obrigações ao piloto. Ambos os projetos aguardam votação nas comissões.
1: Democratizar o acesso aos investimentos e incentivar o pequeno investidor são objetivos de projeto de lei pronto para ser votado na Comissão de Educação. De autoria da senadora Jussara Lima, do PSD do Piauí, a proposta cria a Semana Nacional do Pequeno Investidor, na segunda semana de outubro, com ações de educação financeira, como seminários, palestras e debates. Segundo o texto, a iniciativa busca ampliar o conhecimento sobre finanças pessoais e estimular decisões baseadas em informações confiáveis. Para o senador Flávio Arnes, do PSB do Paraná, a medida também pode contribuir para reduzir golpes contra pequenos investidores. E a Comissão de Constituição e Justiça analisa o projeto de lei que torna obrigatória a orientação vocacional para adolescentes que cumprem medidas socioeducativas. A proposta já recebeu parecer favorável na Comissão de Educação. A reportagem é de Bruno Lourenço.
4: O projeto de lei inclui testes de aptidões, interesses e habilidades nos programas de atendimento socioeducativo. A regra valerá tanto para jovens que cumprem medidas em regime de semi-liberdade, quanto para aqueles que se encontram internados. A proposta já passou pela Comissão de Educação e Cultura, quando a senadora Tereza Leitão, do PT de Pernambuco, destacou que a capacitação profissional é essencial para afastar os jovens do crime.
5: A escolarização e a profissionalização do adolescente em conflito com a lei são, portanto, pilares desse sistema, pois funcionam como instrumento de ressocialização e de construção de projetos de vida que afastem um jovem da reincidência infracional.
4: Depois da CCJ, o texto vai ao plenário do Senado.
1: Nas redes sociais, a liberdade de expressão convive diariamente com a circulação de informações falsas e discursos de ódio. Encontrar um equilíbrio entre garantir o direito de se manifestar e combater conteúdos que podem causar danos foi o desafio discutido pelos senadores na Comissão de Educação. Durante a audiência, foi apresentado o programa Senado Verifica, um canal de interação do Senado com o cidadão para a checagem de informações publicadas em qualquer meio de comunicação. Repórter Rodrigo Rezende.
6: O senador Paulo Paim, do PT do Rio Grande do Sul, afirmou que discutir limites para o conteúdo publicado nas redes sociais envolve também o debate sobre liberdade de expressão e censura.
7: Defendemos a liberdade de expressão, que é um direito fundamental. O que precisamos é de um ambiente em que as pessoas possam debater, divergir, defender suas posições, sem transformar o outro no inimigo.
6: Frederico Franco Alvim, representante da Assessoria Especial de Enfrentamento à Desinformação do Tribunal Superior Eleitoral, ressaltou que as redes sociais podem prejudicar a democracia ao destacar determinados temas em relação a outros.
8: O fato é que a gente também tem dentro das redes sociais uma realidade deturpada, porque a realidade, a complexidade da realidade não cabe num feed de rede social.
6: Maria Laura Soares e Silva, jovem senadora do estado do Rio de Janeiro, afirmou que a velocidade de mudança das tecnologias exige iniciativas rápidas.
9: A inteligência artificial, em questão de 2-3 anos, avançou de forma inexplicável. E hoje é um realismo surreal, onde você nem consegue mais identificar o que é verdade e o que não é.
6: Durante a audiência foi apresentado o programa Senado Verifica, um canal de interação do Senado com o cidadão destinado à checagem de informações publicadas em qualquer meio de comunicação.
10: Eleições 2026.
1: O Tribunal Superior Eleitoral confirmou que pelo menos 7 organizações internacionais vão acompanhar as eleições de 2026 no Brasil. OEA, União Europeia e Parlasul estão entre as entidades convidadas para acompanhar a preparação, a votação e a apuração. Repórter Pedro Pincer.
11: Foram convidadas oficialmente a Organização dos Estados Americanos, a União Europeia, a Liga dos Estados Árabes, a Rede dos Órgãos Jurisdicionais e de Administração Eleitoral dos Países de Língua Portuguesa, a União Interamericana de Organismos Eleitorais e a Rede Mundial de Justiça Eleitoral, além do Parlasul. O presidente do TSE, ministro Nunes Marques, reafirmou a segurança e a credibilidade dos sistemas e dos processos eleitorais brasileiros.
12: O Brasil tornou-se, ao longo das últimas décadas, uma referência mundial na realização de eleições. A vanguarda entre as democracias representativas contemporâneas é resultado da contínua e paulatina construção de um processo eleitoral eficiente, ancorado em normativos modernos e em sistemas tecnológicos capazes de garantir a transparência, a segurança e a credibilidade das eleições.
11: Na prática, as missões de observação eleitoral são tidas como pilares de confiança pública. Os relatórios independentes produzidos pelas comitivas avaliam a integridade dos sistemas e o cumprimento da legislação, sugerindo melhorias contínuas.
1: E você conhece o termo afroconveniência? É quando uma pessoa branca se declara negra para obter algum tipo de vantagem, como reserva de vagas nas universidades, por exemplo. Mudanças na declaração de cor de candidatos desde a aprovação de cotas para campanhas reacenderam o debate sobre a afroconveniência no contexto eleitoral. Quem explica é a repórter Marcela Diniz.
13: Dados preliminares do Tribunal Superior Eleitoral mostram que as candidaturas negras são maioria nas eleições de 2026, representando 49,9% do total. O aumento do número de pessoas que se declaram pretas ou pardas pode estar relacionado a maior identificação racial. Mas essa autodeclaração nem sempre corresponde à experiência de sofrer racismo ou à percepção das desigualdades sociais relacionadas à raça. Nesse contexto, aparece o conceito de afroconveniência, usado para descrever casos em que uma pessoa se declara negra para obter benefícios de políticas afirmativas como as cotas raciais. O senador Paulo Paim, do PT do Rio Grande do Sul, lembra que desde a emenda constitucional 133 de 2024, os partidos políticos devem destinar no mínimo 30% de recursos dos fundos eleitoral e partidário para candidaturas de pessoas pretas e pardas. É aí que a afroconveniência aparece como estratégia de campanha.
14: Muitos que nunca se identificaram como negro passam a partir desse momento a assumir uma negritude, entre aspas, para que eles tenham direito a um financiamento maior para sua campanha e também mais espaço na televisão. Você está tirando um percentual daqueles que realmente sofreram o preconceito nesse país.
13: De 2022 a 2026, 786 candidatos mudaram sua declaração de cor junto ao TSE. A maioria transitou de branco para pardo.
1: Com edição de Paulo Groba e trabalhos técnicos de João Lira, o Jornal do Senado fica por aqui. Acompanhe agora as notícias da Câmara dos Deputados. Boa noite e até amanhã.

0: e ampliam o alcance do benefício de prestação continuada.
1: Comissões debatem limites para reajustes anuais nas alíquotas do IOF.
0: Parlamentares defendem políticas para combater a violência de gênero.
1: Boa noite. Carol D'Artora, do PT do Paraná, defende o avanço de proposta em debate na Câmara que criminaliza a misoginia. A deputada também apresentou projetos para ampliar o enfrentamento no ambiente digital, com punição a grupos organizados que financiam conteúdos de ódio contra as mulheres.
0: Carol D'Artora destaca que suas propostas também tratam da combinação entre misoginia e racismo nas redes sociais. A parlamentar afirma que esse recorte é necessário para proteger especialmente mulheres negras, mais expostas a crimes de ódio no ambiente digital.
1: A Lei Maria da Penha completou 20 anos em 7 de agosto. Jaque Rocha, do PT do Espírito Santo, considera que a legislação mudou o enfrentamento à violência contra as mulheres, ao criar mecanismos de proteção e ao responsabilizar os agressores.
0: De acordo com Jaque Rocha, a violência contra mulheres e meninas também ganhou novas formas, inclusive no ambiente digital. Por isso, a deputada defende a aprovação do projeto que criminaliza a misoginia como forma de ampliar a proteção contra discursos de ódio e violência.
1: Daniela do Vaguinho, do Republicanos do Rio de Janeiro, enaltece os 20 anos da Lei Maria da Penha. A deputada ressalta, porém, que os números de feminicídios e de casos de violência doméstica mostram que ainda há desafios a enfrentar.
0: Daniela do Vaguinho defende o fortalecimento da rede de proteção com mais delegacias especializadas, centros de atendimento e casas de acolhimento. Ela também destaca a importância da prevenção e da educação para evitar que a violência contra a mulher aconteça.
1: Maria do Rosário, do PT do Rio Grande do Sul, alerta para os riscos de violência e abuso contra crianças e adolescentes nas plataformas digitais. Ela defende o cumprimento do ECA digital e a responsabilização das empresas diante de conteúdos que estimulem violência e automutilação.
0: Maria do Rosário também apoia a suspensão das transmissões ao vivo da plataforma Discord no Brasil e afirma que é preciso fortalecer a proteção de crianças e adolescentes nas redes. Ela defende ainda o apoio às famílias e às escolas para prevenir esses riscos.
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3: Saúde.
1: A Câmara aprovou diretrizes para o atendimento no SUS de mulheres na menopausa. A repórter Paula Bittar acompanhou a votação.
4: A Comissão de Constituição e Justiça da Câmara aprovou uma proposta que cria diretrizes no Sistema Único de Saúde para a atenção integral à saúde de mulheres no climatério e na menopausa. O climatério é a transição entre a fase reprodutiva e a não reprodutiva da vida da mulher. Já a menopausa ocorre após 12 meses sem menstruação. Estudos do Ministério da Saúde mostram que o climatério está associado a sintomas físicos e psíquicos, como ondas de calor, distúrbios do sono, alterações do humor, osteoporose e maior risco cardiovascular. A relatora da medida na comissão, deputada Tabata Amaral, do PSB de São Paulo, ressaltou que aproximadamente 29 milhões de brasileiras estão no climatério, período de transição hormonal da mulher que pode começar por volta dos 40 anos, com casos também de menopausa precoce ainda antes disso. Ela destacou que, embora não seja uma doença, a menopausa pode afetar significativamente a saúde física, mental, sexual, metabólica e cardiovascular das mulheres, além de comprometer sua qualidade de vida, permanência no mercado de trabalho e geração de renda. A proposta aprovada estabelece que o SUS deve oferecer ações educativas e de conscientização, exames e medicamentos e atendimento integral e multiprofissional. O texto também prevê incentivo a pesquisas, produção de dados e monitoramento em parceria com estados e municípios. A proposta cria ainda o Dia Nacional de Conscientização sobre a Menopausa, a ser celebrado em 18 de outubro. O projeto que cria diretrizes no SUS para a atenção integral à saúde de mulheres no climatério e na menopausa pode seguir diretamente para o Senado, a menos que haja recurso para votação antes pelo plenário da Câmara. Da Rádio Câmara, de Brasília, Paula Bittar.
3: Direitos Humanos.
0: Benedita da Silva, do PT do Rio de Janeiro, defende medidas para combater o etarismo e pede que o envelhecimento não seja associado à perda de autonomia. Ela acredita que o preconceito se agrava quando combinado a fatores como gênero, raça, deficiência e condição social.
1: Benedita da Silva também propõe ações para promover um envelhecimento saudável, com mais acesso à saúde, cultura, esporte, educação e lazer. Ela sustenta que é preciso garantir não apenas mais anos de vida, mas qualidade de vida, participação social e respeito aos idosos.
3: Previdência.
0: Projeto de bacelar do PV da Bahia cria um auxílio transitório para o cuidador principal de pessoa que recebeu o benefício de prestação continuada. Pela proposta, o auxílio será pago por um ano no valor de meio salário mínimo após a interrupção do benefício com a morte do dependente.
1: Segundo bacelar, a medida busca amparar mães e cuidadores que deixaram o mercado de trabalho para se dedicar aos cuidados de familiares. O projeto também prevê o reconhecimento do período dedicado ao cuidado para fins de aposentadoria.
0: Heloísa Helena, da Rede do Rio de Janeiro, propõe a criação da renda universal de cidadania para pessoas com deficiência, sem exigência de comprovação de renda. A ideia, segundo ela, é superar as limitações do benefício de prestação continuada e criar um modelo que fortaleça a proteção social.
5: Hoje no Brasil, infelizmente, para que se tenha acesso ao BPC, é preciso que a família não seja pobre, ela esteja à beira da miséria humana, por causa da vinculação a um quarto de salário. Então, nós entendemos que as pessoas que têm alguma deficiência, seja caracterizada como deficiência física, transtorno psíquico, mental, transtorno do espectro autista ou qualquer um outro, ele tenha direito a esse benefício.
1: Heloísa Helena conclui que a mudança pode ampliar a dignidade, a autonomia e a segurança econômica. Ela explica que, se aprovada, a renda básica de cidadania deve ser implementada de forma gradual e sustentável, como instrumento de apoio à sobrevivência e à inclusão social.
3: Justiça.
0: Lucas Redecker, do PSD do Rio Grande do Sul, afirma que novas investigações sobre fraudes no INSS reforçam suspeitas discutidas durante a comissão parlamentar de inquérito que apurou descontos indevidos de aposentados. O legislador critica a rejeição do relatório da CPI.
1: Lucas Redecker cobra a responsabilização dos envolvidos no esquema investigado, além da recuperação dos recursos desviados. O parlamentar avalia que, apesar de os aposentados terem sido ressarcidos, é necessário avançar nas punições para evitar a impunidade.
3: Trabalho.
0: A Câmara aprovou uma regulamentação para as profissões de agentes indígenas de saúde e de saneamento. A repórter Paula Bittar acompanhou a votação.
4: A Comissão de Constituição e Justiça da Câmara aprovou uma proposta que regulamenta as profissões de agente indígena de saúde e de agente indígena de saneamento. Segundo o texto aprovado, para exercer as funções, o profissional deverá ser indígena, residir na área da comunidade de atuação, ter idade mínima de 18 anos, dominar a língua da comunidade e conhecer os costumes e

0: Gerente indígena de saneamento trabalhará com a mesma finalidade, atuando especificamente em saneamento básico e ambiental. Entre as atribuições dele estão o monitoramento e a manutenção de sistemas de saneamento e ações de saneamento para prevenir doenças. A relatora na comissão, deputada Lídice da Mata, do PSB da Bahia, ressaltou a relevância dessa proposta.
1: É um projeto que já estava aqui na comissão há algum tempo, que trata do reconhecimento dos agentes de saúde indígena. Esse é um projeto que diz respeito ao acesso à saúde da população, daqueles que mais precisam, especialmente da nossa população indígena. Tem interesse do Ministério da Saúde para que fosse aprovado, mas principalmente o interesse dessa casa em aprovar projetos que são projetos de origem nos nossos deputados.
0: A proposta que regulamenta as profissões de agente indígena de saúde e de agente indígena de saneamento já pode seguir ao Senado, a menos que haja recurso para votação antes pelo plenário da Câmara. Da Rádio Câmara, de Brasília, Paula Bittar.
2: Agricultura.
3: Zé Neto, do PT da Bahia, apresentou o projeto que amplia o acesso de cooperativas de agricultura familiar a financiamentos para a instalação de sistemas de geração de energia renovável. A proposta busca reduzir custos e estimular o uso de fontes como solar e eólica no campo.
4: O que nós queremos é, já existe o projeto 1228, que prevê 10% dos recursos do BNDES com juros bem plausíveis, para que esses juros mais baixos atendam os pequenos e microempreendedores do campo da agricultura familiar. E nós estamos estendendo isso com o nosso projeto, que é o projeto 3066, que ele visa exatamente trazer também para esse foco as cooperativas de agricultura familiar. Nós precisamos fortalecer as cooperativas.
5: De acordo com Zé Neto, o financiamento com juros mais baixos pode ampliar a geração de energia limpa no campo. Ele acredita que a medida pode beneficiar especialmente produtores das regiões norte e nordeste do país, onde há grande potencial para a geração de energia solar.
2: Economia.
3: Comissão da Câmara aprova projeto que limita aumentos do IOF. Entenda na reportagem de Silvia Munhato.
6: A Comissão de Desenvolvimento Econômico da Câmara aprovou projeto que fixa novos tetos para as alíquotas do Imposto sobre Operações Financeiras, o IOF, além de criar limites para eventuais aumentos de alíquotas. O deputado Maurício Marcon, do PL do Rio Grande do Sul, relator do texto, foi favorável à medida.
7: Então, o IOF, ele é o imposto regulatório, ele foi criado, né, para a gente ver o rastreio do dinheiro, mas não ser arrecadatório. E o governo hoje tem usado esse imposto para arrecadar. Então, a gente coloca um limite nesses aumentos que o governo pode fazer, justamente para tentar trazer segurança jurídica para quem quer investir no Brasil.
6: Pela proposta, o aumento máximo anual do IOF sobre operações de crédito seria de 70%, para operações cambiais, de 100%. Na discussão do texto na comissão, o deputado Helder Salomão, do PT do Espírito Santo, foi contrário às mudanças, por entender que elas alterariam o cenário atual, resultando em perda de arrecadação sem uma necessária compensação. A proposta que fixa novos tetos para o IOF e cria limites para futuros aumentos será analisada agora pela Comissão de Finanças e Tributação. Da Rádio Câmara de Brasília, Silvia Munhato.
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2: Ações exteriores.
5: Welter, do PT do Paraná, apoia o combate à disseminação de fake news, lembrando que a desinformação representa uma ameaça à democracia. O deputado também critica o que considera interferência externa no debate político e eleitoral brasileiro.
3: Ao fazer um balanço positivo da economia, Welter cita a geração de empregos, o controle da inflação, o aumento da renda e a redução das desigualdades. O parlamentar também menciona os investimentos do governo federal em saúde, educação e infraestrutura.

0: Jandira Fegali, do PCdoB do Rio de Janeiro, critica a postura do governo dos Estados Unidos em relação ao Brasil. Ela afirma que a retomada de uma política que busca subordinar a América do Sul aos interesses norte-americanos representa uma ameaça à soberania dos países da região.
1: Jandira Fegali alerta para possíveis interferências indevidas no processo eleitoral por meio das redes digitais, com questionamentos sobre as urnas eletrônicas. A parlamentar defende uma reação institucional que preserve a independência do Brasil e o funcionamento da democracia.
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dia, meu amigo, bom dia, minha amiga, tudo bem com vocês? Tudo certo? Muito prazer, eu sou Renato Santos, já estou chegando com o nosso Mais Brasil, nessa manhã gostosa, manhã abençoada, e eu já peço para Deus abençoar sua vida, sua família, sua casa, o seu trabalho, e que nos dê um programa abençoado a partir de agora. A gente fica juntos até 6 horas da manhã, tocando muita música, o melhor do modão, aquele sertanejo que faz você voltar no passado e recordar momentos inesquecíveis. Portanto, aumente o volume que o nosso Mais Brasil já está no ar.

0: começar amanhã em boa companhia, ouvindo música sertaneja, ouvindo músicas que relembram o nosso passado, a nossa infância, e faz o teu dia mais alegre e muito mais descontraído. Esse é o nosso Mais Brasil. Seguinte, vou dar uma pausa, vou para o intervalo, a gente volta na sequência trazendo muito mais sucessos aqui no nosso Mais Brasil. 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

RBN, a rádio que faz parte da minha vida, e bom dia pra você que tá acordando agora, despertando ao som da 94,3. Que coisa boa, né? Fazer a companhia pra você e ter a sua companhia também. Que coisa maravilhosa. E a sua manhã fica muito mais alegre aqui na 94,3, a rádio RBN e o nosso Mais Brasil. Vai chegando mais um grande sucesso pra começar a tua manhã com o pé direito. Bom dia!

0: ótimo dia pra você, meu amigo. Tá despertando agora? Já tomou teu café? Tá se preparando pra ir para o trabalho? Que coisa boa, né? Olha, já coloca aí na RBN no seu carro, coloca o volume em alto e bom som, porque até às 6 horas da manhã a gente vai fazendo companhia um para o outro aqui na 94.3. Você aí do outro lado, eu aqui na nossa rádio, nós dois juntinhos, fazendo a manhã um do outro mais alegre e muito mais descontraída, tá bom? Eu vou para um rápido intervalo, volto em instantes trazendo muito mais sucessos aqui no nosso Mais Brasil. 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
0: 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E esse é o nosso Mais Brasil, com o melhor da música sertaneja até as 6 horas da manhã. E bom dia para você que já tomou seu café da manhã. Bom dia para você que tá preparando agora o seu café. Quem sabe ordenando gado, né? Meu amigo agricultor, meu amigo do campo, minha amiga trabalhadora, que tá agora na nossa companhia. Que coisa boa, que coisa maravilhosa. Eu fico muito feliz em saber que tem tanta gente querida que gosta e que ouve a Rádio RBN. Ótimo dia pra você, excelente manhã, tá bom? Tá chegando mais um grande sucesso pra gente curtir aqui no nosso Mais Brasil.

0: gente vai fechando a primeira hora do nosso Mais Brasil e eu quero mandar o meu bom dia pra você de Jaraguá do Sul, bom dia pra você de Guaramirim, excelente manhã, meu amigo, minha amiga de Curupá, de Massaranduba, o pessoal que nos ouve também em São João do Itaperiú, que coisa maravilhosa, né? E tem o pessoal do litoral também, Barra Velha, Barra do Sul, o pessoal de São Francisco do Sul, obrigado pelo carinho de vocês e pela audiência. Eu vou para um rápido break, mas a gente já volta. É rapidinho, só um tempo de tomar um gole de café e eu já volto com o nosso Mais Brasil. 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

Mas Brasil tá abrindo mais uma hora de muito sucesso. E eu fico muito feliz em saber que você tá aí do outro lado, acompanhando a nossa programação, colocando em alto e bom som a nossa Rádio RBN, despertando o seu amigo aí do lado, quem sabe da casa vizinha. Que coisa boa, né? Bom dia pra você. Excelente manhã. Vamos de música. Tá chegando agora esse grande sucesso aqui no nosso Mais Brasil.

0: Despertou? Já ordenhou o gado aí? Ainda não? Que coisa boa, né? Já tá se preparando para ir pro campo, quem sabe cuidar da horta, cuidar dos animais. Eita, coisa boa. Bom dia pra você, meu amigo. Bom dia pra você, minha amiga, que já tá, quem sabe, curtindo o nosso programa, preparando aí a meninada pra ir pra escola. Que coisa, né? É uma correria só pela manhã, mas a gente fica muito feliz em saber que vocês estão aí do outro lado curtindo a nossa programação. Eu vou para um rápido intervalo. É coisa rápida, só o tempo de tomar um café. Aí já volto trazendo o melhor da música sertaneja aqui no nosso Mais Brasil. 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
0: 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E que coisa maravilhosa saber que você tá aí do outro lado, sempre nos acompanhando, me fazendo companhia nessa manhã abençoada, manhã gostosa. Por que que é gostosa? Porque eu estou aqui tocando música boa, fazendo sua manhã mais alegre, e você tá aí do outro lado me dando carinho da audiência, e eu fico muito feliz, tá bom? Vamos de música.
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0: fechando mais um bloco. Mas daqui a pouco eu já trago mais um grande sucesso para vocês que estão aí do outro lado acompanhando o nosso programa. Era só um tempinho de tomar o café e eu já volto trazendo sucesso aqui no nosso Mais Brasil. 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
0: 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Bom dia, meu amigo. Bom dia, minha amiga. Tudo bem por aí? Tá tudo certo? Tudo bacana? Que coisa boa, né? A nossa manhã, sempre juntinhos. Todos os dias, de segunda a sexta-feira, eu te faço companhia aqui no nosso Mais Brasil com o melhor da música sertaneja, aquela moda de viola que faz você voltar no passado, relembrar momentos da infância, da sua juventude. Que coisa boa, né? A gente vai tocando música boa por aqui, tá bom? Vamos com um grande sucesso? Olha só essa música que tá chegando agora. Aumente o volume. Isso.

0: ficando por aqui e eu quero agradecer o seu carinho, sua audiência. Que coisa boa, né? Tá chegando aí o Rony e também a Gisela Marodim com o Portal RBN. A gente se encontra meio-dia com o nosso plantão do meio-dia, com Rony Oliveira e também a Tariana. E logo depois, o nosso show da tarde. Excelente manhã, continue na programação 94.3, a rádio que faz parte da sua vida.
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0: Deus abençoe você e toda a sua família. Que alegria estar aqui com você, começando mais um programa Eu Seguirei. Eu tenho certeza de que Deus vai falar muito ao seu coração através deste programa. Olha, se você pode, eu já quero convidar você a pegar a sua Bíblia, porque hoje nós vamos meditar a palavra de Deus. A palavra de Deus é o nosso alimento, a palavra de Deus que é o nosso sustento. Eu tenho certeza que essa palavra vai mover seu coração. Olha, aqui você vai ouvir a palavra de Deus, aqui você vai poder cantar. São minutos que ficaremos juntos, onde você vai fazer uma experiência com Deus. Lembrando que tudo que você ouvir aqui, depois fica registrado no meu canal do YouTube, Frei Gilson / Som do Monte, no meu Instagram, no meu Facebook, todos com o mesmo nome, Frei Gilson / Som do Monte, para que você possa também compartilhar essa palavra com os seus amigos, tá bom? Então, vamos escutar a palavra de Deus.
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1: O que significa amar a Deus de todo o coração? Porque a palavra de Deus vai dizer isto: amarás o Senhor teu Deus de todo o teu coração. A Bíblia poderia ter dito: ame a Deus com teu coração. Ame a Deus com teu entendimento. Ame a Deus com a tua alma. Ame a Deus com as tuas forças. Não, mas ela diz com todo. Esse todo é muito importante. O que que significa com todo? Eu gostaria que você ficasse até o final desse vídeo. A gente precisa entender isto, porque é o primeiro mandamento. Amarás o Senhor teu Deus de todo o teu coração, com toda a tua alma, com toda a tua força, com todo o teu entendimento. Só a Ele prestarás culto. Em nome do Pai, do Filho e do Espírito Santo. Amém. Mateus 22, de 34 a 40. Naquele tempo, os fariseus ouviram dizer que Jesus tinha feito calar os saduceus. Então eles se reuniram em grupo e um deles perguntou a Jesus para experimentá-lo: Mestre, qual é o maior mandamento da lei? Jesus respondeu: amarás o Senhor teu Deus de todo o teu coração, de toda a tua alma e de todo o teu entendimento. Esse é o maior e o primeiro mandamento. O segundo é semelhante a esse: amarás o teu próximo como a ti mesmo. Toda a lei e os profetas dependem desses dois mandamentos. Palavra da salvação. Santo Agostinho, ele vai nos ajudar a entender o que significa todo. Amar a Deus de todo o coração. Preceituou que ames a Deus de todo o coração, para que lhes consagre todos os teus pensamentos, com toda a tua alma, para que lhe consagres toda a tua vida, com todo o teu espírito, para que consagres todo o teu intelecto, aquele a quem recebeste todas essas coisas. Agora, o que que significa isso? Ele não deixa parte alguma de nossa existência de maneira a dever ficar vaga, como se desse espaço para se fruir de outra coisa. Se eu entrei no elevador e ele está todo cheio, não cabe mais ninguém. Não cabe. Quando você diz assim, imagina o teu coração, amarás o Senhor de todo o teu coração. Então, Deus, ele não quer pegar um espaçozinho do teu coração de forma que no outro espaço você coloque outra coisa e no outro espaço você coloque outra coisa. Não. Deus, ele falou assim: eu quero tudo. Eu quero tudo. Eu não quero 15% do teu coração. Eu não quero 50% do teu coração. Eu não quero nem mais que a metade. Eu não quero 75% do teu coração. Eu quero todo. Eu quero tudo. Ah, mas não tem como eu dividir? O problema de dividir é entrar naquela questão que está em Mateus. Abra aí sua Bíblia. Mateus capítulo 6, versículo 24. Ninguém pode servir a dois senhores, porque ou odiará um e amará o outro, ou se dedicará a um e desprezará o outro. Não podeis servir a Deus e a riqueza. A tua única riqueza deve ser Deus, porque se você tiver duas riquezas, ou melhor, Deus e qualquer outra riqueza, você vai dar mais atenção a uma do que a outra. Não tem como dar a mesma atenção às duas ao mesmo tempo. Você está entendendo isso? Então, Agostinho está nos ajudando a entender o seguinte: ele não deixa parte alguma de nossa existência de maneira a dever ficar vaga, como se desse espaço para usufruir de outra coisa. Mas qualquer outra coisa que vier à nossa alma para ser amada, que seja capturada pelo canal por onde corre todo o ímpeto do amor. Um homem é, pois, muito bom quando toda a sua vida segue o caminho do bem imutável. Em outras palavras, Você pode amar outras coisas? Pode, mas vai ter que passar por Deus. Ai, que bonito isso, né? Como agora o teu coração é todo do Senhor, amarás o Senhor teu Deus de todo o teu coração, não tem mais espaço para nada. Ah, mas eu preciso amar a minha família. Sim, você vai amar a sua família. Em Deus você vai amar a sua família. Ah, mas eu preciso cuidar do meu dinheiro. Em Deus você vai cuidar do seu dinheiro, do seu trabalho, dos seus bens. Aí vai dar tudo certo, vai dar tudo certo. Quando você tem amor a Deus acima de tudo, o resto vem por acréscimo. É o que também está na palavra, né? Eu estava com você em Mateus, Mateus capítulo 6, versículo 33, buscai em primeiro lugar o reino de Deus e sua justiça, e todas essas coisas vos serão dadas em acréscimo. Abra também sua Bíblia em Filipenses capítulo 3, versículo de 7 a 8. Mas tudo isso que para mim era vantagens, considerei perda por Cristo. Quando eu encontro o amor de Cristo, eu vou perder outras coisas. Na verdade, julgo como perda todas as coisas em comparação com este bem supremo, conhecimento de Jesus Cristo, meu Senhor. Por ele tudo desprezei e tenho em conta de esterco a fim de ganhar Cristo. Versículo 9, e estar com ele. Veja, para ter todo o meu coração para Deus, eu vou ter que perder coisas. Mas em vista dele, vale a pena. E a partir de agora, eu vou amar tudo de acordo com ele. Gálatas capítulo 6, versículo 14. Quanto a mim, não pretendo jamais gloriar-me a não ser da cruz de nosso Senhor Jesus Cristo, pela qual o mundo está crucificado para mim e eu para o mundo. A partir de agora, o mundo está crucificado para mim e eu para o mundo. Não tem como eu amar a Deus de todo o coração

0: Efésios capítulo 1, versículo de 7 a 8. Nesse Filho, pelo seu sangue, temos a redenção, a remissão dos pecados.
1: O programa de hoje está bom demais e eu quero lembrar você, se você quiser ouvir mais pregações, mais meditação da palavra, basta você me acompanhar no meu canal do YouTube, Frei Gilson / Som do Monte, no meu Instagram, no meu Facebook, no meu TikTok, e lá você vai encontrar muito mais palavra de Deus para você.
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1: Nós vamos terminar este programa rezando. Eu quero clamar agora por você, quero clamar pela sua família. Senhor Deus, libera agora o teu Espírito Santo sobre cada pessoa que acompanha este programa. Vem, Espírito Santo, enche todos os que estão acompanhando este programa agora. Libera, Senhor, para esta pessoa o que ela mais precisa, para o corpo e para a alma. Libera, Senhor, curas e libertações em nome de Jesus para esta pessoa que assiste, que acompanha, que escuta e para toda a sua família. Eu clamo a tua poderosa bênção. Visita agora com bênção de proteção. A bênção que só o Senhor pode dar. Abençoe-vos o Deus todo.

0: Todo-Poderoso, Pai e Filho e Espírito Santo. Amém.
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0: dia para você, sejam bem-vindos ao Portal RBN, já estamos no ar a partir de agora, sempre com muita notícia, informação, serviço. Bom dia para a senhora, bom dia para o senhor, bom dia para você, trabalhador, bom dia para você que ainda está em casa se preparando para mais um dia de trabalho, né? Boa sexta-feira, bom começo de dia. Não vamos ter chuva nesta sexta-feira, mas tem vento forte, né? Rajadas fortes de vento não são assim fortes ventanias, né? De temporais, mas é uma sexta-feira bastante ventosa hoje, sexta-feira com esses ventos que estão atrapalhando um pouco, né? Mas não tem previsão de instabilidade nem de chuva para hoje. Daqui a pouco o Peter fala sobre isso, sobre as condições do clima, do tempo, a previsão para sexta-feira e também a previsão para o fim de semana. A temperatura aqui na Vila Nova está em 18 graus e 8 décimos, oscilando entre 18 e 19, mais ou menos, né? Essa é a temperatura para hoje. Muito obrigado pela sua audiência, muito obrigado pela sua companhia. Nós estamos no Rádio 94,3 FM, estamos também no aplicativo, estamos no YouTube. E nós chegamos ao dia 21 de agosto de 2026. É sexta-feira, temos lua crescente, estamos no inverno brasileiro. Vamos falar de polícia. Ontem teve perseguição policial, ontem à tarde. O cidadão acabou fugindo da polícia, né? Depois acabou batendo na traseira de um ônibus. Vamos falar de outras ocorrências policiais de ontem para hoje também. O trânsito também teve vários outros acidentes. Vamos falar do Corinthians no esporte. Vamos falar do Vasco da Gama. Vamos falar de outros times importantes aí do Brasil e que participaram ontem de mais uma rodada da Copa Sul-Americana e também da Copa Libertadores da América. E é claro, sempre com prioridade para sua participação, mandando o seu recado, mandando o seu bom dia pra gente. É sempre muito bem-vinda a sua participação. 8837-5377 é o nosso telefone do WhatsApp. E você que está no YouTube, não esqueça de deixar o seu like e a sua curtida pra gente também. Sejam bem-vindos ao Portal RBN a partir de agora.
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0: Agora são 6:05, 6:05. Então vamos começar com esse fato aí da polícia, do setor de segurança pública de ontem. O cidadão acabou cometendo alguns crimes aqui em Jaraguá do Sul durante a semana e ontem à tarde tentou fugir da polícia militar com uma moto, inclusive, furtada e acabou sendo detido pela polícia militar. Foi ontem na Barra do Rio Cerro, uma ocorrência que acabou sendo registrada pela polícia militar. Ontem, no começo da tarde, né? Terminou na Ilha da Figueira, Barra do Rio Cerro, enfim, uma ocorrência que foi registrada pela polícia militar. Ontem à tarde, após uma perseguição policial no trânsito, o cidadão suspeito e apontado como autor de vários furtos praticados ainda durante a manhã de ontem numa escola e numa residência próxima no bairro Rio Cerro II. E entre os produtos que ele havia levado na ação criminosa estavam uma moto Honda CG125, Fan vermelha, dois celulares, fones de ouvido, notebook, um tablet e também dinheiro. E com o auxílio do sistema de vídeo monitoramento, os policiais localizaram o suspeito pilotando a moto furtada na rua Walter Marquardt. Ao receber a ordem de parada, ele fugiu em alta velocidade, fez manobras perigosas, trafegou pela contramão sobre calçadas, colocou em risco a vida de pedestres, né? A vida de outros motoristas, dele próprio. E para conter o suspeito, os policiais montaram um cerco na rua Ângelo Rubini. E durante a tentativa de desvio, ele perdeu o controle da moto e acabou colidindo contra três veículos, entre eles um ônibus escolar, que estavam parados, inclusive, no trânsito. Foi abordado, foi contido no local e, com o detido, os policiais recuperaram a moto furtada, dois celulares, os fones de ouvido e, questionado sobre os demais pertences que haviam sido furtados também, que era o notebook, o tablet e também o dinheiro, o homem confessou que já havia trocado por drogas na cidade de Joinville. O suspeito acabou sendo conduzido para a delegacia de polícia pelos policiais militares. Fato que chamou a atenção ontem, né? Foi um fato aí em via pública e que chamou a atenção de muita gente ontem à tarde e que já divulgamos ontem à tarde mesmo, né? Já está no nosso site as informações todas para você conferir. São 6:07. 6:07, nosso portal RBN vai tratar também de esporte, polícia, segurança pública e muito mais. Tudo isso daqui a pouco na sequência aqui do portal RBN com as notícias para você começar o dia muito bem informado. Os números do mercado financeiro. O índice Bovespa da Bolsa de São Paulo ontem fechou em alta de 0,06%, 167.927 pontos. As moedas estrangeiras, o dólar comercial subiu 0,32%, fechou a R$ 5,19, e o euro subiu 0,33%, fechando a R$ 6,06.
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0: Vamos lá, vai, Corinthians! O Corinthians garantiu classificação ontem e tem muitos torcedores do Corinthians, nossos ouvintes, né? Ontem o Corinthians garantiu classificação lá na Argentina. Era um jogo duro, um jogo difícil, um jogo que todo mundo sabia que seria complicado, mas se deu bem o Corinthians. Gol do Bidon, do Breno Bidon, aos 34 minutos do segundo tempo. O Corinthians venceu o Rosário Central por 1-0. E o Corinthians é mais um brasileiro classificado para as quartas de final da Libertadores. O Mirassol já não teve a mesma competência, a mesma sorte. Se bem que eu vi uma parte do jogo do Mirassol, o Mirassol foi bem melhor que a equipe da LDU lá em Quito, no Equador, né? Só que, infelizmente, não conseguiu converter, né, os bons momentos que teve em campo em gols. E por isso, com o jogo empatado em 0-0, a decisão foi para os pênaltis e nos pênaltis levou melhor o time equatoriano. A LDU venceu por 5-4 e o Mirassol tá fora da Libertadores da América. Foram os dois brasileiros que ontem jogaram pela Libertadores da América. Na Copa Sul-Americana, mais brasileiros classificados. O Santos empatou em 0-0 com o Macará fora de casa. E com este resultado também garantiu classificação lá no Uruguai, né? Portanto, Santos classificado, havia vencido o primeiro jogo, 0-0. Santos está na próxima fase da Copa Sul-Americana. Quem também garantiu classificação foi o Vasco da Gama. O Vasco, com 4 gols, com uma goleada sobre o Olímpia, também um jogo duro, um jogo difícil, mas o Vasco se superou, né? Aí, Leomar, o Vasco se superou e goleou o Olímpia lá no Paraguai por 4-1. Não é fácil bater o Olímpia no Paraguai, né? Olímpia e Cerro Porteño são dois times duríssimos, né? São dois times encardidos, complicados. O Olímpia até marcou o primeiro gol aos 15 minutos do primeiro tempo, mas depois o Vasco reagiu, né? E marcou mais quatro. Com o Thiago Mendes, com o David, com o Watson e também com o Spinelli aos 38 minutos do segundo tempo. 4-1 pro Vasco da Gama. O Botafogo do Rio venceu o Cienciano por 1-0. Botafogo do Agostinho, lá do Correca. Mas não adiantou, né? Botafogo havia tomado uma goleada no primeiro jogo, né? Aí no Rio de Janeiro conseguiu vencer por 1-0. Gol do Danilo Pereira, mas precisava fazer 5 gols, né? Aí não deu. Botafogo tá fora da Copa Sul-Americana. Ontem no Brasileirão da Série B, nós tivemos o CRB vencendo o Atlético por 2-0 e o Novo Horizontino vencendo o América Mineiro por 3-0. Hoje eu estou com o meu casaco do Cruzeiro aqui, né? Pra muita gente que me cobrou ontem que eu não vim com a jaqueta do Cruzeiro, não vinha. Até por respeito aos flamenguistas, né? Mas como me cobraram muito, hoje eu vim com a camisa do Cruzeiro, com o meu casaco agasalho do Cruzeiro. E não apareceu nenhum torcedor do Cruzeiro aqui em Jaraguá do Sul até agora ainda, né? Bom, no sábado, amanhã tem Campeonato Brasileiro com três compromissos, né? São 3 jogos amanhã no Brasileirão da Série A. O Fluminense enfrenta o Remo, jogo no Rio de Janeiro. Em Porto Alegre, o Internacional recebe o Atlético Mineiro. Em Belo Horizonte, volta a se enfrentar o Cruzeiro contra o Flamengo, né? Cruzeiro e Flamengo, os mesmos confrontos aí da Libertadores da América, agora vão jogar pela Série A, sábado amanhã, às 20:30 PM, em Belo Horizonte. É o terceiro confronto seguido aí dos três times, né? Dos dois times. Cruzeiro e Flamengo amanhã à noite, lá em Belo Horizonte. E no domingo, tem mais Brasileirão da Série A, nós teremos o Palmeiras contra o Vasco da Gama, teremos o Bragantino contra o Grêmio, o Vitória enfrenta o Bahia, o Santos recebe o Mirassol, a Chapecoense recebe o São Paulo, o Coritiba enfrenta o Corinthians. E na Série B tem Avaí e Ponte Preta lá em Campinas e o Criciúma joga em Criciúma contra o Fortaleza no fim de semana. A Série C tem o Brusque que vai enfrentar o Amazonas, o Figueirense joga lá em Limeira contra a Internacional de Limeira e o Barra vai jogar em Maringá contra o Maringá. São os destaques do nosso Giro do Placar.
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2: Dia. A presença de uma massa de ar frio e seco promove uma condição de tempo mais estável. Segue com tempo bom, tempo firme, ao longo dessa sexta e fim de semana. Uma sexta e um fim de semana relativamente aproveitável e propício para qualquer tipo de atividade, tanto no campo quanto no ar livre. A condição de chuva para hoje, para os próximos dias, é praticamente zero. Hoje, quem sabe, em um outro momento tem algumas variações de nuvens, se tiver alguma chuva extremamente isolada. E o tempo é bom, dá para aproveitar aí praticamente o tempo todo. A temperatura ela se mantém mais baixa durante as madrugadas e manhãs por conta dessa massa de ar frio e seco. As mínimas elas ficam mais baixas, principalmente no Planalto Sul catarinense, com mínimas aí que podem proporcionar a formação de geada com valores próximos ou abaixo de 0 grau. E a maior parte das cidades fica em torno de 7, 8 graus, 9 graus durante as madrugadas, início das manhãs. E as máximas previstas devem permanecer assim num patamar aí próximo aí dos seus 23, 24 graus hoje, amanhã 20 e no domingo 20 graus. Vai seguindo com uma condição de tempo seco também ao longo da segunda e terça-feira, onde a temperatura ela também não consegue evoluir muito não. Lá por quarta, quinta-feira que volta a ter alguma ameaça de chuva. Principalmente mais aí pro final do dia da quarta e quinta-feira. Peter Scheuer, meteorologista, com a previsão do tempo.
0: 6:15, 6:15, o mapa das temperaturas que você está vendo no YouTube está apontando ali, mostrando que já caiu, ou já caíram as temperaturas em várias regiões do sul do Brasil, né? A partir ali da região do meio oeste, as temperaturas já estão em 8, 7, 9 graus. Só que na nossa região é que as temperaturas não caíram ainda um pouco mais, mas vai cair durante o dia hoje e no fim de semana teremos temperaturas mais baixas durante as manhãs. Então tá começando já a esfriar, né? Teremos temperaturas mais baixas neste fim de semana aqui na região. Você vê ali que no mapa no Rio Grande do Sul, quase todas as temperaturas estão entre 8 e 10 graus, mais ou menos. Vacaria, na região de Lagoa Vermelha, tem 7 graus, né? 6 graus lá em São José dos Ausentes, lá no Rio Grande do Sul, onde nasceu a minha saudosa mãe. A cidade mais fria do Rio Grande do Sul, São José dos Ausentes, está com 5 a 6 graus agora. Lages, em Santa Catarina, está com 8 graus. No extremo oeste, lá em São Miguel do Oeste, 8 graus. Chapecó tem 9 graus. A região da Serra está com temperaturas de 5, 6 e 7 graus. Criciúma está com 16 graus. Capital, Florianópolis, com 18 graus. E a região do Planalto Norte, subindo um pouco aqui por São Bento, você já vai encontrar temperaturas um pouco mais baixas, né? Temperaturas de 11, 12 e 13 graus a partir de São Bento, Mafra, Rio Negrinho, até Porto União, União da Vitória. Vamos ter uma sexta-feira de tempo bom e um fim de semana também sem chuva.
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0: 6:16. Esse é o nosso jornalismo com responsabilidade, com imparcialidade, com a sua liberdade de expressão para você deixar o seu comentário, né? Claro que nós temos aí um ouvinte, um público ouvinte muito qualificado, né? Que participa sempre com as suas sugestões, com seus comentários, com as suas opiniões e sabe muito bem que estamos durante uma campanha eleitoral e a lei eleitoral para emissoras de rádio é muito rigorosa, né? Por mais que algumas emissoras de rádio, por aí não entendo muito bem isso, né? Mas a lei eleitoral para emissoras de rádio é muito rigorosa, já tirou rádios do ar no passado, enfim, tem multas pesadíssimas, mas tem gente que às vezes vai arriscando, né? Porque acha que a mesma impunidade que se tem nas redes sociais tem também no rádio. E não é bem assim. Aqui você participa com liberdade, com expressão, liberdade de expressão e com responsabilidade, né? Com credibilidade, continua participando. Vamos lá com os nossos ouvintes, mandando o seu alô, mandando o seu bom dia pra gente através do nosso WhatsApp. Vamos começar com o Leomar Souza. Feliz da vida, o que foi que aconteceu com o Vasco da Gama, hein, Leomar?
3: Bom dia, Rony Oliveira, tudo bem? Ô, Rony, sextou. Ô, umas 3 e pouco da manhã, um vendaval, minha coisa, com um vento aqui na Figueira, não sei pra lá. Ô, Rony, rapidinho. Nosso amigo está, disse que tava secando, né? Secando o Flamengo contra o Cruzeiro, né? Aí, não deu. O Flamengo mandou o Cruzeiro embora. Lá. Então, imagina ontem nosso amigo secando o Vasco, metemos 4-1 no Olímpia lá no campo do Paraguai dele. 4-1. Só no brasileiro que tão ruim. E na Copa do Brasil também.
0: Tá feliz,
3: pelo menos o Vasco tá em 3 competições, né? E o Flamengo só tá no brasileiro e na Libertadores agora. E nós somos em 3 ainda. Só o brasileiro que tá ruim, o resto com o Brasil e os americanos estão bem. E ainda um abraço para todos os ouvintes da Rádio Brasil Novo aí. Vocês estão com vento. Mandar um vídeo aí para ti, ô Runi. O vendaval, o vento que mais? 3 e pouco da manhã que deu. E ainda tem bastante vento aqui, amigo. Valeu, tchau.
0: Valeu, Leomar. Um abraço, bom dia, boa sexta-feira, bom fim de semana. O Ademir Luiz Lenz e Xerederun tá mandando um bom dia para todo mundo aqui. Muito obrigado pela audiência. O Dário Bus está chegando aqui com as mensagens também. Começo a minha sexta-feira com Deus no comando. Não existe jornada impossível. Bom dia, valeu, Dário Rússio. Um grande abraço, bom dia. O José Pereira está por aqui também. Sexta-feira, que seja de paz, de sorrisos, de fé, de gratidão e uma esperança linda que dias melhores virão. Bom dia. Valeu, José. O Lori da Sul Brasil Rolamentos está mandando um abraço pra gente. Bom dia. O pessoal que está por aqui também, a Roseli Segundo, tá mandando um bom dia, ótima sexta-feira, a Vanita por aqui também, bom dia, o Ivan Oliveira, fala Ivan.
4: Bom dia, Rony, bom dia, Rony.
0: Bom dia,
4: saudações vascaína, Rony, saudações vascaína, hein, Rony, bom dia para todos os ouvintes, bom dia para você, bom dia para todo mundo, sextou, Rony, e vamos aproveitar, Deus abençoe a vida de cada um, estamos aí na pista desse tapetão preto, Rony. Um abraço.
0: Valeu, Ivan. Um abraço. Boa viagem. Motoristas, aplicativos, taxistas, caminhoneiros, vanzeiros, né? Pessoal que está atravessando aí o tapetão preto de Santa Catarina. O Alê do aplicativo tá mandando um abraço pra gente aqui. Bom dia, Rony. Mandando um convite pra você e pros ouvintes, se querem olhar um bom futebol amanhã, lá no bairro João Pessoa. Vamos em busca de mais um título. Ótimo dia. Lá no João Pessoa, quartas de final, jogo de ida, campeonato estadual de amadores. É o João Pessoa contra quem? Contra o Esporte Clube São José de Bela Vista. Sábado amanhã, 3 da tarde, no estádio João Lúcio da Costa. Entrada gratuita, tem contribuição espontânea. Quem quiser ajudar, quem quiser deixar lá um dinheirinho na entrada, né? Pode deixar também para ajudar lá o time do João Pessoa, né? Então vai ser amanhã, quartas de final do Campeonato Estadual de Futebol Amadores. Vamos lá, João Pessoa, né? Para cima aí do Esporte Clube Bela Vista. Inclusive, o meu filho jogou lá na escolinha, no time lá de base do João Pessoa, né? Mas já faz isso uns 20 anos atrás, mais ou menos, né? É, ele fez uma escolinha lá no João Pessoa, muito tempo atrás, né? E o João Pessoa tem uma história aí muito legal, né? Muito bonita aí com o esporte, com o futebol, com a gurizada. Não sei se ainda tem as categorias de base que tinha, né? Mas deve ter. Um abraço para todos lá que estão sempre na audiência do programa, né? E também sempre o Donizete, né? Não sei se o Donizete está lá também envolvido na diretoria ou treinando o time. Não, não é mais o treinador agora. O Donizete na época era o professor lá das escolinhas, né? Mas tá lá no João Pessoa ainda, né? Valeu, Donizete, um grande abraço aí. Pessoal do João Pessoa, pro Alê Aplicativo, toda essa turma aí que tem o time do João Pessoa representando sempre muito bem o município de Jaraguá do Sul. 6h22, o Luiz Aivanil está mandando um bom dia pra gente, um grande abraço, obrigado pela audiência. O Paulo Botti tá por aqui, bom dia, bom fim de semana pra todos. O Álvaro do Rio Molha, bom dia, parabéns, Leomar, e pra todos os vascaínos. A Marli tá mandando um bom dia pra todos aqui também. Valeu, Marlinho. Um abraço, bom dia pra ti. Obrigado pela audiência. Fala, Paraí.
5: Fala, Rony Oliveira. Bom dia a você. Bom dia a todos os ouvintes. Como é que estão? Tudo certo? Passando aqui hoje, deixa um abraço aí os corintianos aí, né?
0: E os vascaínos.
5: Os amigos nossos aí são corintianos aí. O Paulo Almoza aí, que é corintiano aí. O Leomar, vascaíno. Todos os vascaínos, né? Que estão felizes hoje, né? Que bom que eles estão felizes. Sabe? Mas você viu algum flamenguista comentando que teve VAR, teve isso, teve aquilo? Não, não. Porque nós, o time, ganha sempre, né? Então a gente é feliz com o nosso time. Não com a derrota, né? Vai fazer o quê? Um grande abraço a todos aí, que Deus abençoe. Fiquem com Deus.
0: É, vai Corinthians, vai Vasco da Gama, né? O Paulo Amor já mandou figurinha aí durante a madrugada, feliz da vida com o Corinthians. A Luísa tá mandando um bom dia também, vai Corinthians, valeu, um abraço, bom dia, pessoal que vai participando por aqui também no YouTube. E no YouTube, nós temos aqui a participação do Francisco Codonho, mandando um bom dia pra todos, a Roseli Segundo tá aqui também, o Gladinir Carlos, Leomar Souza tá também no YouTube. Bom dia, hoje os vascaínos estão felizes, o Olímpia fez um golaço e o Vasco fez 4 e 2 belos gols, é o Leomar de Souza. O João Carlos, bom dia, o Raulino tá por aqui também, o Roberto de Lima tá mandando um bom dia, partiu trabalhar em Araquari, uma ótima sexta para todos nós. Valeu, pessoal do YouTube e o pessoal que está também no WhatsApp mandando o seu alô, mandando o seu bom dia pra gente.
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0: 6h23, já falei do principal fato da polícia, da segurança pública, que foi aquela perseguição policial ontem, né? Da polícia militar contra um cidadão aí que havia cometido vários crimes, vários furtos durante a manhã numa escola lá no Rio da Luz e depois à tarde tentou fugir da polícia militar, acabou sendo detido pelos policiais militares depois de bater a moto contra a traseira de um ônibus ontem à tarde ali na Barra do Rio Céu. De resto, a movimentação na polícia foi relativamente tranquila, né? Nós tivemos um cumprimento de mandado de prisão de um cidadão de 46 anos ontem, lá em Corupá, lá no bairro Seminário. Um homem de 46 anos tinha um mandado de prisão preventiva vigente, expedido pela justiça aqui de Jaraguá do Sul, em função do crime do estupro de vulnerável. Os policiais fizeram as rondas lá na região e acabaram localizando o cidadão em apoio à polícia civil e cumprindo a ordem judicial, foi direto para o presídio de Jaraguá do Sul, prisão preventiva por estupro de vulnerável. Portanto, a justiça tem encaminhado aí nos últimos dias, nas últimas semanas, vários mandados de prisão preventiva contra acusados ou suspeitos de estupro de vulnerável, né? Geralmente são ataques contra crianças, contra adolescentes, contra meninas, e os processos vão se arrastando na justiça, 2 anos, 3 anos, 4 anos, e sempre chega ao seu final, felizmente. Às vezes demora demais, né? Pro desespero e pra indignação das famílias, mas às vezes vai mais rápido. E às vezes o próprio magistrado, a magistrada, acaba determinando a prisão preventiva, mesmo no decorrer do processo, quando há algum risco de fuga, algo nesse sentido, ou risco de mais cometimento de crimes, né? Agora, na maioria das vezes, esses abusadores, esses acusados, esses criminosos, respondem todo o processo em liberdade, em primeira instância. E depois ainda tem os recursos, continuam respondendo em liberdade com os recursos em segundo grau. E aí só depois é que vão pra cadeia, que vão pra prisão. E aí se arrastam 2, 3, 4, 5 anos, infelizmente. 6:26. 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Você que está no carro, muito obrigado pela audiência, pela companhia. Você que está no aplicativo, obrigado também. E você que está no YouTube, não esqueça de deixar aí o seu like, a sua curtida pra gente. Não esqueça de ativar o sininho para receber as notificações. E também se inscrever no canal para participar, deixar seu bom dia lá no YouTube, né? Tá bom? Participe sempre e deixe o seu recado pra gente. Lá no YouTube nosso também não tem só as transmissões das lives não, viu? Tem vários vídeos lá de parte dos programas, de reportagens que a gente faz aí durante o dia. Está tudo lá no YouTube e continua no YouTube, né? Então você pode conferir vários vídeos lá. Inclusive os vídeos dos emojis mais usados em 2026, né? Participação lá da Tariane e também do José Renato Santos, explicando quais são os emojis mais usados em 2026, inclusive interpretando os emojis, né? Teve até interpretação dos emojis, tanto do Renato Santos como também da Tariana. Então, se você não conhece os emojis e quer saber como é que se interpreta os emojis aí do WhatsApp, das redes sociais, a Tariana e o Renato Santos estão dando uma aula num vídeo que já está lá no YouTube, vá conferir. 6:27.
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0: Agora são 6:29. 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

0: Agora são 6h30 e a campanha nacional de multivacinação promove um dia D neste sábado. Atenção pais e mães, atenção responsáveis. O objetivo é ampliar a imunização de crianças e adolescentes. Mobilização voltada para menores de 15 anos e tem mais de 20 vacinas sendo disponibilizadas neste sábado em todo o Brasil. E quem tem mais informações é o repórter Cadu Reis, da Rede de Notícias da Caeste.
1: Unidades básicas de saúde de todo o Brasil participam neste sábado, 22 de agosto, do dia D da campanha nacional de multivacinação. A mobilização visa ampliar o acesso às 20 vacinas do calendário do Ministério da Saúde ofertadas às crianças e aos adolescentes menores de 15 anos de idade. Os imunizantes oferecem proteção contra doenças graves como meningites, tuberculose, poliomielite e cânceres associados ao papiloma vírus humano HPV. O diretor de Vigilância Epidemiológica do Estado de Santa Catarina, João Fuch, incentiva pais e responsáveis a procurarem os postos de vacinação neste sábado.
2: Toda campanha a gente costuma ter esse dia D. Acaba sendo um movimento nacional. Então você tem uma mobilização do país como um todo, até para divulgação, para visibilidade dessa ação. E é um dia para sair um pouco da rotina. No sábado, para pensar estratégias diferenciadas e para mais do que isso, garantir acesso, né? Acho que quando a gente fala especialmente de crianças, adolescentes, muitas vezes na rotina do dia a dia, você tem dificuldade de ir até a unidade de saúde, porque o filho ou a filha está estudando no período de funcionamento da unidade, os pais estão trabalhando, enfim. Então o dia D abre essas possibilidades para facilitar acesso, para ter uma ação diferenciada. E, claro, além de todo o movimento que acontece no nível nacional. É importante verificar com o município qual vai ser a estratégia, né? Talvez nem todas as unidades vão estar abertas, talvez vai ter uma vacinação em um ponto específico, mas é um momento importante da campanha, né? Acho que é o momento de conseguir que as pessoas possam vacinar seus filhos, atualizar a carteira de vacinação ou até colocar em dia, né, por vacinas que possam estar em atraso.
1: Uma das doenças que recebem atenção das autoridades de saúde brasileiras no momento é o sarampo, devido ao risco de reintrodução no país. Santa Catarina não registra casos desde 2020, mas apresenta coberturas vacinais abaixo da meta para o imunizante tríplice viral que protege contra a doença. O diretor de Vigilância Epidemiológica do Estado, João Fuch, ressalta.
2: É importante a gente falar da tríplice viral. Nós estamos vendo casos de sarampo no estado de São Paulo. Temos aí registro de aumento de sarampo nas Américas, com diversos alertas da Organização Mundial da Saúde, Organização Pan-Americana de Saúde. Ter algumas crianças não vacinadas representa um risco de você ter o retorno da doença. Então é fundamental, né, vacinar para evitar o retorno dessas doenças. E, claro, aproveitar esse momento, né? Acho que os municípios, é claro, as pessoas têm que buscar informação no seu município para saber qual é a estratégia. Mas a gente sabe que as nossas equipes municipais são fantásticas. Táticas organizadas, desenvolvem diversas ações. É importante buscar informação, colocar em dia a vacinação, porque, claro, mais do que números, representam proteção das nossas crianças e adolescentes e trazem segurança para que a gente não tenha retorno de muitas doenças aqui no estado de Santa Catarina.
1: A campanha nacional de multivacinação segue até o dia 1º de setembro, conforme previsto pelo Ministério da Saúde. De Florianópolis, da Rede de Notícias Acaerte, Cadu Reis.
0: Agora são 6h34 e atenção, uma informação importante, né? Sobre Guaramirim, sobre Jaraguá do Sul, a respeito da vacinação. Vamos lá, pessoal que tem as crianças pequenas aí, que vai se vacinar neste fim de semana, a informação aqui sobre Jaraguá do Sul: amanhã, todos os postos de saúde com salas de vacina, né? Com salas de vacinação e a central de vacinas na Reino do Raul estarão abertas das 8 da manhã até as 5 da tarde, amanhã sábado, aqui em Jaraguá do Sul. E uma outra informação também a respeito de Guaramirim, né? Informação que vem de Guaramirim também, da assessoria de imprensa: amanhã em Guaramirim, das 8 da manhã até as 16 horas, sem fechar o meio-dia, participam desta ação em Guaramirim os postos de saúde da Corticeira, do Havaí, do Centro e também do Caixa d'Água. E durante o sábado amanhã estarão disponíveis todas as vacinas previstas no calendário nacional de vacinação. Informação aí das prefeituras, tanto de Jaraguá do Sul e também de Guaramirim, sobre o dia D de vacinação. Mas o dia D de vacinação é no Brasil inteiro, né? Então os municípios de Xereda, de Corupá, de Massaranduba também vão fazer o seu dia D de vacinação com os postos abertos amanhã, já a partir das 8 horas da manhã. 6h35, faltam 25 para as 7. Acabou de chegar aqui o relatório dos bombeiros da noite. Os bombeiros de Jaraguá do Sul e também os bombeiros de Guaramirim, né? Segundo o chefe Adelson da noite lá em Guaramirim, nós tivemos poucas ocorrências, somente duas emergências médicas, uma atendida no centro, um registro de ontem, 9 da noite, um rapaz de 20 anos que foi atendido e foi conduzido para o Hospital Santo Antônio, e uma emergência médica também às 4 horas da manhã, lá em Xerederum, né, na rua Moisés Rabelo. E nessa ocorrência, emergência médica, nós tivemos aqui um senhor de 49 anos que foi encaminhado para o Hospital Santo Antônio, ou não chegou a ser encaminhado, né? Parece que houve aqui um mal súbito, um ataque, enfim. É um caso clínico, né? Mas parece que foi uma questão aqui de fatalidade nesta ocorrência de emergência médica. Geralmente ocorre, os bombeiros são acionados, né? Às vezes é um infarto, às vezes é um mal súbito, às vezes é uma parada cardiorrespiratória e a pessoa acaba tendo essas mortes naturais, possivelmente, né? Uma morte natural, não sabemos. Mas, enfim, os bombeiros foram acionados às 4 horas da manhã e, a princípio, este senhor de 49 anos não resistiu ao atendimento e depois, naturalmente, os encaminhamentos, né? São feitos com relação aí à IGP, com relação às funerárias. Bom, aqui em Jaraguá do Sul, o relatório da noite também já chegou. Ontem à tarde, um engavetamento no bairro Estrada Nova, na BR-280, final da tarde, começo da noite já, né? Tivemos 3 veículos envolvidos. Nenhum dos condutores de 27, 52 e 40 anos foram conduzidos ao pronto-socorro do Hospital São José, apenas danos materiais. Bombeiros foram acionados, mas não teve necessidade de nenhum atendimento especial. Nós tivemos ontem também um atropelamento de pedestre, 10 da noite na Berta Veiga, na Barra do Rio Cerro, e o pedestre de apenas 11 anos foi conduzido para o Hospital Jaraguá, né? Uma criança de apenas 11 anos, perto das 10 da noite, atropelamento de pedestre na Berta Veiga. De resto, a movimentação dos bombeiros de Jaraguá do Sul também foi relativamente tranquila durante a noite. Mas teve várias ocorrências ontem durante o dia e já daqui a pouco a gente vai trazer mais informações sobre as ocorrências dos bombeiros durante o dia.
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0: 6:37. Corintianos e vascaínos felizes da vida hoje, né? Com as classificações tanto do Vasco na Copa Sul-Americana, como também do Corinthians na Libertadores da América. Bom dia pro Aldori, ótimo fim de semana para todos, um grande abraço, bom dia, Maria Aparecida.
4: Bom dia, Gisela, ótimo final de semana para vocês, curtindo vocês no portal. Parabéns pros vascaínos, que o Vasco já relavou ontem. Parabéns pros corintianos e vamos que vamos, ótimo final de semana, que Deus abençoe nós todos. E que dê um ótimo final de semana. Parabéns pelo portal, Rony. Manda um abraço para todos meus amigos e amigas. Manda um abraço para Daiane. É curtindo você aqui pelo aplicativo.
0: Valeu, Maria.
5: Bom dia, Rony.
0: Bom dia, João.
5: Aqui é o João Carlos da Vila Amizade. Acompanho o seu programa todos os dias. É muito difícil eu perder um programa seu. Bom dia.
0: Bom dia.
5: Estou te assistindo pelo YouTube.
0: Pelo YouTube.
5: Muito legal ver vocês pelo YouTube.
0: Valeu, um João. Valeu, João. Muito obrigado. Bom dia. Obrigado pelo carinho. Obrigado pela audiência, pela companhia. Tem muita gente que de vez em quando nos encontra na rua e que nos ouve todos os dias, né? Quase todos os dias eu encontro em 2 ou 3 pessoas, seja em locais públicos, no mercado, em via pública. O pessoal para e diz que acompanha a nossa programação, né? São poucos os que participam, mas mesmo sem participar, muito obrigado pela sua audiência. Você que está no YouTube, você que está no rádio. No rádio são milhares de ouvintes, né? Todos os dias que nos acompanham. Impressionante a audiência do rádio a partir das 6 horas da manhã, que é o horário que as pessoas começam a acordar, né? E querem ouvir alguém de Jaraguá do Sul falando sobre os assuntos de Jaraguá do Sul, querem ouvir os jaraguaenses falando sobre os assuntos de Jaraguá do Sul, e a gente está aqui sempre para poder fazer essa companhia aí do nosso ouvinte. Um abraço, João Carlos, muito obrigado pela audiência. Quem está no YouTube, inclusive, está vendo que hoje eu cumpri a promessa, né? Hoje eu vim aqui com o agasalho do Cruzeiro. O pessoal me cobrou, eu não ia vir em respeito aos flamenguistas, mas ontem me cobraram bastante, então hoje eu vim, até porque tá um pouquinho mais frio hoje, né? Não tá tão frio assim, mas tem um vento chato lá fora e esse vento vai continuar o dia todo hoje. 6:40, faltam 6:40. Fala, Jair, Borba.
6: Bom dia, Rony, bom dia, Gisela, bom dia, ouvintes da RBN, Jair Borba por aqui, parabenizar os vascaínos, que a alegria deles é momentânea, né? Mas é o momento da alegria deles. Tem que, não podemos desmerecer a alegria deles, mesmo que seja momentânea, mas é o momento de comemorar por enquanto. Beleza? Tudo de bom aí? Bom fim de semana para todos.
0: É, o Jair já tá prevendo que o Vasco vai cair logo ali, viu, Leomar? Não disse claramente, mas deixou assim no ar que o Vasco não vai muito longe. Eu tô torcendo aí pelo Vasco. Acho que o Vasco vai dar uma assustada, né? Não na Série A, né? Na Série A é bom que o Vasco continue lá no Z4. Mas aí nessa Copa Sul-Americana, vamos ver o que o Vasco vai fazer daqui pra frente. Fala, Paraíba.
7: Eu nem te falei, né? Mas ontem quando eu falei ali do Paulo Almoço, que ele falou que teve VAR e tudo mais, o homem me encheu meu celular de foto e vídeo, rapaz, do Flamengo e Cruzeiro. Como é que pode, né?
0: Mas ele mandou um vídeo aqui que aquela bola tava lá dentro, hein, ô Paraíba? Aquela bola, não sei não, hein? Mas enfim, passou, né? Virada a página, agora a vida que segue. Flamengo segue na Libertadores e vão se encontrar de novo, né? Flamengo e Cruzeiro se encontram amanhã à noite lá em Belo Horizonte pelo Campeonato Brasileiro da Série A. 6h41, o Geraldo tá por aqui mandando um bom dia pra gente. Fala, dona Maria.
8: Bom dia,
0: Paulinho.
8: Bom dia, seu sabido da bolacha. Bom dia pro Jair Borba. Bom dia pro Leomar da Figueira. Que Deus abençoe cada um de nós. Dá muita paz, tá bom? Fique com Deus.
0: Valeu, bom dia. Fala, Cláudio.
9: Bom dia, Rony. Bom dia, tudo Cláudio. Certo, tudo tranquilo. Tamo aí, subindo a Serra de Curitiba novamente para mais uma sexta-feira de compromisso aí. E aqui na Serra, aqui bastante vento e muita árvore caída aqui sobre a pista, tá, Rony? Então, se por um acaso tiver algum ouvinte aí, alguém que tiver vindo aí para esses lados aqui, para subir a serra, tomar muito cuidado, que tem bastante árvore caída aí sobre a pista aí. Tá bom? Uma ótima sexta-feira e um bom final de semana a todos aí.
0: Valeu, bom fim de semana, boa viagem, bom trabalho. Teve um pé de vento aí durante a madrugada em alguns pontos, né? Em outros as pessoas nem perceberam, nem sentiram, mas em alguns bairros de Jaraguá do Sul teve aí uma ventaria um pouco mais forte aí durante a madrugada. O Márcio da Tifamono está mandando foto do dia começando pra gente, a Sandra tá por aqui também mandando um bom dia. Fala, Sandra.
10: Tudo bem?
0: Tudo bem, Sandra.
10: Esse é o melhor jornalismo. E deu Vasco. Ninguém duvide do Vasco.
0: Valeu.
10: Aqui somos palmeirense, mas ontem estávamos torcendo pro Vasco.
0: Tá aí, palmeirense Sandra torcendo pro Vasco. Alcione, ótima sexta-feira para todos. Para todos os ouvintes da melhor rádio da região. Valeu, Alcione. Um abraço, obrigado pela audiência. O Dilson Marchioli tá chegando aqui também. Fala, Dilson.
11: Bom dia, seu Rony. Bom dia, pessoal. Seu Rony, eu estou com saudade de ouvir os comentários de dois amigos aí que conversavam muito e eles estão um pouquinho afastados. O meu amigo Beto e o seu Márcio, lembra? O seu Márcio, eles tinham os comentários sempre edificantes, ajudavam de repente, nos chamava atenção com alguma coisa. Volte, meninos. Muitas vezes é a correria do dia a dia, né? Nem sempre a gente tira aquele tempinho para clicar e mandar um oi para vocês, mas estamos ligados direto, com certeza eles também. Um abraço a todos.
0: É, exatamente. Um abraço pro Beto, pro Márcio. Bom dia, Rony. Bom dia, Gisela. Aqui é o Márcio. O Márcio tá sumido, tá desaparecido, né? Sempre tinha umas dicas importantes, umas críticas importantes, né? Com relação aí ao dia a dia de Jaraguá do Sul. O pessoal também às vezes fica meio retraído em função dessa questão da política, né? Que acaba chateando a gente o tempo todo nas redes sociais, no Instagram. Você abre hoje Instagram, Facebook, aí é só política, né? E aí o pessoal fica meio chateado com isso, mas tem assuntos locais que a gente pode continuar comentando, né? E falando sobre futebol, sobre o esporte, sobre os assuntos locais, né? Do dia a dia das nossas cidades, você pode continuar comentando sem nenhum problema. Só não podemos falar dos candidatos, né? Nem bem, nem mal, né? Pra gente se prevenir aí de eventuais processos judiciais eleitorais e do promotor público eleitoral especialmente, né? Fala, Luiz!
12: Bom dia, Rony, tudo certo? Parabéns aos vascaínos. Eu dou parabéns quando ganha. Então, como é que esse Vasco joga? Ele oscila? Porque tá no rebaixamento no Brasileirão e se classificou agora? Ou no Sul-Americana? Não dá para acreditar, né? Ah, e mesmo assim, parabéns pros vascaínos. Valeu.
0: Abraço, é isso, né? Dou. O Vasco vai do céu ao inferno, né? Em poucos segundos. A esperança é a última que morre, tá dizendo aqui o Leomar.
13: É, Rony, o cara que foi preso lá, né? Só deu destruição, né? Deu moto roubada, nem era dele. Bateu em outros carros, agora quem vai pagar isso aí? Agora ele vai preso. quem vai pagar isso aí, os destroços aí, né? Vai ficar assim por assim, né? Os coitados do bem vão se ferrar agora, vão ter que pagar com o bolso dele. Por causa de um aí. Valeu, tchau. Minha opinião.
0: É, vão ficar tudo no prejuízo, né? O cidadão não vai pagar nada.
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0: 7:47. Lá no YouTube tem as fotos já dos ouvintes, né? Do Fernandes, as fotos do Leomar, as fotos do Márcio, as fotos de um dia começando com um tempo bom. Vai ser uma sexta-feira de céu azul aqui em Jaraguá do Sul, né? As fotos de mais um dia, que esse dia aí seja realmente um dia abençoado pra você, né? De coisas positivas, de coisas boas, de boas energias, sempre começando o dia aí com muita fé, com muita força, com muito foco, com coragem, né? Pra você derrubar eventuais aí barreiras ou adversidades que possam aparecer aí na sua vida. Muito sucesso, boa sorte, bom dia, boa sexta-feira e um bom começo de fim de semana. Esse é o nosso desejo pra você, né? Está se preparando para mais um dia de trabalho, às vezes meio desanimado, né? Às vezes está descontente lá com o serviço, com o trabalho, às vezes está meio apertado, sem grana, sem dinheiro, né? Mas é preciso sempre estar animado, né? Arregaçando as mangas, estufando o peito, levantando a cabeça para superar essas adversidades, né? Não há mal que dure para sempre, né? E depois da tempestade, sempre vem a bonança, né? Preciso acreditar sempre em dias melhores. Então, boa sexta-feira para você, que porventura, né? Nosso ouvinte, e que de vez em quando, como todos nós, né? Como todos nós, de vez em quando, enfrenta aí alguns momentos difíceis. Agora há pouco um ouvinte comentou aí sobre essa questão de alguns ouvintes que de vez em quando desaparecem, né? E a gente, como está no rádio há 30, 35, quase 40, a gente sabe que, como todos nós, os ouvintes às vezes passam por momentos difíceis, né? Por momentos ruins, nem sempre estão animados para participar do rádio, para contribuir, às vezes se desanimam tanto, né? De tanto opinar, de tanto reclamar, de tanto criticar as coisas, e os políticos não resolvem as coisas, né? Aí o cara meio que desanima, né? Depois volta de novo, e às vezes passa com dificuldades aí, com a família, com a esposa, com os filhos, com momentos de doença, né? Muitas pessoas acabam perdendo familiares, né? Ente queridos que se vão, e por isso as pessoas desaparecem um pouco daquela vida pública, né? De participação, então a gente entende esses momentos também, mas é preciso superar sempre com muita animação, com muita resiliência, né? Com muita persistência e com muita perseverança. É mais ou menos nesse sentido que a gente deixa o recado para você hoje nesta sexta-feira, né? Que porventura está aí desanimado. É por isso também que a gente mostra as fotos dos ouvintes, né? Fotos ouvintes, com o dia começando, tem gente animada todos os dias para fazer fotos, para trazer imagens bonitas pra gente todos os dias, né? Para você ver que a natureza é bela, né? E que todos os dias você tem uma nova oportunidade para recomeçar. Se ontem foi ruim, se ontem não foi legal, se ontem foi um dia de derrotas, hoje pode ser um dia de vitórias, né? Então as fotos dos ouvintes são importantes para isso também, né? É uma forma da gente no YouTube animar as pessoas, né? Por mais que você esteja aí fechado dentro do seu quarto, desanimado aí, né? Debaixo das cobertas, não sabe como é que vai ser a sexta-feira, a gente mostra as fotos do dia começando. São dias de céu azul, ou dias de chuva, ou dias de tempo bom, e dias que mostram as pessoas começando ou recomeçando todos os dias. Boa sexta-feira, bom começo de fim de semana. 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

0: Agora são 6h52, faltam 8 para as 7. O nosso portal RBN sempre com notícia, informação e a participação do ouvinte. Ontem, durante o dia, os bombeiros de Jaraguá do Sul, de Guaramirim, da região toda também tiveram muito trabalho, né? Com alguns acidentes que foram registrados aqui em Jaraguá do Sul e também em Guaramirim. Ontem nós tivemos no Três Rios do Norte um acidente de moto contra moto. E nesse acidente, os dois condutores. Uma jovem de 18 anos, condutora de uma das motos, e um senhor de 51 anos, condutor da outra moto, foram parar no pronto-socorro do Hospital São José. Foi na rua Helmut Mansky, ontem, no Três Rios do Norte. Ontem também teve carro contra autopropelido. Todos os dias tem algum autopropelido envolvido, né? Em algum acidente aqui. Condutor do autopropelido, um rapaz de 25 anos, foi parar também no pronto-socorro do Hospital São José. Esse acidente foi ontem lá no bairro Centenário. Lá no bairro Água Verde, ontem, 12h15, outro acidente de carro contra autopropelido. O condutor do autopropelido, um rapaz de 23 anos, também foi hospitalizado. Uma queda de moto na Valdemar Gruba, no Baipendi, ontem à tarde. E nesse acidente, o condutor da moto, um rapaz de 25 anos, também foi hospitalizado. Ontem à tarde, na Irmão Leandro, na Vila Lenze, outra queda de moto. E o condutor da moto, de 57 anos, também hospitalizado. E teve também um atropelamento de pedestre por uma bicicleta. O ciclista de 17 anos, com várias escoriações, foi conduzido para o pronto-socorro do Hospital São José. E tivemos também um pedestre de 15 anos, também foi conduzido para o pronto-socorro do Hospital São José. Foi ontem no bairro Santo Antônio, ontem 5h30 da tarde, mais ou menos, lá na rua Hermelino Souza dos Santos. Atropelamento por bicicleta. Bicicleta atropela pedestre, né? Um ciclista, 17 anos, e o pedestre de 15 anos. Dois menores de idade, dois adolescentes vítimas de atropelamento de bicicleta, pedestre e bicicleta. Acidentes que foram registrados de ontem para hoje aqui na região de Jaraguá do Sul. São 6h54, faltam 6 para as 7. Este é o nosso portal RBN com informação, serviço e notícia. Na polícia teve um outro caso ontem, mas não foi tão grave, né? Teve aquela perseguição que nós já comentamos aqui e o indivíduo que acabou se acidentando, né? Batendo contra a traseira de um ônibus. E nós tivemos também um outro registro de cumprimento de prisão, mandado de prisão sendo cumprido, mas nada de muito grave, nada relevante de ontem para hoje. Foi um dia bastante tranquilo aqui para a Polícia Militar. 6:55. Final 6909. Nosso ouvinte que tá mandando um alô aqui é o Valtuir. Valtuir, fala Valtuir.
1: Abração pro Leomar da Figueira. É, o Vasco vai ficar assim. 2, 3 dias, depois já era. Valeu, um abraço.
0: Será, Valtuir? Acho que não, né?
1: Pra Rita. Esse foi trabalhando comigo aqui em casa hoje. Um abração pra ela, ótima sexta-feira pra ela. Valeu.
0: Um abraço pra vocês dois aí, pra vocês todos aí. Muito obrigado pela audiência. Fala, Fábio Gire.
2: Olá, muito bom dia, Rony, Gisela e ouvintes aí do portal. Olha, Rony, tem um candidato que eu sei que a gente não pode nem divulgar o nome de ninguém agora em época de campanha eleitoral. É uma que ele já não me representa, muito menos eu.

0: colocar uma plaquinha, não pode fazer nada. Agora, em época de eleição, os políticos podem tudo. Podem, inclusive, colocar em cima da calçada, desde que não atrapalhe, né, o deslocamento. Não pode evitar a passagem, né, o deslocamento normal ali, enfim, de um cadeirante, de uma mãe com o carrinho de bebê, ou simplesmente o cidadão passeando, caminhando, não pode atrapalhar, né? Tem que ser num local onde não atrapalhe. Mas, infelizmente, a lei eleitoral permite isso, sim, durante a campanha eleitoral. Abre essa exceção, né, durante a campanha eleitoral para os políticos com as suas propagandas eleitorais. Claro que, às vezes, o candidato nem sabe também, né? Tem tanta gente que é paga para fazer campanha, porque esse negócio de voluntário já não existe mais, né? Você tem cabo eleitoral que ganha um salário ali todo mês, durante a campanha, um valor para poder fazer a campanha. E às vezes o político mesmo nem sabe, né? Que de repente ele tá pagando o cara para colocar lá tal horário e tirar tal horário. Só que o cara não vai lá tirar no tal horário, né? E aí fica lá propagando o tempo todo. Só que a responsabilidade é do político, né? Que tá pagando aquele cara para ir lá fazer a sua campanha eleitoral como cabe eleitoral e tem que colocar e retirar nos horários que são permitidos pela lei eleitoral, né? Infelizmente isso nem sempre acontece. A Vanita mandando um bom dia para nós aqui, a Viviane de Guaramirim. Fala, Viviane.
1: Oi, bom dia. Boa sexta-feira aí para todos. Ontem o trânsito estava extremamente difícil na saída do Vieiras para ir para Guaramirim, tanto para ir para Jaraguá, para quem pegava o Via Verde. Foram, assim, o tempo que eu levava 15 minutos para ir para casa, eu levei mais de uma hora. E ainda perto da FAMEG estavam mexendo com asfalto, estava em meia pista. Então estava extremamente difícil. Esperamos que hoje esteja melhor. Boa sexta-feira para todos.
0: Boa sexta-feira para ti também. Ontem, inclusive, vários motoristas, né? O Paraíba também mandou mensagem sobre esse caos aí. Veio de Xerede, demorou um tempão para vir de Xerede ontem à tarde, né? Teve alguns acidentes, tem algumas obras que estão sendo feitas e isso tudo vai complicando aí a vida do povo, né? Com relação a esse acesso aí da Manuel Francisco da Costa para Xerede, eu já falei aqui esses dias, né? Eu participei de uma reunião, acho que era o Agostinho, que era o presidente da Associação de Moradores do bairro Vieiras ali. O Agostinho morava por ali também, né? E foram feitas várias excursões para se criar uma alternativa de ida e vinda por ali. E há 20, 25 anos atrás tinha essa possibilidade. Hoje você já tem vários loteamentos, várias construções, vários imóveis, né? Havia possibilidade, estudava-se, cogitava-se, inclusive pelos dois lados, né? Tanto pelo lado esquerdo como pelo lado direito ali da rua Manuel Francisco da Costa tinha possibilidade de fazer. Era muito bananal ali a partir de um trecho até Xereda. Hoje você quase nem encontra mais bananas por ali, plantações, né? É só imóveis e loteamentos. Então ficou muito mais complicado, muito mais difícil. E vou repetir aquilo que eu já falei algum tempo aqui, né? Falta de pensar no futuro, falta de pensamento de vanguarda, né? De pensamento de melhorar a vida do povo. Os prefeitos entram e saem, os vereadores entram e saem, e praticamente você não vê nada de relevante aqui em Jaraguá do Sul com relação ao trânsito. Você não vê. Falei, inclusive, do viaduto da Vila Lenze, né? Que foi feito há 60 anos atrás na Vila Lenze e que resolve o nosso problema hoje, até hoje, 60 anos depois. Depois do viaduto da Vila Lenze, quais os viadutos que você lembra, os elevados que foram construídos em Jaraguá do Sul nos últimos 50 anos? Você lembra de algum? Olha o que a cidade cresceu nesses últimos 50 anos. Teve essa obra aqui da BR estadualizada, né? Que é o viaduto aqui do bairro Centenário. Depois outros viadutos, governo do estado. Mas enfim, nós passamos 50 anos sem nenhuma obra de relevância em Jaraguá do Sul. Sem nenhum elevado. Olha aqui a Vila Nova. A Vila Nova tem caminhão bitrem, tem treminhão passando aqui em frente da rádio. Olha a vergonha disso. Você não tem um contorno rodoviário, né? Não tem ninguém que tenha pensado nisso há 50, 60 anos atrás, prefeito, vereador, para tirar esse trânsito aqui da Vila Nova. Nós temos caminhão, bitrem, treminhão, passando na frente da prefeitura, na frente de um parque de eventos. Nós vamos ter a Chita Sem Festa agora e vamos ter caminhão, treminhão e bitrem passando na frente da Chita Sem Festa. Ou seja, é um absurdo, né? É um absurdo a falta de pensar no futuro, a falta de pensamento de vanguarda, de projeção para melhorar o trânsito. É esse o caso da Manuel Francisco da Costa. Não vai dar para fazer mais nada ali. Infelizmente, a não ser que a gente faça aqueles projetos americanos, que você tem elevados, viadutos por cima, com dois andares, né? Na pista de cima só vai, na pista de baixo só vem. Acho que é por aí. Vamos ter que fazer algo nesse sentido ali para tentar melhorar aquela situação ali do João Pessoa, porque aquela região só cresce. Xereda está crescendo muito também. Nós vamos ter a BR passando por lá agora. Tem muitas indústrias e empresas que vão se instalar nas proximidades da BR, a partir do contorno rodoviário. E o caos para você vir para Jaraguá do Sul ali.

0: por Schroeder, pelo João Pessoa, pelo bairro Vieiras, vai continuar, né? Vai continuar a vida inteira, me parece. O Carlos Alexandre tá por aqui mandando um bom dia pra gente. Saindo daqui a pouco, estamos na escuta. Tá com o agasalho da Trap, aí trabalha na Trap, eu acho, né, César? Um abraço, bom dia. O Delmir tá por aqui. Bom dia, obrigado pelo excelente jornalismo. Vocês são os melhores. Valeu. O Angelino tá por aqui também. Bom dia, meu amigo Roninho, ouvinte da Melhor Rádio, melhor jornalismo da região. Sou ouvinte de vocês há 35 anos. Valeu, Angelino. José Aparecido, aí Corinthians. Fala, José.
1: Bom dia, Roninho. Tô na escuta aqui. Boa sexta-feira pra nós todos.
0: Valeu, um abraço. Bom dia, Osvaldo. Bom dia, Roninho. Já fui multado por placa do meu comércio na calçada. Prefeitura não perdoa, tá dizendo aqui o Osvaldo. Mas agora é campanha eleitoral, né? E agora vale tudo. O Boni tá por aqui, Boni Delva.
2: Bom dia, Roninho. Bom dia, Sérgio. Tudo bem?
0: Tudo bem.
2: Será que esses políticos aí não poderiam fazer uma comitiva aí, prefeito da região, aqui os prefeitos da região, ir lá para São Paulo? Nós vamos ter uma ideia do que é uma evolução no trânsito. Mas os caras não fazem isso, só fica aqui. É incrível. Vai lá para São Paulo, vai ver como é que é o trânsito lá. É rodoanel, é elevado, até no bairro quase tem isso aí. E aqui os caras só fazem rotatória, uma hora. Vai explodir esse trem, não vai aguentar a cidade. Tu é louco.
0: Falta pensar grande, né? Tem que pensar
3: bom
0: grande.
3: Dia, Roninho. Fala, Honório. Bom dia aos ouvintes da RBN. Honório, por aí. Eu me afastei, como o rapaz comentou aí, né, do Márcio e tal. Aí eu também me afastei bastante aí de mandar áudio, mandar... mensagens para vocês. Continuo sendo ouvinte assíduo da RBN. É que, na verdade, Rony, era muita política, isso estava cansando a gente, né? Porque o Lula faz isso, o Lula é isso, o Bolsonaro é aquilo. Nós não dependemos deles para viver, então isso foi cansando, não só eu, várias pessoas, sabe? E então agora a gente está voltando, eu estou voltando, o Adir também está voltando, o Adir já, né? E tem várias pessoas aí voltando a se comunicar, mandar áudios, mandar mensagens para vocês. Então é isso mesmo que a gente se afastou do programa, eu, principalmente eu. Tá bom, Rony? Mas eu quero desejar para vocês... E para todos os ouvintes, um final de semana abençoado. Tudo de paz, de bom, de paz, de saúde. E vai, Corinthians! Abraço, tchau.
0: Valeu, Honório. Abraço, bom dia.
4: Rony, bom dia, tudo bem? Infelizmente é assim mesmo. Quando era o Ivo Conel, lembra? O Ivo Ponte, todo mundo reclamava que só queria saber de fazer ponte. Hoje não tem mais ninguém que pensa nisso. Eu votei muitas vezes no Ivo Conel, não me arrependo de ter votado, porque ele facilitou muita coisa ali, fez muito trabalho para Vila Lense, que era sempre um lugar onde que alagava muito, melhorou bastante. Mas infelizmente os novos gestores aí da prefeitura estão deixando a desejar, já faz décadas, né? Mas é assim, é o Brasil. Valeu, garoto!
5: Fala, Rony. Fala, Gisela. Tudo bem, pessoal?
0: Fala, Valderi.
5: É bem isso ali que o vizinho falou. E eu também, aqui é o Valderi. Sempre participava todos os dias, me afastei. Por conta da programação, é muita política, exagerado. E o pessoal muito extremista, e tanto pro lado como pro outro. Aí fica cansativo. Fica cansativo até a gente escutar a rádio, sabe? Porque sempre é mesma coisa, as mesmas pessoas. E aí acaba que a gente não participa. Mas enfim, fica aí. Graças a Deus, agora não pode falar sobre política, né? Vamos falar sobre futebol.
0: É isso aí, valeu,
6: Valdemir. Antônio Oliveira, deixa eu te falar uma coisa. Com relação ali àquele mapa que retiraram lá do site da prefeitura, né, sobre as áreas alagadas, e aí a alegação é que foi feito muitas intervenções que realmente não alagariam mais. Só que essas intervenções que foram feitas, será que realmente isso foi resolvido? Porque o que tem visto muito ultimamente aí, são os lugares baixos, sendo aterrado, muito aterros por aí, tá? Áreas onde que a água ficava alagando ali, tem muitos são aterros. Esperamos que esse Ninho não venha tão forte como estão falando, porque já vai dar problema. E se vir do jeito que está falando aí, dá licença, né, irmão? Mas que Deus abençoe nós. Vambora. vamos pra frente.
0: Bom dia pro Rosaldo, ótima sexta-feira abençoada pra vocês, um ótimo fim de semana. O Alê do aplicativo, quando tem muito trânsito, eu vou lá pro Xerederum, é bem mais tranquilo por ali. O Fernando está mandando mais fotos pra gente aqui, os ouvintes vão mandando os seus recados através do nosso WhatsApp, que é o 8837-5377.
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0: Agora são 7:08, já estamos de volta com o nosso portal RBN, com informação, com serviço e com notícia, de segunda a sexta nesse horário. Gostou desse tom de azul aqui, Gisela Malodim? Bom dia.
1: Ah, bom dia, esse tom sim, tá? Não é aquele outro. Que eu
0: não pensei, é aquele tom clarinho lá.
1: Não, não, não, esse tá bonito.
0: Dos gremistas.
1: Tá bonito, cumpriu a promessa, parabéns, hoje veio com o agasalho do Cruzeiro.
0: É um azul marinho. É azul marinho isso,
1: é,
0: né?
1: É azul marinho com branco.
0: Aquele do Grêmio é um azul pijama? Não, azul celeste.
1: Azul celeste.
0: Azul pijama. Olá, Cobrúcio, um abraço pra ti, bom dia. Não é azul, eu não quis dizer azul pijama.
1: Não, não, ele
0: eu
1: não
0: quis dizer azul celeste.
1: Isso.
0: Aquele
1: isso.
0: Azul do Grêmio, né?
1: Eu te entendo o que você quis dizer, mas eu não sei, ontem eu vi você com camisa do Vasco. Né?
0: Não, foi montagem, né?
1: Foi montagem.
0: Aquilo foi coisa da Tariana e do Renato Santos.
1: Ah, obrigado.
0: Fake news, né?
1: Obrigaram você.
0: Deep fake.
1: Vão
0: ser processados judicialmente por criação de deep fake.
1: Olha com quem
0: inclusive
1: foram mexer, com quem foram mexer, né?
0: Mas enfim, chegamos ao dia 21 de agosto.
1: Isso mesmo, Rony Oliveira. E uma sexta-feira, já sextou novamente, hoje 21 de agosto de 2026. Bom dia para vocês que estão nos acompanhando desde cedinho aqui no portal RBN. Já se passaram hoje 233 dias deste ano, faltam 132 dias para acabar o ano, estamos no inverno, fase da lua crescente, a temperatura vai cair. Estamos aí em mais um dia de muita, muita notícia para você. Participe aqui pelo nosso WhatsApp e também pelo nosso YouTube.
0: 7:09 no horário de Brasília.
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0: Nosso portal RBN sempre com informação, com serviço e com notícia e sempre com a participação do Peter Scheuer, né? Trazendo as condições do clima, do tempo pra gente. Temos uma sexta-feira de tempo bom, vai se confirmando aquela condição da previsão do tempo. Tivemos aí um pé de vento, uma rajada de vento hoje de manhã, que acabou assustando em alguns pontos da região, mas depois nós tivemos aí o tempo já melhorando, né? Foi influência daquele ciclone extratropical que está lá no meio do oceano, né? E já trouxe algumas rajadas de vento pra gente aqui no litoral, litoral sul, litoral norte, enfim, mas não foi muito intenso não o vento. Não tivemos nenhum registro de prejuízos. A sexta-feira vai ser de tempo bom. A temperatura começa a cair na sexta-feira à noite e no sábado de madrugada. Amanhã de manhã as temperaturas já serão bem mais baixas, né? Em torno de 8, 9, 10, 11, 12 graus, mais ou menos aqui na região de Jaraguá do Sul. Mas no sábado vai ser de tempo bom, com previsão aí de tempo bom, né? E também no domingo com temperaturas mais baixas e previsão de tempo bom. Nossa, não teremos hoje o Peter Scheuer, né? Está em outro compromisso nesta sexta-feira de manhã, mas ele volta ao meio-dia para falar ao vivo conosco sobre as condições do tempo e também sobre as condições do clima. 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
0: 7:11 no horário de Brasília, 7:11. O Peter tá dizendo que caiu a luz dele lá em Guatambu, Caxambu, na região de Chapecó, né? Rajadas fortes de vento, choveu por lá também, mas a partir de agora, o fim de semana também deve ser de tempo bom em toda a região oeste do estado. 7:12, algumas das principais manchetes da manhã desta sexta-feira pelo estado, pelo Brasil e também pelo mundo.
1: Aqui pelo estado, mulher de 38 anos que fingiu ter 12 é condenada por estelionato e falsa identidade. De 30 graus a 4 graus negativos, ciclone e ar frio derrubam temperaturas aqui no estado. Corpo de menino de 6 anos desaparecido é encontrado em Santo Amaro da Imperatriz. Menina de 10 anos morta após deslizamento em Santo Amaro terá órgãos doados. Ministério Público pede que denunciados por elo com o PCC paguem R$200 mil de indenização. Carros destruídos após grave acidente envolvendo carreta e caminhão na BR-470, rodovia foi interditada. Pelo país, o número de candidaturas a deputado federal cai 28% em relação a 2022. Em investigação, a Polícia Federal diz que Lulinha e empresária projetavam ganhos milionários com o poder público. Procuradoria-Geral da República diz que lobby em favor de Careca do INSS não resultou em contrato. Frente fria traz ventania ao sudeste, ciclone ainda influencia o sul. Secas extremas podem pressionar abastecimento de São Paulo e Rio de Janeiro, segundo estudo. Dia D de vacinação acontece neste sábado em todo o país. Após baixa adesão, Correios abrem novo programa de demissão voluntária. Há 20 horas já, bancários iniciaram ontem, às 10 horas, uma paralisação de 24 horas. Continua, portanto, no dia de hoje. Pelo mundo, onda de calor deixa mais de 18 mil mortos na Europa. Reservatórios de água dos Estados Unidos atingem o nível mais baixo da história. Terremoto de magnitude 6.7 atinge a área da cordilheira no Peru e moradores do Acre sentem o tremor. E prédio da ALEAC, da Assembleia do Acre, é evacuado. E cientistas testam vacinas para barrar o câncer de intestino.
0: Esses terremotos aí estão cada vez chegando mais perto da gente, né?
1: Por isso os ouvintes estavam preocupados nesses dias, questionando até se isso não poderia chegar aqui. E esse do Peru a gente sentiu aqui no Brasil, aqui no Acre. Então,
0: no caso do Acre, fica muito pertinho muito ali, né?
1: Ali.
0: Inclusive com a evacuação lá do prédio da Assembleia Legislativa do Acre, né?
1: Exatamente. Então, é uma preocupação até pertinente, não é?
0: É, aquela região ali, eles estão muito próximos ali daquela região ali, o Acre, aquela região, aqueles países ali. Quase já do Oceano Pacífico, né? Mas enfim, são preocupações, não temos histórico, né? De terremotos ou de abalos graves históricos no Brasil, né? Mas com essa onda de terremotos que vai atingindo aí Peru, Colômbia, Venezuela, né? Alguns terremotos, as pessoas ficam assustadas.
1: Com certeza.
0: 7:14.
1: Os números do mercado financeiro de hoje, o índice da Bolsa de Valores de São Paulo, o índice Bovespa, fechou em alta no final do dia ontem de 0,06%, 167.927 pontos. O dólar fechou em alta de 0,32%, R$ 5,19. O euro alta de 0,33%, R$ 6,06. E neste momento o Bitcoin está com uma alta. As altas do Bitcoin têm sido expressivas, alta de 8,22%. Está sendo cotado agora em $77.668.
0: 7:15, vamos falar do esporte. Aqui no Portal RBN, ontem deu Corinthians, deu Vasco da Gama, né? Vai Corinthians, vai Vasco da Gama. Ontem o Corinthians venceu a equipe do Rivadavia lá na Argentina e acabou, Rivadavia não, né? O Rosário Central, Rivadavia foi na terça-feira, outro eliminado aí pelos brasileiros. Foi o Corinthians que acabou vencendo o Rosário Central por 1-0. Ontem à noite, o Rivadavia foi o Fluminense que eliminou, né? O Corinthians eliminou o Rosário Central ontem à noite com gol do Breno Bidon aos 34 minutos do segundo tempo. Libertadores da América tem mais um brasileiro, portanto, nas quartas de final. Tivemos também o Mirassol, que não conseguiu passar pela LDU. Empatou em 0-0, havia empatado também em São Paulo e com o resultado foi para os pênaltis. O LDU acabou superando o Mirassol 5-4. A equipe do Equador está classificada. No outro evento da Copa Sul-Americana, o Santos empatou em 0-0 com o Macará lá no Uruguai, garantiu classificação, havia vencido o primeiro jogo. O Vasco goleou o Olímpia por 4-1 na Copa Sul-Americana e também garantiu classificação, empatou o primeiro jogo, foi um baita resultado do Vasco. O Botafogo do Rio venceu o Cienciano no Rio de Janeiro, mas não foi suficiente, porque havia tomado uma goleada no primeiro jogo fora de casa. E esses foram os destaques de ontem à noite. Para o fim de semana, nós teremos Campeonato Brasileiro da Série A e Série B. Amanhã, sábado, na Série A tem Fluminense e Remo, Internacional e Atlético Mineiro, e o Cruzeiro e o Flamengo voltam a se enfrentar pelo Campeonato Brasileiro da Série A. Na Série B tem Ceará versus Londrina e o Cuiabá enfrenta o Goiás. Já domingo, na Série A, nós teremos Palmeiras e Vasco. Jogo duro aí pro Vasco, né? Que está na zona do rebaixamento. O jogo vai ser às 16 horas em São Paulo. O Grêmio joga em Bragança Paulista contra o Bragantino. O Vitória recebe o Bahia, clássico baiano lá em Salvador. O Santos recebe o Mirassol na Vila Belmiro. A Chapecoense em Chapecó enfrenta o São Paulo. O Curitiba em Curitiba recebe o Corinthians. E na Série B, domingo, tem Avaí Ponte Preta lá em Campinas, no estádio Moisés Lucarelli. E tem também o Criciúma recebendo lá no estádio Heriberto Rios e o Fortaleza. O Criciúma segue líder da Série B do Campeonato Brasileiro. Portanto, destaques do fim de semana com relação aí aos catarinenses, com relação aos principais times, né? Do Campeonato Brasileiro. E lembrando que também na Série C, fim de semana tem o Brusque contra o Amazonas, o Figueirense enfrenta o Inter de Limeira lá em Limeira e o Barra joga em Maringá contra o Maringá. São os destaques do nosso Giro do Placar com as informações do esporte.
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0: 7:18, pessoal que está no YouTube conosco e deixando a sua curtida, o seu like, se inscrevendo no canal e ativando o sininho.
1: Vamos lá, o pessoal que está participando com a gente por aqui, bom dia, bem-vindos. O Francisco Codon, então dando um bom dia, Roni e Gisela, uma ótima abençoada sexta-feira. Roseli Segundo também já está por aqui. Bom dia, Roni e Gisela, ótima sexta-feira para todos. O Gladnir Carlos, bom dia para todos. O Leomar, bom dia. Roni, que hoje os vascaínos estão felizes. O Olímpia fez um golaço e o Vasco fez 4 e 2 belos gols. Leomar de Souza. Obrigada, Leomar. Eu acho interessante a escrita do Leomar. O João Carlos, bom dia, Roni. O Raulino também, bom dia, Roni e Gisela. O Roberto de Lima está por aqui. Bom dia, Roni. Partiu trabalhar em Araquari. Ótima sexta-feira para todos nós. Bom trabalho aí. Obrigado por acompanhar a gente. A Vilma Gomes Pires também, bom dia, RBN. O Raulino, Roni, foi muito vento forte em Jaraguazinho nessa noite, madrugada e frio. O Trader Morfeu, bom dia, Roni e Gisela. Uma abençoada sexta-feira para todos. Morfeu aqui da Barra do Rio Cerro, bem-vindo. A Ivone também está por aqui. Bom dia, família RBN. A Solange Maidana já chegou por aqui. Bom dia, Roni e Gisela. Ótima sexta-feira para vocês. O Sidney Noronha, bom dia, Roni, aqui. O Vigilante Sidney, da Escola Vitor Meirelles. Bom dia, Sidney. A Sandra Monteiro chegando aqui. Bom dia, duplo. O Ailton José, bom dia a todos. O Renato também está por aqui. Bom dia, Roni e Gisela. Para todos os ouvintes, abraço. Mandou aqui de novo. Sextou, ótimo fim de semana para todos. O Jair Borba também está nos assistindo. Bom dia, Roni e Gisela, saudações rubro-negras. E o Flá Marcos, bom dia também aqui pra gente. Obrigada, pessoal que tá aí já desde cedo, dando seu joinha, é importante seu like aí, a gente precisa muito. E também se inscrevendo no nosso canal, acionando o sininho, bem-vindos ao nosso YouTube.
6: Bom dia, Roni. Oh, o Corinthians jogou em casa, hein? Jogou em São Paulo, não jogou lá na Argentina.
7: Bom dia. Tem gente que não tem amor à vida mesmo, né? Semana passada tivemos, né, ou essa semana, não sei, agora eu tomei um sustão grande que eu tô até meia boba aqui. Porque tem gente que não tem amor à vida. Cara, tem vários IPIs, tá? Agora eu vou abrir a janela aqui do apartamento, eu me deparo com uma criatura em cima de um prédio, né, e duas embaixo pintando sem nenhum IPI. Agora você imagina se esse cara cai de lá de cima. Gente, é incrível. Tem gente que não tem amor à vida. Se cair e morrer, ainda vai. Mas agora eu quero que você pense: e se fica em cima de uma cama? Não é só ele que vai sofrer, é mais gente.
0: São os riscos aí do pessoal, a turma da pintura, né? O pessoal da construção civil tem que ter um cuidado aí muito grande com relação a eventuais quedas, acidentes de trabalho. A gente vê de vez em quando aí alguns pedreiros, carpinteiros, pintores, né? Arriscando a vida, facilitando aí, porque é só uma tontura, um mal-estar e de repente você despenca lá de cima, né?
1: É pouco. É um piscar de olhos e você, né, nem acaba vendo o que aconteceu com você mesmo, né? Tem que ter muito cuidado.
0: Fala, Marcos.
8: Bom dia, Roni, Gisele. Mais uma vitória do Vasco ontem.
0: É isso aí, o Vasco jogou no Paraguai. Como disse o ouvinte, o Corinthians jogou em casa, né? Eu nem lembro se eu falei que jogou na Argentina. O primeiro jogo do Corinthians foi na Argentina, né? Empatou na Argentina e ontem o Corinthians jogou em casa lá com, enfim, o estádio do Corinthians lá com... O parque do Corinthians completamente lotado. Torcedores que, mais uma vez, né, fizeram a sua parte de apoio ao time ao Timão, ao Corinthians, que garantiu classificação para a próxima fase da Libertadores, América.
9: Bom dia, sextou com S de sexta-feira. Sexta-feira abençoada para toda a produção divina. Bora para cima fazer a máquina girar.
10: Bom dia, Gi. Bom dia, Roni. Pois é, Roni, a Manuel Francisco da Costa ali tá complicado, né? Mas só que, grande valor, não tem como fazer mais umas vias lateral aí. Porque cheio de casa, o lado de baixo é o rio, A única solução é ali o dia que ficar pronta a BR, né? Aí talvez salva um pouco, né? O pessoal que vai pro Xereder pode ir pro Xereder 1 e quem vai pra Jaraguá pega a BR e atravessa o túnel e já sai lá no, na Vila Chartres, né? Aí talvez desafoga um pouco o trânsito ali. Mas isso, minha filha tem 10 anos, bobela, vai ter carteira já e não vai estar pronta essa BR ainda. Beleza, Rony? Um abraço, uma abençoada sexta-feira pra nós aí.
0: Valeu, Robinho, um abraço, bom dia.
11: Olha, eu vejo também que devia ser proibida essa prática de entrega de santinhos, né? É onde que eles acabam entupindo a caixa de correio da casa da gente, é onde que... Eu só lembro da gente, na verdade, em época de política, né? Porque depois nunca mais eles vão vir falar contigo, né? Aí quando você precisa receber uma correspondência, que é alguma coisa urgente, a caixa de correio está totalmente lotada de santinhos e candidatos aí, é complicado.
1: Tem mais gente mandando seu recadinho por aqui. O Marcelo Castro mandou lindas fotos. Vários ouvintes mandando fotos bonitas hoje aqui. Obrigada, Marcelo Castro. Tem mais gente. O Alê, motorista de aplicativo, mandou aqui bom dia, mandando um convite para você, ouvintes. Querem olhar aí um bom futebol amanhã no bairro João Pessoa, em busca de mais um título. E depois ele mandou aqui, quando tem muito trânsito, eu vou por Xereder 1. É bem tranquilo por ali, com relação ao trânsito que o pessoal está reclamando hoje pela manhã. O Rosaldo também, bom dia, ótima sexta-feira, ótimo final de semana. É, o Jefferson também está por aqui, bom dia, concordo com as opiniões. O Márcio, da Tifamonos, mandou fotos lindas hoje também, muito lindas mesmo, parece pinturas. Um abraço, Márcio, obrigada. O Dário Bussi também mandou outra foto linda pra gente aqui, obrigada. O Marcos também tá ligadinho com a gente aqui. O Wilson Marco dando bom dia pra gente. A Márcia Pedroso também tá ligada aqui na nossa programação. A Alexandra também está por aqui, né? Que falou de acidente na mesma direção do outro acidente, mandou pra gente aqui áudio e imagem também. O Marconi tá por aqui. O Márcio Gesser mandou print, né? O tradicional, habitual print nosso, Rony e Agi aqui apresentando, assistindo pelo YouTube. Queria, bom dia, galera, queria um terremoto desse no Congresso Nacional. Michael da Bar, não brinca, Michael, a gente não quer terremoto por aqui. O Alaor tá dando um bom dia e mandou uma imagem aqui de cuia de chimarrão também. O Fernandes tá por aqui mandando várias fotos, Reinaldo Hall, 25 de julho, outros lugares aqui, Marechal, fotos bonitas do dia de hoje, o nosso repórter fotográfico. A Elizabeth tá dando um bom dia, Rony, Gisela, uma ótima sexta-feira para vocês. 8837-5377.
0: 7:25, depois do intervalo, tem mais notícias e outras informações. Aí as fotos dos ouvintes estão no nosso YouTube para você conferir as imagens de uma sexta-feira que está começando muito bonita, com o céu azul, com o tempo bom aqui na região de Jaraguá do Sul.
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3: Agora 7:28. 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

0: Agora são 7h29, 7h29, já estamos de volta com o nosso portal RBN. Muito bom dia para você, obrigado pela sua audiência, obrigado pela sua companhia. O Hospital Jaraguá recebeu uma nova sala de apoio à obstetrícia, que será utilizada como suporte às atividades acadêmicas e à formação dos estudantes da Faculdade de Medicina do IDOMED, que é o Instituto de Educação Médica de Jaraguá do Sul, além de fortalecer a conexão entre a educação médica e a assistência à população. A Gisele Domingos, que é a diretora do IDOMED, conversou conosco e salientou que a cooperação vai além da oferta de um espaço físico. Vamos ouvir o que disse a diretora do IDOMED a respeito justamente desta parceria com o Hospital Jaraguá.
1: Na última semana, o Hospital Jaraguá recebeu uma nova sala de apoio à obstetrícia, um espaço que será utilizado pelos estudantes de medicina do IDOMED Jaraguá do Sul durante as atividades acadêmicas. É uma conquista que tem um significado muito especial para nós, para a nossa cidade. Essa sala foi construída com recursos do COAPES, que é o resultado de uma parceria entre o município, hospitais e o IDOMED, mostrando que quando diferentes instituições trabalham juntas, quem ganha é a comunidade. Então, para os nossos alunos, para os nossos estudantes, significa ter um espaço mais adequado para aprender e vivenciar de perto a realidade da saúde. E para a cidade, significa sim ajudar a formar aqui os nossos médicos, cada vez mais preparados para cuidar da nossa população. É muito importante para nós, enquanto IDOMED, fazer parte dessa construção e fortalecer a parceria com os hospitais, neste caso com o Hospital Jaraguá, porque formar médicos em Jaraguá também é investir no futuro da nossa própria cidade e de toda a região. Então é um trabalho que começa aqui na formação, passa pelo cuidado e lá na frente volta para a comunidade em forma de profissionais mais preparados para cuidar da nossa gente. Nosso agradecimento especial à Prefeitura de Jaraguá do Sul, Secretaria de Saúde, Diretoria de Ensino, o COAPS, e também, obviamente, ao Hospital Jaraguá, parceiro na formação dos futuros médicos da cidade. Muito obrigada.
0: 7:32, 7:32, inclusive ali no YouTube tem uma foto de uma novidade também que está sendo apresentada lá pelo IDOMED em parceria com os bombeiros, né? Amanhã, dia 22 de agosto, 45 alunos do curso de medicina do IDOMED aqui de Jaraguá do Sul vão compor a primeira turma de formandos como socorristas voluntários pelo projeto desenvolvido em parceria com os bombeiros de Corupá. A iniciativa vai proporcionar aos estudantes uma experiência prática de atendimento pré-hospitalar, desde os primeiros semestres da graduação, unindo formação médica, responsabilidade social e preparação para situações de emergência. E o projeto de formação de socorristas voluntários contempla alunos do primeiro e segundo semestre do curso de medicina, que participam durante aproximadamente um ano de uma formação estruturada para atuação como socorristas voluntários. Está aí, portanto, né? E o professor Rony Oliveira, que não sou eu, que é o coordenador do curso de medicina do IDOMED, disse que a experiência permite que os estudantes conheçam diferentes etapas do atendimento ao paciente e desenvolvam uma visão mais completa da assistência.
2: Importante, né? Essa mão na massa, estar junto ali, a prática realmente vai trazer muitos benefícios, certamente.
0: E os bombeiros que sempre precisam de voluntários vão, sim, ter aí 45 voluntários cursando medicina.
2: Puxa vida, né? Isso é importante para todos nós.
0: Exatamente. Então é uma parceria interessante aí do IDOMED, da faculdade, com os bombeiros voluntários de Jaraguá do Sul, e que tem aí a formação amanhã. Se forma a primeira turma de bombeiros voluntários que estão cursando medicina e que vão ser voluntários lá do Corpo de Bombeiros de Corupá, já a partir dos próximos dias, imagino eu, já com atendimento, né? Como fazem os demais voluntários, uhum, socorristas, né? Uhum,
2: sim.
0: Que estão, tem os efetivos, que fazem o trabalho, enfim, o trabalho mais profissional, digamos assim, e tem os voluntários que auxiliam também, né? Com todas as ajudas necessárias. Tem também profissionais que já são voluntários, né? Nós temos técnicos de enfermagem que são voluntários, tem enfermeiros que são voluntários,
2: temos,
0: né?
2: Temos.
0: Então, temos vários bombeiros voluntários formados em várias outras atividades profissionais. Nesse caso aqui é uma atividade especial diferente, porque nós vamos ter justamente cursos acadêmicos de medicina como bombeiros voluntários dessa turma aí.
2: Ainda mais profissionais capacitados aí para esses primeiros socorros, esses primeiros atendimentos, né? Que a maioria das vezes fazem muita diferença para salvar uma vida, né, Rony?
0: Exatamente. Bom, são 7:34. E como é que está aquele plano de arborização aqui de Jaraguá do Sul, né? Que comentamos muito no passado, depois parece que ficou meio parado. Tem novidade isso aí, não?
2: E a gente cobrou tanto, né, Rony? A nossa cidade, a área urbana, precisa de uma reestruturação de arborização. E finalmente está saindo do papel. A gente sabe que tem uma licitação para contratar uma empresa especializada agora na elaboração desse plano municipal de arborização urbana. A abertura das propostas está marcada para o dia 8 de junho. Isso é responsabilidade quem está no comando da Secretaria de Planejamento e Urbanismo de Jaraguá do Sul e é o secretário Anselmo Ramos que traz todos os detalhes sobre este plano.
3: O plano de arborização, ele vem com a missão, né, de fazer aí a compatibilização dos espaços públicos com as árvores, né? Nós sabemos que nós temos interferências com redes de fiação elétrica, na parte subterrânea com redes de esgoto, água, drenagem, gás, são vários obstáculos, né? Que concorrem, né? Com a questão da arborização. E um plano, e aí é necessário um plano para a gente poder ter a compatibilização das duas ideias, né? De ter uma cidade com mais árvores, né? Com mais sombras, com mais conforto térmico, né? E também que ela respeite as árvores, né? Elas têm que ser feitas de uma forma tão técnica, né? Para que realmente não saiam rompendo canos, instalações ali, a infraestrutura que precisa dentro da cidade, né? Além de indicar quais são as melhores espécies, quais são as melhores formas de poda, né, de manejo dessas árvores, né, é isso que vai trazer o plano de arborização na nossa cidade. Nós estamos bastante contentes e otimistas com esse projeto, porque nós sabemos a importância que o cidadão jaraguaense traz à questão da via urbana, né, de ser um ambiente mais aconchegante, com mais humanização, e isso tem que ser tratado de uma forma muito técnica para que a gente possa ter o convívio, né, de uma árvore, né, com os equipamentos, a infraestrutura urbana necessária também para a cidade.
2: Todo esse estudo, esse material vai ser apresentado também em audiência pública e depois da apresentação em audiência pública, depois da validação técnica, isso vai ser referência para as ações da prefeitura e para orientações também aos moradores, que a quem mora na cidade precisa de orientações sobre o plantio, a poda, o manejamento da arborização urbana. Então isso está tomando forma aqui em Jaraguá do Sul, espero que seja algo não muito a longo prazo para que nós tenhamos aí essa urbanização, essa arborização no centro de Jaraguá do Sul.
0: Demorou, né? Antes tarde do que nunca, né?
2: Que venha.
0: Pelo menos pra gente ter aí mais aves para as próximas gerações, já que as antigas gestões, os ex-prefeitos nunca pensaram nisso. Nós temos uma cidade sem nenhuma árvore, né? Se você sair aqui da rádio em direção ao centro, passando pela ponte do Beira-Rio, você não vai encontrar árvore nenhuma. Acho que até arrancaram algumas lá na Praça Anjo Piazeira, né? Arrancaram algumas. Tivemos aves arrancadas agora aqui também perto do Blue Chips. Eu acho que a outra vai ser arrancada logo, logo também. Então, quer dizer, você tem que pensar a longo prazo, né? Aquela questão que nós falamos sobre trânsito é a mesma coisa que a gente já fala também com relação à questão de arborização, né? Praças com mais árvores, enfim. A gente tem, lá na Via Verde, tem algumas arvorezinhas que foram plantadas, mas que também, algumas já estão grandinhas, outras vão demorar muito tempo ainda, né?
2: Precisa desse pensamento. É um contraste até, porque nós somos uma cidade cercada pela mata, né? Por morros com mata e em várias ruas no centro da cidade faltam árvores. Então, é um pensamento que se tem que ter. Então, como você diz mesmo, antes tarde do que nunca, que venha e que a gente possa ter aí uma cidade bem planejada em termos de arborização.
0: Faltam árvores, né? Você anda aí nas calçadas em Jaraguá do Sul, você agora vai encontrar a sua placa de candidato, não encontra árvores, né?
2: Foram plantadas
0: você
2: ali.
0: Na sombra.
2: Mas serão retiradas.
0: Eu vi uma reportagem esses dias sobre Goiânia, né? Que é a capital, que seria uma das capitais mais arborizadas do Brasil, né? Tem muito parque, tem muito mato, tem muito verde, né? Você vê de cima, tem os prédios, é uma cidade grande, é uma capital, enfim, mas você vê muitas manchas verdes de praças e parques, né? O que nós, infelizmente, não temos aqui, faltou pensar nisso lá no passado pra gente já projetar. Aí tem que ver a espécie da árvore para não estragar as calçadas, para não ter a altura também inadequada, né? Árvores que quebram facilmente, tudo isso tem que ser pensado.
2: Não sejam tóxicas, enfim, é um planejamento todo que quem entende do assunto vai saber fazer pra gente ter aqui em Jaraguá do Sul finalmente.
0: É difícil achar espaço, tem calçada aí de 50 centímetros, né?
2: Pois é, isso tem que ser repensado também.
0: Você vai aí para alguns locais aí, além do postão aí da Celesc, aqueles postos que foram implantados nas calçadas, não passa nenhum carrinho de bebê, nenhum cadeirante, né? Então, como também faltou planejamento, as calçadas são muito estreitas, são muito curtas, né? Calçadas de 50 centímetros, um metro aí, você fica difícil você plantar mais uma árvore ainda na calçada.
2: E tem locais que não tem o que fazer, né? Você vê que a rua já é estreita, a calçada é estreita e não tem o que fazer, né? Tem locais que vai ter que ficar assim.
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0: 7:40, as informações do trânsito. De ontem para hoje, alguns acidentes que nós já comentamos aqui, chamou atenção mais uma vez os acidentes envolvendo autopropelidos. De ontem para hoje foram dois acidentes de carro contra autopropelidos. Também chamou atenção aqueles dois menores, dois adolescentes que se envolveram num atropelamento de bicicleta. A bicicleta atropelou o pedestre, né? O menino de 17 anos estava na bicicleta e o atropelado foi um outro menino de 15 anos. Tivemos também um registro de carro contra autopropelido na Vila Lenze, outro no bairro Água Verde e tivemos também no bairro Centenário. E no Três Rios do Norte, acidente de moto contra moto com os dois motociclistas sendo hospitalizados, né? Durante a noite, alguns registros aí, mas sem gravidade também. E o começo do dia hoje começou agora há pouco aí também com uma colisão traseira, mas com danos materiais na barra do Rio Cerro, sem gravidade.
2: E falando em trânsito, o SAMAI começou ontem uma obra de implantação da rede coletora de esgoto na rua Domingos Anacleto Garcia, no bairro Três Rios do Norte. Então, atenção motoristas, ali esses serviços serão executados pelo acostamento. A previsão da conclusão é de 60 dias, então vai um tempo aí dependendo das condições do tempo. E durante esse período de 60 dias, os trabalhos vão ser realizados das 7:30 da manhã até as 17 horas, fluxo de veículos em meia pista. Depois da conclusão, aí esse trecho vai ser repavimentado.
0: E muita atenção ainda com relação ao movimento de caminhões descendo lá a Serra de Curupá. O pessoal de Joinville não está muito preocupado em resolver aquele problema da Serra Dona Francisca. Eu já falei aqui, né? Se depender de Joinville, se depender das lideranças de Joinville, a Serra Dona Francisca vai ficar fechada para sempre para os caminhões. É por isso que os políticos aqui de Jaraguá do Sul, de Curupá, as lideranças, aqueles que se dizem nossos representantes, têm que se mexer com essa questão. Se vocês não pressionarem o governo do estado para resolver aquele problema da Serra Dona Francisca, Joinville não vai pressionar. Porque enquanto estiver passando por lá só carros de passeio, para eles está show de bola, né?
2: Claro, tá ótimo. Tá tranquilo, né?
0: Tá todo mundo passeando na Serra Dona Francisca sem caminhão, né? Tá uma maravilha a Serra Dona Francisca. Para você estar passeando para lá e para cá, enfim. Até porque já havia uma mobilização de empresários de Joinville, de liderança de Joinville, querendo tirar o trânsito de caminhões da Serra Dona Francisca e empurrando quem descesse lá do Planalto Norte pela Serra de Curupá. Ou seja, já havia uma mobilização nesse sentido. Ou seja, caiu do céu para eles, né? Essa interdição aí temporária da Serra Dona Francisca, porque para eles mandar os caminhões para cá era tudo que eles sonhavam, né? Era o que eles queriam a vida inteira. Então agora não estão com muita pressa de pressionar o governo para resolver a Serra Dona Francisca, para os caminhões voltarem a descer pela Serra Dona Francisca. Já fazem duas semanas que a Serra Dona Francisca está interditada e parece que não tem nem previsão de liberação para os caminhões. Enquanto isso, Curupá e Jaraguá que se lasquem aqui, como diz o ditado, né? Com os caminhões pesados que estão descendo a Serra de Curupá. E os caminhoneiros não têm culpa disso. Só que a Serra de Curupá vai virar em frangalhos, vai se esbugalhar todo de tanto caminhão, de tanto peso subindo e descendo, e as ruas de Jaraguá do Sul também, em direção ali ao Água Verde, em direção à rotatória do Marcola. Então tem que pressionar. Os políticos de Jaraguá do Sul têm que se mobilizar no sentido de fazer com que a Serra Dona Francisca melhore o quanto antes e que libere de novo o trânsito de caminhões. Repito, se depender de Joinville, eles vão deixar aquela Serra Dona Francisca fechada para sempre para os caminhões.
2: Mas a gente aqui da região tem que se mobilizar, sim. Há de haver um equilíbrio ali, porque não é possível, né? Por enquanto tem uma situação difícil ali na Serra, mas que tem que ser resolvida com celeridade para que a gente divida aí o tráfego de caminhões, né? Porque eu tenho certeza que para muitos caminhões também fica difícil, né? Eles têm que fazer um trajeto que não fariam, tem que vir por aqui, enfrentar todo esse trânsito também, atrapalha a população de modo geral também e as condições ali da Serra de Curupá também.
5: Olha, eu vejo também que devia ser proibida essa prática de entrega de santinhos, né?
0: Esse áudio aqui já saiu do
5: parque. Olha, eu concordo plenamente com essa ouvinte ali sobre o trabalho em altura sem usar os equipamentos de segurança. Porque esses dias atrás também, eu passei aqui pela Via Verde e no quarto andar de um prédio em construção tinha um cidadão fazendo, né, aquela mais conhecida textura ou até aquela massa corrida na laje, sem nenhuma proteção de segurança, gente. Então imagina se esse cara tem um mal súbito, ele vai cair lá de cima desse quarto andar, com certeza ou ele vai a óbito, ou ele vai ficar vegetando por resto da vida em uma cama, né, gente? Então é muito complicado isso aí. Eu vejo também que a prefeitura de Jaraguá do Sul, né, os órgãos competentes aí, poderiam também dar aquele curso de forma gratuita da MR-35 para essas pessoas que trabalham em altura, né? Para evitar mesmo essas tragédias que a gente vem acompanhando no nosso dia a dia também.
6: Bom dia, Rony. Bom dia, Gisela. Escutando aí sobre as árvores na cidade, né? Mas eu lembro, numa data não muito longe, né? Que a Marechal era uma rua que era toda arborizada, né? Aí aquele velho ditado, né? O ser humano destrói, né? Depois planta de novo, né? Tinha, né?
7: Bom dia, Rony e Gisela. Esse plano de arborização da nossa cidade está demorando, né? Já fazem décadas que deveria ter sido feito. Olha, Curitiba tem várias ruas aí que é coisa mais linda do mundo, né? Agora, pagar para uma empresa fazer, estudar isso, aquilo, por favor, né? É só plantar IP. Planta IP e pronto. É só não plantar debaixo dos fios, mais nada. O IP é a árvore mais linda que existe aí, ó. Nossa cidade vai ficar muito linda. Sadidas bolacha.
8: Ô, Rolião, é o seguinte, ó. Aquele sinaleiro novo que colocaram na Renault do Hall ali, que entra pro calçadão, sabe? Eu fui passar de carro ali, então o sinaleiro ali agora tem dois, né? E tava aberto para eu passar, né? E tem gente ali que passa ali, que o sinal tá aberto, passa de bicicleta ou de bicicletinha elétrica, né? Eu tive que parar e mostrar pro pessoal, ó, agora tem sinaleiro aqui, ó. Vocês agora tem que esperar agora o sinal fechar. E eles pegam e vão passando, porque eu acho que eles não se ligam que tem sinaleiro ali. Alguns, né? Aí passa, uma hora vai dar um acidente ali, hein?
0: O pedestre ali e o ciclista tem que passar agora só quando o sinal estiver aberto pro ciclista e pro pedestre, né?
2: Tem que ter orientação ali, o pessoal ficar atento e prestar atenção, vão ter que acostumar com isso.
0: Mas vou vencer no WhatsApp.
2: O Sidney tá por aqui, uma ótima sexta-feira para todos, bom dia Sidney, mandando um recado pra gente aqui. Pessoal que chegou também as últimas participações no nosso YouTube, a Silvana Stingen tá por aqui, bom dia, sempre ouvindo a melhor rádio, obrigado pessoal que tá no YouTube aqui. O Ambrósio Becker também chegou por aqui. A Lorena Poleto, bom dia. Ótima sexta-feira. O Valdemar D'Amore, bom dia. Rony Gisella, abençoada sexta-feira para vocês. Feliz fim de semana. Tudo de bom para vocês. Obrigado, pessoal. 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
4: Agora são 7h50. As fotos que os ouvintes mandam pra gente, as fotos urbanas de Jaraguá do Sul e as fotos principalmente ali do Fernandes, né? A gente vê que não tem, quase não tem árvore nenhuma, né? Na cidade toda, ali na Marechal mesmo, tu pega ali, ó. Que árvore é aquela ali? Que eu acho que é a mesma que tem aqui na frente da rádio, né? Que ela fica seca, ela não dá folha, não dá fruta, não dá flor, não dá nada.
5: Qual árvore que é agora, no jeito que ela tá, no estado que ela tá, não sei te dizer que árvore que
4: é. Não sei quem teve ideia de plantar essas árvores. Aqui na frente da rádio, aqui na Olívio Domingos Brunel, tem umas arvorezinhas aí que ela não dá folha, não dá sombra, não dá fruto, não dá nada.
5: Por isso que eu acho importante esse estudo.
4: Parece que estão mortas. É. Parece que estão mortas essas árvores, né?
5: Porque às vezes a gente acha uma árvore, eu não sei que época do ano ela fica bonita, que fica bonita, mas as raízes atrapalham aí depois o solo, então esse estudo tem que ser feito.
4: E são pequenininhas, né? Umas árvores pequenininhas, assim, que não, enfim, precisa realmente de mais árvores em Jaraguá do Sul, tem que dar um jeito. Mas como disse o Sadi, também concordo com o Sadi, né? É, pra tudo, não tem ninguém competente na prefeitura pra fazer, né? Tudo tem que mandar fazer fora. Nós não temos uma equipe de engenharia lá, de engenheiro florestal, de engenheiro civil?
5: Eu não sei, tem que ser gente especializada mesmo, né? Nisso.
4: É, até
5: dá pra questionar na prefeitura se tem.
4: Mas enfim, é pra fazer o projeto lá do Harmonia 2, tem que mandar ninguém faz na prefeitura. Vale, né? Manda pro Sigan Vale. Pra fazer um projeto pra plantar árvore, manda pra fora. Contrata uma empresa. Pra fazer isso, contrata uma empresa. Pô, mas cadê os efetivos da prefeitura, os engenheiros e as equipes profissionais? Tem muita gente qualificada e competente ali, né?
5: Vamos questionar.
4: Mas tudo hoje tem que pagar e mandar pra fora e fazer e não é barato isso aí não, né? Inclusive não divulgaram o custo desse projeto aí, né?
5: Não, na matéria não tem o custo.
4: Ah, mas vai passar de 1 milhão aí isso aí.
5: Vai ser feita a licitação, segundo a informação, né?
4: Pode ter certeza que
5: saber o valor aí.
4: Que é na casa dos... Quantos dígitos são os milhões?
5: São 6?
4: Pode ter certeza que é na casa dos 6 dígitos aí que vão pagar pra alguém dizer que árvore que a gente tem que plantar aqui em Jaraguá do Sul e qual é a espécie, qual é o modelo, enfim, é só pesquisar no Google que a gente já vai saber, né? Que árvore que a gente vai poder plantar aí, qual que estraga a calçada, qual que não estraga, enfim, mas enfim. Que seja pelo menos um serviço bem feito.
5: Bem feito, é isso que eu ia te dizer, que seja bem feito, vamos aguardar.
4: Pessoal que está conosco aí no YouTube,
5: o Márcio Antônio Paulo chegou por aqui, bom dia, o Rony e Gisela, um ótimo dia pra você. Pessoal que durante toda a manhã já foi participando aqui no nosso YouTube, obrigada pela sua participação, por estarem assistindo a gente por aqui.
4: Nós temos mudanças importantes com o transporte coletivo neste fim de semana, que é aquela situação... situação lá do transbordo, né? Digamos assim, que vai acontecer com o terminal lá da Barra. Eu achei que já estava funcionando desta forma desde que o terminal foi inaugurado.
5: Não.
4: Mas parece que não estava funcionando ainda, né?
5: Não, é a partir de amanhã, dia 20, a partir de domingo, na verdade, amanhã é sábado, a partir de domingo, dia 23, essa mudança ali vai alterar, na verdade, a forma como algumas linhas da região da Barra funcionam, vai criar uma interligação, integração, na verdade, ali entre o terminal centro, o terminal da Barra e os bairros atendidos pelo sistema. E quem tem os detalhes, as explicações, é o diretor de Trânsito e Transportes, o Gilmar Marieto.
6: É, o terminal da Barra, ele entra em nova operação aos domingos a partir do dia 23, que é esse próximo domingo agora. Então, destacando, tá, que essa operação é somente aos domingos. Nos demais dias da semana, permanece como está. Então, na prática, como que vai funcionar, tá, essa integração aqui do terminal da Barra? Então, hoje funciona da seguinte maneira: o usuário embarca no ônibus lá no Garibaldi e ele quer ir em destino ao centro. Ele vai até o terminal central, terminal urbano central, num ônibus só. Com essa nova configuração, ele vai embarcar no Garibaldi, mas ele vai fazer uma integração aqui no terminal da Barra. Então, ele vai descer do ônibus, tá? Integrar com o ônibus troncal, e esse ônibus troncal vai em direção ao terminal urbano central. Então, ele não vai ter prejuízo nenhum na sua viagem, tá? O que vai acontecer é que ele vai integrar. Com isso, nós vamos diminuir o número de ônibus circulando na área central. E o mesmo acontece com quem quer vir do terminal urbano central e quer ir, por exemplo, lá para o Cruz de Malta. Ele vai pegar um ônibus no terminal central, vai descer no terminal da Barra, fazer a integração, tá? E o ônibus vai sair do terminal da Barra, outro ônibus, e vai levar ele até o ponto final ali do Cruz de Malta. Então, basicamente, vai ser uma integração para diminuir o número de veículos circulando na área central. E com isso, nós vamos conseguir ofertar mais de 21 horários, tá, aos domingos. Então, não vai ter prejuízo nenhum, vai ter um ganho para toda a população. O detalhe é que tem que fazer a integração. E para fazer essa integração, né, gratuita, claro, o usuário precisa ter o cartão Jaraguá Tem. Então, essa integração, ela só é possível com o cartão. Quem não tiver o cartão, automaticamente vai precisar pagar uma passagem a mais. Então, vai ter que pagar mais um real para seguir o seu caminho. Então, basicamente, a gente pede, tá, para as pessoas que elas façam o seu cartão, até porque a primeira via do cartão, ela é emitida de graça, tá? Não tem custo nenhum. E o usuário com esse cartão tem os benefícios de pagar uma tarifa mais barata. Então, essa é a operação que vai entrar a partir de domingo, tá? Somente nos domingos. E destaco também que o nosso pessoal já vem fazendo os estudos para estar fazendo essa integração todos os dias da semana. Então, num curto espaço de tempo aí, o nosso pessoal vai concluir os estudos e possivelmente, muito em breve, nós vamos estar fazendo essa integração também de segunda a sábado, ou seja, vai ser a semana toda.

0: 8h46. Os últimos ouvintes aqui do nosso portal RBN, trazendo informações pra gente, trazendo sempre a sua participação. Voltou aqui o Sadi. Fala, Sadi.
1: Inclusive, eu acredito que o Roni deva conhecer, né? Várias cidades do Rio Grande do Sul, ao invés de plantar árvore que dá flor, eles plantam árvores frutíferas, sabe? Isso acontece em várias cidades do Rio Grande do Sul.
0: Exatamente, né? Tem várias cidades que plantam árvores diferentes, né? Que as pessoas acabam aproveitando aí, enfim, na época da fruta, para também se alimentar, digamos assim, né? Ficam frutas públicas.
2: Pois é. Bom, são várias opções que existem, né? Pra gente escolher aqui o melhor pra Jaraguá do Sul.
0: Os últimos ouvintes aí do WhatsApp.
2: A Regiane tá mandando um bom dia pra gente. Ótima sexta-feira, ouvindo a melhor rádio. Obrigada, Regiane. O Arsanjo. E pensar que o sonho do Mamonas Assassinas era ter um crediário nas Casas Bahia, ele tá dizendo. E agora o sonho de muitos também não terão mais. Ô, Brasil, abraço, abençoada sexta-feira para todos.
0: Tem uma questão legal sobre Casas Bahia, né? Inclusive, eu vou postar alguma coisa nas minhas redes sociais em relação à questão justamente das pessoas, porque as pessoas continuam tendo o mesmo direito. Se você tem prestação para pagar nas Casas Bahia, continua pagando normalmente, né? Se você tem reclamação em relação à questão do direito do consumidor, você continua com os mesmos direitos. Inclusive, esta semana, a justiça determinou que as Casas Bahia, de novo, recontrate todos aqueles trabalhadores que foram demitidos, quase 2.000, algo assim, no Brasil inteiro, porque não se trata de uma falência, uma recuperação judicial, né? E muitas empresas, especialmente essas do varejo, lembra lá das Americanas, aquele rolo que deu, né? Uh-huh. Muitas empresas, não estou falando que esse é o caso da Casa Bahia, mas tem muitas empresas usando aí dessa artimanha, desse artifício, para justamente tentar renegociar as dívidas, tentar um desconto. Tem dívidas gigantes, enormes, né? Para serem pagas, em função, às vezes, de má gestão, de algum sócio, de alguns, enfim, gestores, CEOs, né? Como se chama hoje em dia, e aí entram nessa recuperação judicial. Isso não quer dizer que a empresa vai quebrar, mas ela está tentando, de alguma forma, minimizar as dívidas que tem. E às vezes já quer jogar tudo nas costas do trabalhador, ou seja, já quer demitir todo mundo. Então a justiça já mandou recontratar todos e fazer um novo alinhamento com relação a essa questão da recuperação judicial. Não se trata de falência, daqui a pouco a empresa pode voltar. Não é a mesma coisa. Recuperação judicial e falência são duas coisas completamente diferentes e distintas. A recuperação judicial, às vezes, é uma estratégia da empresa para tentar dar a volta por cima e ter algumas dívidas aí, não vou dizer perdoadas, né? Mas amenizadas para depois dar a volta por cima. Mas sabe como é que é, né? Às vezes tem algumas jogadas aí meio esquisitas, como aconteceu lá com as lojas americanas.
2: A vida que segue para a empresa que está em recuperação, a vida que segue pro trabalhador tem que seguir, né? Então tem os seus direitos e pro consumidor também.
0: Bom, mais ouvintes aí.
2: Tem mais gente mandando por aqui. O Tonho tá mandando um bom dia pra gente aqui. Um abraço pro Tonho. O Wilson Marquard, em Jaraguá do Sul, se planta um projeto e sempre tem modificações. Isso que leva uma eternidade para fazer o projeto. Em Assis Chateaubriand, tem plantado manga. Ele tá falando assim que tem pés de manga por lá. Nossos ouvintes aqui mandando sua opinião pelo 8837-5377.
0: E dá um pé grande, bonito, né? O pé de manga, né? O problema é cair uma manga na cabeça do cidadão.
2: Alguém, tava pensando, uma bem madurinha.
0: Fala, Marconi.
3: Rony, eu já vi uma reportagem aqui em Santa Catarina, na frente da casa, ou se não, na calçada, eu já vi que planta pé de banana.
0: De banana?
2: Pois é, né?
4: Realeza, Paraná também é manga plantado na calçada. É bonito. É uma fruta boa.
0: Tem que andar em capacete só. Na época que só que a manga não é uma fruta que cai assim, não é fácil,
2: sei,
0: né?
2: Não,
0: acho que não cai, não
2: cai
0: é que
2: tão
0: nem
2: fácil.
0: Não é que nem abacate que dá um vento forte e aí o abacate mais maduro começa a cair na cabeça.
2: Vai ter gente andando com escadinha pra subir no pé de manga pra colher as mangas, então.
0: Muito obrigado pela sua audiência e pela sua atenção. Tô deixando aqui no YouTube uma última foto aqui do Fernandes, que fez uma foto aqui na Rádio RBN, né, Fernandes?
2: Passou por aqui também, Fernandes.
0: É, passou por aqui. Até a Gisela saiu lá na janela, lá do prédio da RBN. Tá lá a Gisela. Se você procurar bem procuradinho,
2: direitinho lá,
0: você vai encontrar a Gisela ali na foto do Fernandes, que passou por aqui agora há pouco, fez uma foto aqui no nosso prédio.
2: Vai poder até ver o Roni de agasalho do Cruzeiro.
0: Grande abraço. Vem aí o João Carlos Júnior com o seu programa Rua de Casa. Boa sexta-feira, bom fim de semana.

0: Obrigada pela parceria, pela companhia, pela sua participação. Daqui a pouquinho estarei de volta aqui com o João e também no Manhã Mais Que Demais e no fim de semana com você. Uma boa sexta-feira. Até logo mais.
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7: Bom dia pra você na rádio que faz parte da minha vida. Agora 8:04. Bom dia, Jaraguá do Sul, bom dia, norte de Santa Catarina. Estamos chegando, gente, nesta sexta-feira. Com certeza, na rádio que faz parte da minha vida, sextou, minha gente. Boa, sextou muito bem, hein? Sexta-feira de sol, rapaz. Temperatura tá mais amena hoje, né? Ó, 21 de agosto de 2026. Bom dia, bom dia, bom dia. Em casa, no carro, no trabalho, onde você estiver. Quero ser a sua companhia a partir de agora, hein? Minhas amigas, tudo bem por aí? Tudo certinho? Meus amigos, bom dia. Sejam muito bem-vindos. Estamos no ar a partir de agora com o nosso Hoje em Casa. Depois do jornalismo da RBN, com credibilidade, muita informação, eu chego para ficar com você, trazendo boa música, alegria e prêmios na programação da RBN, hein? Hoje nós temos aqui, gente, uma pizza de 1 metro, olha isso, hein? Uma pizza de 1 metro presente lá da Regis Pizza. Você quer essa pizza aí pra você garantir o final de semana? 8837-5377 é pra você participar, tá bom? Bom dia, trabalhadores, bom dia, trabalhadoras. Você que já tá de boa, perninha pra cima, sexta-feira já tá de folga. Seja muito bem-vindo aqui na manhã da RBN. A gente começa com Bruno e Marrone, Beijo de Varanda, bom dia pra você.
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0: 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Bom dia pra você, gente, tá aí, ó. Gustavo Lima, aqui na manhã da 94, às 8h11, mente pra mim. Bom dia!
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Bom dia pra você, tá aí, gente, voltando lá em 2002. Grades do Coração, tá aí. Grupo Revelação aqui na manhã da RBN pra gente matar a saudade nessa manhã maravilhosa de sexta-feira. Sextou, minha gente. Bom dia, meus amigos. Bom dia, minhas amigas. Obrigado pelo carinho da audiência. Bom demais estar com você, né? Você que tá no carro aí, tá no trânsito. Bom dia, gente. Obrigado pela carona, tá bom? Vamos juntos aí nessa manhã gostosa, manhã bonita de sol. Final de semana promete, hein? Que coisa boa. Por aqui, gente, 8837-5377. Esse é o WhatsApp aqui da RBN. Pra você concorrer aí aquela pizza gostosa presente da Regis Pizzas. Sua fome pede pizza? Então pede Regis Pizzas, tá bom? Então, gente, hoje temos uma pizza de 1 metro, né?

0: Alves, bom dia infância, beijo grande pra você, minha querida, bom demais estar contigo aqui na manhã. Fala assim, bom dia, que a graça de Deus esteja presente em cada passo seu hoje. Que maravilha, obrigado, viu, querida? Beijo grande pra você da mesma forma. Meu amigo Ademir lá em Xereda tá curtindo a RBN. Bom dia, Ademir. Meu amigo Leomar de Souza na Figueira tá ligado com a gente. Bom dia, Leomar.
1: Bom dia, meu amigo João Carlos Júnior. Tudo bem? Leomar da Figueira. O tempo tá bom agora, de madrugada, aquela ventania, né? Então, né, escutei, né, João? Pô, bota o sorteio da pizza aí pra ganhar hoje, né, João? Um abraço. Ganhei lá a pizza final de semana, tá bom? Garejo Pizza, valeu,
0: tchau. Eita, coisa boa, obrigado, meu querido Leomar. Bom dia pra você, meu amigão. Bom demais ter você por aqui na RBN, faz parte da minha vida. Meu amigo João Lacerda também tá curtindo a gente. Bom dia, João. Um abraço pra você, meu xará. Excelente manhã, tamo junto aqui na RBN. Lá em Corupá, minha querida Maria tá com a gente. Oi, Maria, como é que você tá, meu amor? Bom dia.
2: Bom dia, João. Ótimo final de semana pra você, pra sua família, João. Um abraço pra todos meus amigos e amigas. Manda um abraço pra Daiane. Deus abençoe o seu final de semana. A RBN faz parte da minha vida. Aqui em Corupá tá bem nublado. É pra dar sol, mas tá bem muito nublado. Mas pra você, um abração.

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0: Seguindo por aqui, gente, agora 8:25, bom dia, bom dia, bom dia, aqui na manhã da RBN, faz parte da minha vida. 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
0: Chegando por aqui, gente, na manhã da RBN, faz parte da minha vida, amanhã de sexta-feira, sextou, minha gente, 21 de agosto de 2026. E olha só, sexta-feira, e você tá como, né? Sexta-feira de sol, rapaz, você tá desanimado, que isso, meu amigão? Não deu nem pra namorar, é, tá desse jeito, rapaz. 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
0: 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Tá aí a Tatá Onofre conversando com a gente, claro, na manhã da RBN, hein? 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

0: chegando por aqui, gente. Até as 10 da manhã, o nosso de casa tá no ar. Pessoal tá ligando, concorrendo aí aquela pizza, mandando WhatsApp, né? Isso, 8837-5377. Vamos lá, Gigi. Primeira edição do horóscopo do dia. Como é que você tá? Tudo bem? Bom dia, boa sexta.
1: Bom dia, João. E sextou. Ô, coisa boa, sexta-feira é dia de muita expectativa, não é, João? Que bom tá por aqui já trazendo as previsões astrais. Pessoal fica, ai, sexta-feira como vai ser? Então, vamos lá. Os primeiros do zodíaco dessa sexta-feira, Áries, Touro e Gêmeos. Atenção, Áries, nascidos de 21 de março a 20 de abril. Olha, ariano, ariano, o dia pede cautela redobrada e com discussões desnecessárias hoje. No trabalho, foque no que traz resultados práticos e evite agir por pura pressão alheia. Nas relações, uma conversa franca ajuda a alinhar expectativas reais. Cor vermelho vibrante para você nessa sexta-feira, Áries. Número da sorte 19. Touro, nascidos de 21 de abril a 20 de maio. Assuntos de rotina e do lar ganham seu foco principal, Touro. O momento hoje exige pé no chão com os gastos financeiros. Evite compras por impulso motivadas por ansiedade passageira e valorize o conforto da estabilidade. Cor verde musgo, número da sorte é o 4, Touro. Gêmeos, 21 de maio a 20 de junho. A sua comunicação está afiada hoje, Gêmeos, favorecendo reuniões e o trabalho em equipe. Porém, cuide para não espalhar fofocas ou informações incertas. Ai, ai, ai. Na saúde, atenção à circulação. Busque pausas para aquietar a mente agitada. E se você precisa fazer, a cor é o amarelo sol, Gêmeos, número da sorte é o 33. E logo tô de volta aqui, João, com Câncer, Leão e Virgem.
0: Maravilha, obrigado, Gi. Vamos juntos então até as 10 da manhã aqui na RBN. Henrique Juliano com Rio Negro e Solimões. Boa sexta-feira.
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0: 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Bom dia pra você, tá aí Lucas Igor, aqui na manhã da 94,3. Flash, bom dia pra você, aqui na manhã da 94, juntos até as 10. O nosso de casa está no ar, hein? Bom dia, bom dia, bom dia. Pessoal que tá trabalhando nas empresas, tudo bem por aí? Bom dia pra você, viu? Obrigado pelo seu carinho, pela sua audiência. Meus amigos, circulando a cidade, motoristas de aplicativo, bom dia pra essa gente maravilhosa, curtindo aqui a manhã da RBN. Deixa eu mandar um abraço, pessoal, lá do Brasil SC Centro Automotivo, ali na Barra. Alô, meu querido Sadi, bom dia, Sadi, bom dia, Ronei, bom dia a toda a equipe, um abraço, né? O Ronei tá lá trabalhando, o Sadi também, toda a equipe, bom dia, gente. Obrigado pelo carinho de vocês, pessoal do Brasil SC Centro Automotivo, ali na Barra, um abraço, excelente manhã, pessoal que tá na Ângelo Rubini trabalhando, o rádio tá na RBN, bom demais contar com o carinho e a audiência de vocês. Ontem passei por lá, pessoal, tem uma geometria computadorizada, rapaz do céu, hein? É um dos últimos lançamentos do mercado, a geometria que o pessoal tem lá na Brasil SC Centro Automotivo. Obrigado, viu, queridos, pela audiência, pelo carinho de vocês, uma excelente manhã. Quem tá por aqui conosco, bom dia, o Leandro tá curtindo a RBN, bom dia, Leandro, de olho na pizza, o Leandro aqui, hein? Obrigado, queridão, bom demais estar contigo aqui na RBN, aí na Vila Lalá, o pessoal que tá curtindo a gente, obrigado. Oi, Daiane, bom dia, Daiane, obrigado pelo carinho, pedindo pizza, é, Regis Pizzas. E hoje, Daiane, é uma pizza de 1 metro, essa é boa demais, né? Então, perca tempo não, tá concorrendo com certeza, tô torcendo por ti aí. A Lucimar tá curtindo a gente, oi, Lucimar, bom dia.
1: Bom dia, pessoal da RBN, tudo bem? Aqui é a Lucimar, eu quero participar, ganhar essa pizza aí. Que dia 18 agora eu fiz aniversário, até agora não ganhei nada.
0: Opa!
1: Quem sabe hoje é meu dia de sorte. Abraço.
0: Maravilha, Lucimar, obrigado, querida, parabéns, né? Atrasado, mas parabéns, viu, Lucimar? Felicidade pra você, muita paz, saúde, alegria, prosperidade e quem sabe, né, Lucimar, não sai essa pizza gostosa hoje pra você. Meu amigo Tiago tá curtindo a gente, tá nas ruas da cidade, bom dia, Tiago.
2: Bom dia, João Carlos, Tiago, querido aplicativo, me coloca nesse sorteio aí. Bom dia pra nós.
0: Maravilha, queridão, tamo junto aqui na RBN, pessoal que tá curtindo a gente pela cidade, a minha querida Vânia tá ligada com a gente, bom dia, Vânia.
3: Bom dia, João Carlos. Ótima sexta-feira pra todo mundo aí. Coloque no sorteio. Beijão, Vânia da Figueira.
0: Com certeza. Obrigado, viu, Vânia? Beijo grande pra você. Uma excelente manhã. Quem mais tá por aqui também? Bom dia, quero participar da pizza, pois hoje é aniversário da minha filha, a Samara. Olha que bacana, hein? A Samara tá aniversariando hoje. Parabéns, Samara. Felicidade pra você. É a Dakimar quem tá participando. Dakimar, beijo grande pra você. Uma excelente manhã. Obrigado pelo carinho. Dakimar tá curtindo a gente. E o esposo dela também tá ligadaço conosco, né? Alô, João. Bom dia pra você, obrigado pela sintonia. E a filhota que hoje está aniversariando, então parabéns, Samara, felicidades, muita paz, saúde e alegria. Agora 8:45 na manhã.
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0: Seguindo por aqui, gente, agora 15 minutos faltando para as 9 aqui na RBN. Bom dia, bom dia, bom dia. 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
0: A rádio que faz parte da minha vida nessa manhã gostosa de sexta-feira, bom demais estar contigo, hein? Vamos lá então, tem horóscopo do dia em sua segunda edição. Oi, Gigi, chega aí.
6: Isso mesmo, cheguei, tô aqui novamente, aqui no estúdio com você, trazendo Câncer, Leão e Virgem. Vamos a Câncer, João? Câncer, 21 de junho a 21 de julho. A sensibilidade está à flor da pele hoje, Câncer, com a energia escorpiana da lua. Evite se deixar drenar por dramas alheios ou disputas de poder ocultas. O momento hoje é ideal para recolhimento estratégico e autocuidado emocional, Câncer. Cor prata, número da sorte é o 8. Leão, 22 de julho a 22 de agosto. O sol em seu signo finaliza um ciclo poderoso de autoconhecimento, Leão. Aproveite o carisma natural para organizar projetos importantes, mas mantenha os pés firmes durante cobranças, diante de cobranças ou de limites que surgem nas parcerias, viu? Atenção. Cor dourado, Leão, número da sorte é o 50. Virgem, 23 de agosto a 22 de setembro. O clima de preparação para a entrada do sol no seu signo amanhã traz uma forte vontade hoje de organizar a agenda, de limpar o ambiente, de revisar finanças. Evite apenas que o excesso de autocrítica atrapalhe o seu descanso, ok? A cor para você é o azul marinho e o número da sorte é o 21. E daqui a pouquinho, as previsões astrais dessa sexta-feira trazendo Libra, Escorpião e Sagitário.
0: Tá certo, obrigado, Gi. Daqui a pouco você volta. Então, gente, 11 minutos faltando para as 9. Jorge Matheus, pra gente matar a saudade dessa aqui, ó. Um dia te levo comigo. Bom dia, você, RBN, faz parte da minha vida.

0: 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Bom dia pra você, gente. Everybody, aqui na manhã da 94. Você que tá curtindo a gente, bom dia, bom dia, bom dia. Obrigado pelo seu carinho, pela sua audiência. Pessoal, vai chegando, fica à vontade aí, tá bom? 10 da manhã, o nosso De Casa está no ar aqui na RBN. 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Hoje é o seguinte, gente, hoje é aquela pizza em metro, né? Pizza de um metro hoje pra você, presentão. 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Obrigado pelo carinho de vocês, né? 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Excelente manhã pra vocês. 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Seguindo por aqui, gente, tem ouvinte passando na manhã. RBN. O WhatsApp não para, gente. Vamos lá nesta sexta-feira, pessoal que tá curtindo a gente. Bom dia, meu amigo Cristiano Braga, tá ligado na RBN. Ô, Cristiano, como é que você tá aí? De boa? Um abraço, queridão, bom demais estar contigo, pessoal do Água Verde, né? Ele assim sextou com sabor de pizza, manda essa pizza pra mim, grande Cristiano, meu irmão. Obrigado pelo carinho, tamo junto aqui na RBN. A minha querida Cailane tá curtindo a gente. Oi, Cailane. Pessoal de Araquari ligado na RBN, que coisa boa, hein, Araquari? Obrigado, gente, pelo carinho, pela audiência de vocês, bom demais. A Bruna tá curtindo a gente. Ela, João, bom dia, quero essa pizza. É a Bruna, motorista de aplicativo, olha que bacana, hein? Oi, Bruna, bom dia pra você, uma excelente manhã, que você tenha corridas excepcionais hoje, tá bom? Obrigado, Bruna, pelo carinho da audiência, excelente manhã pra você, bom trabalho, tá bom, querida? Quem mais tá por aqui? Meu amigo Leandro Cubini, que tá curtindo a gente lá no Bananal do Sul, em Guaramirim. Alô, Bananal do Sul, bom dia, gente. Oi, Neuci, como é que você tá? Você tá bem? Um abraço, minha querida Neuci, também a Estero Pereira, meus amigos, todos os dias curtindo a RBN, que bom ter vocês aqui na audiência, né? Olá, João, bom dia, bom dia, bom dia, bom dia. Aqui é o Marcelo Borges, de Nereu Ramos. Estamos ligados, manda essa pizza de metro aí. Ô, meu queridão, obrigado, viu, Marcelo? Um abraço pra você, bom dia, excelente manhã. Alô, Nereu Ramos, que bom, gente, ter vocês aqui na audiência da RBN. Nereu, esse bairro maravilhoso, é quase uma cidade, Nereu, né? Bacana demais, um lugar realmente diferenciado. Quem mora em Nereu, ama Nereu. Que bacana, gente. Obrigado pelo carinho de vocês. Quem mais tá aqui? A minha querida Josmar tá curtindo a gente aí na Tifa Martins, é o Josimar, né? Ô, Josmar, um abraço pra ti, meu querido, uma boa sexta-feira, viu, Josmar? Tamo junto aqui na RBN. Quem mais tá aqui? Final 88, bom dia.
1: Oi, gente, Josimar, que do Tifa Martins. Bom dia pra todo mundo.
0: Maravilha,

0: Rosimere, obrigado, querida. Um beijo grande pra você, pessoal da Tifa Martins. Bom dia pra você na RBN 92, é hora de notícias.
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0: E atenção, pais e mães, já está aberto o edital destinado às famílias de crianças de Jaraguá do Sul já matriculadas nos centros infantis, em período parcial, matutino ou vespertino, e que desejam solicitar a ampliação do atendimento para tempo integral nas turmas de berçário e maternal. As inscrições devem ser feitas de forma presencial na secretaria do centro infantil onde a criança já está matriculada, de 20 a 25 deste mês de agosto. A partir do dia 31 de agosto, novas inscrições serão organizadas por ordem de chegada. E um projeto de lei que prevê a redução da alíquota do ITBI nos casos de integralização de imóveis ao capital de empresas administradoras de bens em Guaramirim já está na Câmara. E na prática, a redução diminui o custo para quem precisa transferir um imóvel para o patrimônio de uma empresa administradora de bens.
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3: Seguindo por aqui, gente, boa 9:05 aqui na manhã da RBN. Bom dia, bom dia, bom dia. Obrigado pelo seu carinho. Boa sexta-feira, hein? 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
3: 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Seguindo com você, gente, nessa manhã maravilhosa. Obrigado pelo seu carinho, pela sua audiência. Hoje é sexta-feira, gente. Sextou, minha gente boa. 21 de agosto de 2026. Temperatura vai subindo devagarinho. Já estamos aí com 25 graus aqui em Jaraguá do Sul, né? Pela manhã foi mais ameno. Daqui a pouquinho, vem aí a Tariana e o nosso hashtag Conta Tudo pra gente bater um papo lá dos artistas, mundo dos famosos. Mas agora é hora de comprar, vender, alugar. É hora de classificados aqui na RBN.
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3: Muito bem, gente. 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
3: Seguindo por aqui, vamos nessa. RBN faz parte da minha vida. Bom dia para você, eu sou o João Carlos Júnior, até às 10 te fazendo companhia.

0: Tá aí Maiara e Maraísa pra você curtindo a gente. Obrigado pelo seu carinho, pela sua audiência, né? Em casa, no carro, no trabalho, onde você estiver curtindo a gente, é bom demais estar contigo. O pessoal tá passando por aqui hoje, nós temos uma pizza em metro pra sortear pra você. Então, 8837-5377, quem tá conosco? Alô, minha querida Márcia Meyer, tá ligada conosco no Raul. Bom dia, Márcia. Beijo grande pra você, uma excelente manhã. Meu amigo Marcelo Neves também tá curtindo a gente. Ele é Obras Sentido Guaramirim, logo após a FAMEG. Sextou. Aí sim, né, Marcelo? Tranqueira então, amigão. Maravilha, um abraço pra você, obrigado pela informação. Então, atenção, você que vai em direção aí a Guaramirim, tem obras logo após a FAMEG, então tá um pouco devagar o trânsito lá, tá certo? Agora, gente, final 20 aqui, a Maria tá curtindo a gente. Oi, Maria, bom dia pra você, bem-vinda.
1: Bom dia, gostaria de participar do sorteio.

0: bom dia. Pessoal participando, a Cristina, Ana Cristina, na Barra do Rio Cerro, tá ligada aqui. A minha querida Dorilde tá curtindo a gente. Bom dia, João. É a Dorilde do Amizade. Bom dia, Dorilde. Bom demais estar com você aqui na RBN, hein? Quem mais tá conosco aqui? Obrigado pelo carinho, pessoal que tá mandando aqui um classificado. Oi, Dai, tudo certo com você? Dai, obrigado pelo carinho, certamente vamos estar passando aí, é pro classificado o seu pedido, tá bom? Quem mais tá conosco aqui na RBN? Meu amigo Marcelo tá ligadaço com a gente. Bom dia, bom dia, bom dia, quero pizza, final 01. Alô, minha querida Basti, tá curtindo a gente? Bom dia, Basti. A Bia também tá conosco, que coisa boa, né? 8837-5377. RBN faz parte da minha vida, 9:25.
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6: Seguindo por aqui, gente, na manhã da RBN, faz parte da minha vida. Bom demais estar contigo, é hora de horóscopo do dia aqui na RBN, hein? Pessoal que tá chegando por aqui. Ô Gigi, conta pra gente aí a terceira edição, o que que você traz hoje, hein?
7: Isso mesmo, João, tô voltando aqui nessa sexta com Libra, Escorpião e Sagitário. Olha, Libra, sou o signo do João. João, é os nascidos de 23 de setembro a 22 de outubro, com Vênus em seu signo, o charme está em alta e as alianças são favorecidas, viu, Libra? Contudo, o aspecto tenso com Saturno pede atenção a promessas vagas de terceiros. Separe a sua boa vontade, a sua boa vontade diplomática, diria assim, de compromissos profissionais indevidos. A cor é o rosa claro hoje para você. O número da sorte é o 2. Escorpião, 23 de outubro a 21 de novembro. A lua crescente em seu signo intensifica a intuição e a vontade de transformar o que não está funcionando, Escorpião. O dia de hoje favorece a mergulhar fundo em resoluções internas, desde que você evite o excesso de desconfiança ou controle nas relações. A cor é o vinho, número da sorte é o 9. Sagitário, 22 de novembro a 21 de dezembro. A energia se torna mais leve para o seu lado social, Sagitário, mas o dia pede cautela com excesso de otimismo em contratos ou acordos legais. Respeite os prazos e confira os detalhes práticos antes de assinar qualquer documento importante, Sagitário. A cor é o azul turquesa e o número da sorte é o 11. Os últimos já vão chegar daqui a pouquinho aqui no O de Casa, Capricórnio, Aquário e Peixes.
6: Tá bom, Gi, te aguardo então daqui a pouquinho na RBN, já tem Tariana e o nosso hashtag conta tudo. Agora, gente, 9:29, é hora de Dilcinho, Péssimo Negócio. Bom dia pra você, boa sexta.
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0: 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Bom dia pra você, Thaís e Jadson, aqui na manhã com Guilherme Benuto pra você curtindo a RBN. Bom dia. Agora, gente, 9:41, é hora de hashtag Conta Tudo. Estamos chegando aqui com a Tariana no oferecimento da Sal Infinity.
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0: Que legal, gente. Vamos lá então nesta sexta-feira, Tariana. Sexta-feira em que a galera dos artistas, dos famosos, parece que tiraram folga, né?
3: É, pois é, né?
0: Tem dias que não tem muita coisa.
3: Acho que final de semana eles aprontam alguma coisa e daí a gente tem assunto pra segunda-feira, né?
0: Exatamente. A quinta-feira, pra quem trabalha na fofoca, pra produzir os sites, enfim, não é muito
3: não,
0: bom.
3: Não é fácil,
0: é um dia muito
3: né?
0: Nós temos o quê? O Otaviano Costa se machucou na Dança dos Famosos, é isso?
3: Isso
0: que
3: mesmo,
0: aconteceu?
3: Isso mesmo. Olha, na verdade, essa Dança dos Famosos tá com urucubaca, viu?
0: É verdade, esse negócio tá estranho.
3: Tá estranho. Porque mal começou, já teve uma participante que é a Boca Rosa, inclusive, que não participou, que deu aí uma infecção nos rins dela, acabou tendo, né, passando mal, não participou. E agora o Otaviano Costa parece que se machucou durante os ensaios, o ensaio da estreia, né? Antes da estreia da Dança dos Famosos. Então deu não, ruim aí.
0: Parece que se machucou feio, né? Porque ele teve que fazer exame, coisa
3: não. Não falaram exatamente o que que ele machucou, que parte do corpo, mas teve que fazer exame, parece que foi uma lesão leve. Enfim, né? Ele
0: deve
3: não
0: ser
3: vai
0: uma
3: ter
0: torção,
3: que
0: alguma coisa, né?
3: É, ele não vai ter que se afastar totalmente da competição, né? É, mas enfim. Não sei, daqui a pouco acabou a primeira dança já dá um...
0: É, eu acho que já, porque assim, ó, ele vai precisar um dia de recuperação, né? Não vai conseguir voltar já.
3: Exatamente.
0: Eu acho que foi um torção, alguma coisa nesse sentido.
3: Provavelmente.
0: E acabou afastando ele dos ensaios, que era a quarta edição já do ensaio, o pessoal tá nos preparativos e agora começa a pegar, né?
3: É, que a dança em si, né? Geralmente as pessoas que participam ali, nem todo mundo tem um molejo aí, vai dar fazer um passo que não tá acostumado. Não é nem questão de molejo, você não faz uma coisa que você não tá acostumado e é mais fácil de lesionar, né?
0: Exatamente, aconteceu com o Otaviano Costa, que não é novinho também, né?
3: Não,
0: então já
3: não
0: tem
3: é
0: uma
3: muito.
0: Certa idade o Otaviano Costa aí.
3: Pois é. Ah, vamos lá aqui também pra um outro assunto, mas antes... Ah, tu lembra do Mariano, da banda? Era um grupo, eles ainda são cantor sertanejo, da dupla Munhoz e Mariano.
0: Munhoz e Mariano, os caras do Camara Amarelo. Do Camara
3: Amarelo. E dos bombeiros
0: Amarelo.
3: Lá, e dos bombeiros também.
0: Exatamente.
3: Daquela música dos bombeiros.
0: Os caras
3: mas daqui
0: ganharam
3: a pouco
0: muita
3: eu conto,
0: grana.
3: Depois eu conto ali.
0: Ficaram famosos demais.
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3: E olha só, vamos falar aqui então.
0: O que que deu com o Mariano?
3: Quando a gente não tá, viu?
0: Eles estão meio sumidos, né?
3: Eles estão, porque acho que casaram recentemente, inclusive também.
0: Opa!
3: O Mariano se casou com a Jaqueline, né? A modelo e tudo mais, e eles, numa entrevista, revelaram algumas regras do casamento dele. E eu achei interessante essa regra.
0: Essa aí é interessante, hein?
3: Porque eu também tenho essa regra.
0: Sério? Ei, caraca, mas qual é que é a regra aí?
3: A regra é: não soltamos pum na frente do outro.
0: Muito bonito, parabéns.
3: Eles estão juntos há cerca de 6 anos e contaram quais hábitos adotam pra preservar a relação.
0: Uh-huh.
3: Isso vai dar polêmica entre
0: cara,
3: os ouvintes.
0: Isso é uma situação, cara, porque realmente assim, ó. Cara, o que que eu vou te dizer, cara?
3: Calma, deixa eu terminar aqui, ó. Porque não é só isso. E nem fazem o número 2 também junto na suíte enquanto dorme. Um na frente do outro,
0: não, mas
3: não faz
0: não dá.
3: Também.
0: Pô, tá louco, cara.
3: Mas eu conheço casal que faz isso.
0: Sério? Tá? Não, os caras, cada louco a sua mania, né?
3: Esses dias uma amiga minha falou que mandou uma foto, tava com o filho tomando banho com o pai no banheiro e ela no banheiro. Eu falei, o que tu tá fazendo aí? Ai, não me aguentei, não sei o que, não sei o que.
0: Caraca, é uma situação. Deus. Cara, que eu vou te dizer? Mas cada um. Mas eu, pra mim, já não cola, cara. Isso aí já não dá. Acho que isso é muito pessoal,
3: que
0: né?
3: Que assunto bom, né? Pra uma sexta-feira, não é mesmo jeito? Mas é pra mim também. Não, isso daí
0: mas,
3: eu
0: assim,
3: acho que
0: é
3: muita, não é nenhuma intimidade. Acho que extrapola a intimidade.
0: Pois é, mas o pum é da intimidade de cada um, né, cara? É uma situação. Às vezes
3: solta pum.
0: Não, é que assim, ó, o que que acontece, né? Que todo mundo solta.
3: Não, alguém solta pum do lado da mulher.
0: Não, mas é que assim, ó, tem, agora é nojenta que esse papo é muito chato, esse negócio.
3: Desculpa, tô rindo aqui. Tem alguém se comprometendo.
0: É o seguinte, o que acontece? Tem aqueles surdinhos que são os sem vergonha, né?
3: É.
0: Aqueles lá que são jaguar, cara. Pô, o que que aconteceu esse negócio aí? Ah, cara, isso aí não dá pra querer, meu amigo, de fato.
3: Ai, meu Deus do céu, deu uma crise aqui.
0: O Mariano e a Jaqueline, então, decidiram que não vão fazer isso na frente do outro. Tá certo, parabéns pra eles.
3: Pelo menos não intencionalmente, talvez deve escapar, né? Às vezes escapa,
0: às vezes,
3: mas...
0: Esse que é o problema daí, deu ruim. O que, que vai acontecer,
3: deu,
0: né?
3: Deu ruim, mas enfim. Aí, ó, fica uma sugestão pros ouvintes aí, ó.
0: Agora, sabe que tem estudos que papo legal que nós estamos trazendo hoje, né? Mas tem estudos que falam que assim, ó, tem vários benefícios se você soltar pum na frente do parceiro e ele acabar inalando.
3: Não gostei desse benefício. Eu quero nem saber qual que é o benefício.
0: Tem estudos que comprovam isso. Mas é uma situação, né?
3: Meu Deus do céu, não gostei desse assunto.
0: Então você segue a cartilha do Mariano aí.
3: Sim, totalmente.
0: Essa regra aí. Legal, parabéns.
3: Não consigo. Não é mais forte que eu.
0: Quanto tempo faz que tu tá casada?
3: 4 anos casada. Não tô casada ainda. Junto com ele, tô 4 anos.
0: 4 anos. Tá bom, então. Daqui a 20 a gente conversa.
3: Eu sabia que tu ia falar isso. Não, isso não vai acontecer. Isso é inegociável. Isso realmente é inegociável.
0: Eu conheço uma que disse que era inegociável e tá
3: e
0: lá
3: não
0: com.
3: Foi.
0: Acontece.
3: Ah, mas enfim, João, esse foi mais um hashtag Conta Tudo. Bom final de semana com um assunto que eu tenho certeza que agregou muito na vida dos nossos ouvintes.
0: Com certeza,
3: né?
0: Não, mas tu sabe que isso é dia a dia das pessoas, né?
3: Sim.
0: Tem gente que. A mulherada é mais controlada. Agora, os homens são mais complicados, né? É difícil de seguir umas regras aí, né?
3: Tem uns homens, pelo menos nas redes sociais, eles fazem umas trends ali de, né, soltar aquele punzinho e colocar a mulher embaixo do edredom.
0: Isso é sacanagem, isso é maldade, cara. Que isso, cara, tá louco. Valeu, Tati, um abraço
3: tchau,
0: bom
3: tchau,
0: dia.
3: Tchau.
0: Tá aí a Tariana e o hashtag Conta Tudo aqui na manhã da RBR. Bom dia. Gente, são 9h48 na manhã.
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0: Seguindo com você, gente, na RBN. Bom dia, agora 7 para as 10. A rádio que faz parte da minha vida, trazendo aqui a última edição do Horóscopo do Dia na manhã desta sexta-feira. Gigi, é com você.
8: Isso aí, João. Ah, os últimos dessa sexta-feira, vamos lá, Capricórnio, Aquário e Peixes. Capricórnio, 22 de dezembro a 20 de janeiro. O planejamento prático é a sua melhor ferramenta para lidar com as cobranças do dia. Questões profissionais exigem paciência e renegociação de bases frágeis. Reserve um tempo no fim do dia para descansar, para cuidar do seu eixo físico. Chumbo, Capricórnio, o número da sorte é o 44. Aquário, 21 de janeiro a 19 de fevereiro. Olha, Plutão em seu signo continua impulsionando mudanças estruturais profundas na sua identidade, viu? Hoje, evite bater de frente com opiniões rígidas no trabalho. A melhor saída é focar em soluções originais sem gastar energia com conflitos. A cor é o lilás, Aquário, o número da sorte é o 17. E chegamos ao último dessa sexta-feira, Peixes. 20 de fevereiro a 20 de março. O desalinho entre o campo afetivo e os deveres práticos exigem que você coloque limites claros. Não assuma responsabilidades que não são suas. O momento pede momentos de introspecção e foco em atividades terapêuticas ou criativas, ok, Peixes? E a cor sua hoje é o verde água e o número da sorte é o 7. Bom, com esse de hoje, João, finalizo aqui as previsões astrais nessa sexta-feira, desejando para todo mundo um ótimo fim de semana. Segunda-feira tem mais previsões e daqui a pouquinho estarei aqui com o Manhã Mais Que Demais juntinho com essa galera linda. Beijo, João.
0: Maravilha, beijo, Gi. Te aguardo já já aqui na programação da RBN. Seguindo em frente, 5 minutos faltando para as 10, já já tem sorteio.

0: RDN faz parte da minha vida. Marcos e Belucci aqui na manhã da 94.
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0: Que legal, gente, assim com a participação da Tatá, nós estamos fechando por aqui o nosso De Casa amanhã dessa sexta-feira maravilhosa, hein? Sextou, minha gente, sextou com um sol lindo demais, né? Temperatura um pouco mais amena hoje, mas tá gostoso, promessa de um bom final de semana, porque quando dá uma descida na temperatura assim, solzinho tá brilhando, quer dizer que vai ficar com sol, né? Isso é bom demais. A Gigi tá chegando aí e eu tô indo embora, a gente volta no domingão a partir das 10 da manhã no nosso RBN, tchê.
3: Embora você não vai.
0: E aí, Gigi?
3: Embora você não vai.
0: Diziam que embora vai quem morre, né?
3: Exatamente. Você vai pra casa, volta no domingo.
0: Exatamente.
3: Vai aproveitar bem o restante da sexta-feira.
0: Segunda-feira estamos de volta. Segunda-feira tá aqui no programa.
3: Também. Ufa, não assusta ninguém.
0: Não, de jeito nenhum, né? Quer dizer, Deus é quem sabe, né? Estamos aí.
3: Pelo amor de Deus, mas com fé e esperança, né? Sempre.
0: Sempre.
1: Parabéns. Ah. Tem presente pra você na manhã, RBN.
0: Sorteio agora, Gi.
3: Bora.
0: Uma pizza de metro. Hoje,
3: uau!
0: Sabia?
3: O negócio é isso?
0: O negócio tá pegando uma pizza de metro.
3: Quem ganhar vai convidar a gente pra comer essa pizza de
0: sem
3: metro.
0: Sem dúvida nenhuma, né? Porque um metro de pizza, poxa, vai comer sozinho.
3: É muita
0: pizza. E a pizza lá da Reis é uma delícia. E um metro ainda, rapaz.
3: Uau.
0: Olha só, quem vai levar pra casa aqui, ó. É 479650, final 75. 9650, final 75. É Daiane Emelin. Parabéns, Daiane Emelin. Do 9650, final 75. Levou essa pizza maravilhosa. Presente da Regis Pizzas. Ô, Daiane, você passa aqui na rádio, tá bom, querida? Para retirar o voucher. Depois você entra em contato com a Regis lá pra comer essa delícia aí, né?
3: Ah,
0: então, tu gosta de pizza?
3: Adoro pizza.
0: É bom, né?
3: Amo.
0: Também
3: pizza.
0: Gosto. Gosto de pizza pra caramba. E a pizza do resto é boa.
3: É uma delícia. Dá até um cansaço, assim, de falar de comer pizza. De tanto comer pizza. É bom demais.
0: Eu não me canso. Eu fico feliz demais. Comida é bom demais. Eu gosto de comer e sol é duas coisas que eu gosto pra galera.
3: Ai, ai, ai.
0: Valeu, Gigi.
3: Beijo, João.
0: Beijo,
3: bom descanso aí hoje.
0: A Gigi tá chegando, eu tô indo, gente. Um abraço do João Carlos Júnior. Nos falamos aí no domingão no RBNT e segunda-feira às 8 da manhã aqui no nosso De Casa.
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1: Excelente manhã, já tô chegando por aqui. Agora 10:03, quem chega comigo é o Rony Oliveira.
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3: E do dia 13 de julho até o dia 12 de agosto, o município de Xereder registrou um total de 353 faltas em consultas médicas previamente agendadas. O número é expressivo e engloba ausências tanto na atenção primária, nos postos de saúde dos bairros, quanto também nas consultas especializadas, como pediatria, psiquiatria e até atendimento no CAPS. A sala de vacinação do posto de saúde do Ribeirão Cavalo não está atendendo nesta sexta-feira. A medida é necessária em função de ajustes administrativos que estão ocorrendo no posto. Amanhã, sábado, a sala de vacinação voltará a atender normalmente. Amanhã, sábado, inclusive, não só a sala de vacinação do posto Ribeirão Cavalo, mas todos os postos de saúde com salas de vacinação vão atender normalmente em Jaraguá do Sul para o dia D de vacinação, das 8 da manhã às 17 horas. O dia D de vacinação acontece em todo país.
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2: E que dia lindo de sol. Amanhã vai que vai, hein? Pra felicidade do João e pra felicidade de todo mundo, solzinho tá brilhando aí, a temperatura está nos 22 graus aqui em Jaraguá do Sul, tempo é bom, tempo de curtir, continuar curtindo a melhor companhia aqui a partir de agora. Amanhã mais que demais, música, informação, entretenimento, presente pra você. Eu sou Gisela Marodinha, sua amiga Gi, até o meio-dia, tamo junto. Tamo aí, Gi, o que vai rolar hoje de manhã? Bom, de presente, você vai ganhar, alguém vai, tá? Alguém que participa vai ganhar um bolo. Mas sabe aquele bolo? Eu vou dar aquele bolo, na verdade. Eu, a RBN e a panificadora e confeitaria Prestígio. Aquele bolo delicioso. Gi, eu quero o bolo da Prestígio. Manda ver, à vontade, aí no 8837-5377. E hoje é aquele dia do sorteio da Toda Brilho. Um copo personalizado, maravilhoso, lindão. Boa sorte, vai, vai, vai, 10 e 8. A música aqui não para por aqui na manhã.

0: Você por aqui, amo Noite Dia Jorge Mateus Antesquina com Felipe Rodrigo. 10h14, super sexta-feira, chega pertinho aqui da Gi, pertinho do seu rádio. Eu quero que você seja muito, mas muito feliz. E a felicidade, meu amigo, minha amiga, não está apenas nos grandes acontecimentos da vida, não. Ela vive nos pequenos momentos, nos abraços sinceros, nas conquistas diárias e na certeza de que sempre existe um novo motivo para recomeçar. Então, busque ser feliz hoje. Afinal, a vida fica mais bonita quando a gente decide enxergar as razões para sorrir.
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0: Nada de deprê, gente, é sexta-feira. Marília Mendonça, vamos mandar embora essa deprê? É, com certeza, até porque eu tô com alguém aqui que manda deprê embora, que traz solução pra muita gente. Vou falar com o Augusto da Marinha Crédito, né, Augusto? Vamos mandar deprê embora, resolver os problemas e também realizações, né, meu amigo? Sextou, dia lindo, né, Augusto? Bom dia.
1: Ainda melhor.
0: Verdade.
1: Bom dia também os nossos amigos, né, que sempre nos acompanham aí, ligadinho sempre na RBN. Então vamos falar de coisa boa, né? A gente tá com bastante coisa bacana aí. Vamos começar hoje falando dos aposentados e pensionistas do INSS. A gente já tem bancos, viu, Gisela? 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
0: Uau!
1: 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E é claro, temos também a prefeitura, né? Finalmente voltaram as operações para a prefeitura de Jaraguá do Sul, que ficou aí praticamente 2 meses e meio aí parado, sem ninguém conseguir fazer o consignado devido à mudança de sistema, né? Voltou à sua normalidade. Então, você, servidor público de Jaraguá do Sul, o ICEM, SAMAI, as liberações aqui na Marincred estão a todo vapor. E é claro, temos ali a questão do FGTS, tem o pessoal que tem o carro ali, está querendo levantar uma graninha, um recurso através do seu automóvel. Temos o refinanciamento de veículo também. Só o consignado CLT, que eu gosto de lembrar, tá, Gisela? Que está em virada de folha. 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
0: 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E você, como é que tá essa sexta-feira? O que é que tá fazendo? Gil, tô ouvindo você, então eu fico muito feliz, tá? O pessoal que tá ligadinho com a gente aqui. Oiê, bom dia, oba, tudo bem? Quem tá comigo aqui, mandando seu recado aqui, é a Taline. Um beijo, Taline, no seu coração. Quem mais está chegando por aqui? Bom dia. Ah, manda um abraço para minha esposa, Alana. Gi, sextou. Deixa eu ver quem que é aqui que mandou. O João Antônio Munhoz mandando um abração para a esposa. Yes, tá ligado com a gente aqui. O Edson da Figueira também. Ótimo dia para todos aí. Um abração para você, Edson. Um abraço, um beijo para você, para Vânia também. A Josiane da Ilha da Figueira tá com a gente aqui, ligadinha na melhor. Tá todo mundo aqui, né? Bom dia para você. Agora 10:27. Bom!
2: Bom dia!
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4: Com certeza, com você aí do outro lado, a nossa manhã é mais que demais. Sexta-feira, fim de semana, tá chegando por aí. Aham. Ó, as bibliotecas de Jaraguá do Sul, meninas, estão promovendo dois encontros gratuitos para as mulheres, em horários e locais diferentes. É na biblioteca aqui do centro, na Rui Barbosa. Tem histórias que plantam sementes no tema. E isso às 10 horas. E à tarde, na biblioteca Céu Mestre Manequinha, às 15 às 17 horas, na Vila Lenze. Né? A gente merece. Então, bora lá. E muita gente aqui já participando. Se não mandou ainda, manda, que amanhã é todinha nossa. 8837-5377. Bolo da Prestígio e copo térmico da Toda Brilho.
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4: Obrigada pela carona aí. Motoristas de aplicativo, taxistas. Mais música na sua manhã. Zé Neto Cristiano.
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0: Seguro.
1: Confia, confia que ele segura. Panda, fechando a sequência de música aqui no Manhã Mais Que Demais, essa terça-feira. Sabe que dia que é hoje? Sexta-feira, né? De puxa vida, né? É extra, sexta, mas é sexta, né? Por favor, 21 de agosto. Hoje é Dia Internacional de Recordação e Homenagem às Vítimas do Terrorismo. Hoje também é o início da Semana Nacional da Pessoa com Deficiência Intelectual e Múltipla. Hoje é o Dia Nacional da Habitação. Tanto falta aqui em Jaraguá do Sul, né? Então as datas comemorativas desta sexta-feira. Simbora! Muitos ouvintes participando por aqui. Que alegria ter você. Bem-vindo, bem-vinda aqui. Nossa, tempo bom, mas uma chuva de bolinhas aqui. O Ademir Tirelerum tá por aqui. Gi, manda esse bolo pra mim, Andréia, do restaurante Estância da Vila Lalau. Um beijo, pessoal da Estância, sempre ouvindo a gente aqui. Um abração também. Gi, eu quero bolo Niver da filha. Quem é a filha que tá de Niver aqui, hein, Dakimar? Manda o nome dela aí, tá de nível hoje? Quero saber. Oi, Gi, um abraço, quero esse bolo delicioso da Prestígio. A Valéria tá com a gente, Três Rios do Norte também. Tem mais gente por aqui, dando seu recadinho pra mim, bora lá trazer.
2: Oi, oi. Bom dia.
1: Bom dia.
2: Quero participar do sorteio do bolo gostoso da Prestígio.
1: Quer o bolo, Otília? Tá bom, vou dar o bolo pra alguém, né? Não sei pra quem. Gil César do Rio da Luz, quer esse bolo da panificadora Prestígio. Vinícius, também participa. Oi, o Vini, da Autoescola Cidade. Oi, Vini. Quer bolo, né, Vini? A Laysa também quer, o Márcio Meire também quer. Excelente semana. Bairro Raul tá com a gente. A Marli também quer esse bolo. A Mari Siqueira, um beijo, Mari. O Daniel do Água Verde também. Fala, Rita.
3: Bom dia, aqui bom é a Rita dia. De Guaramirim, quero participar do sorteio.
1: Aí, tá animada, né? Boa sorte. Manhã Mais Que Demais. Faltam 15 minutinhos para as 11.
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1: Eu vou dar uma pausa rapidinho no intervalo aqui, porque eu tô recebendo visita, e quando eu recebo de visita, eu fico alterada, eu fico feliz da vida. Nosso ouvinte Joey ganhou presente, vem dar um abraço, conhecer a gente. Bom dia, Joey, tudo bem?
8: Bom dia, tudo bem.
1: Mas o nome é José,
8: é,
1: né?
8: É José.
1: Mas o apelido é Joey, é isso?
8: Não, mas acho que foi digitado, errado ali, né?
1: Joey? Ah, e é José.
8: José Joel.
1: Faltou o nome ali, José Joel. Que nome bonito. Você mora onde?
8: Aqui na Barra do Rio Cerro.
1: E o que que você ganhou?
8: Ganhei um passaporte do Beto Calheiro.
1: Opa!
8: E ontem era aniversário do meu filho, daí ele deu um presente pra ele já.
1: Olha só! Que eu fico muito feliz que você pode dar esse presentão aí, que a RBN ajudou a dar esse presentão pra ele, viu? Parabéns. Oh, mas eu tenho que agradecer, porque o José trouxe Cuca. Que você... Meu Deus do céu, Cuca.
8: Meio tarde, mas tá bom, né?
1: Não, tá ótimo. Eu tô morrendo de fome. Já vou experimentar sua cuca com o cafezinho aqui. Obrigada, meu querido. Ótimo fim de semana. Continue participando aqui das nossas promoções, tá? Quer mandar um abraço pra alguém? Pro seu filho, que tava de aniversário?
8: Pro meu filho, pra minha filha, pra minha sogra, se estiver ouvindo, a dona Arcelina.
1: Ô, dona Arcelina, um abração aí, José. Um ótimo fim de semana pra você. Obrigado pela visita, tá?
8: Obrigado também. E o time do vai.
1: Ah, não. Mas eu convidei, ele não disse que não. Sentou aí e conversou com a gente. E assim como o José, todos os ouvintes são muito bem-vindos sempre aqui na nossa programação. Tá? Já vou levantar aqui e vou te dar um abraço, tá bom?
8: Obrigado.
1: Obrigada, gente linda.
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1: 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Excelente manhã de sexta-feira pra você. Tem mais música chegando, Gustavo Lima e Luiz Fonsi.
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0: junto, né? É sexta-feira, afinal de contas, a gente contagia todo mundo com a alegria da sexta-feira. Bruno Mars, I Just Might. Bora ser feliz aqui. Daqui a pouquinho tem notícia com o Rony Oliveira na manhã de sexta-feira. E agora muita gente continua participando. Gi, é o Marcelo Borges de Nereu Ramos, estamos ligados, manda esse bolo maravilhoso da Prestígio, me coloca no sorteio. Abração, turma linda de Nereu, ligadinha com a gente aqui. O Leomar tá por aqui, que tá vendo, Leomar, tudo certo?
1: Bom dia, minha amiga Gi.
0: Bom dia, tudo bem? Tudo ótimo.
1: Leomar da Figueira, hoje, sextou, dia bonito. Bota aquela música lá, hoje é sexta-feira, e tomar cerveja. Gi, tiver presente, manda sorteio.
0: Tu só pensa em tomar amanhã, cerveja, tchau. Leomar. Ele manda até som da cerveja abrindo aqui, te conta aí.
2: Bom dia.
0: Oi, Maria, bom dia.
2: Bom dia.
0: Como é que tá por o país?
2: Final de semana pra você, pra sua família, Gi.
0: Ó, tem cachorro bravo aí.
2: Dia de sol aqui em Curupá, com muito vento, mas tá lindo o dia.
0: Aqui também
2: Deus
0: tá.
2: Deus abençoe seu final de semana. Manda abraço pra Daiane, pra todos os meus amigos. Não mandei mensagem, mas tô curtindo você pelo aplicativo.
0: Oba!
2: E meu cachorro tá bravo.
0: Tá bravo aí, cuida, tá bravo, eu não chego aí linda. Não. Um beijo, minha linda.
3: Bom dia, Gi.
0: Bom dia.
3: Quero participar do sorteio. É a Sandra do Jaraguá 99.
0: Oi, Sandrinha.
3: A Irene faz parte da minha vida.
0: Que bom, menina.
4: Bom dia, Gi. Tudo bem com você?
0: Oi.
4: Aqui quem fala é Marcelino Luiz.
0: Diga, meu amado.
4: Aqui do bairro Hall, nesse dia lindo de sol. Me coloca no sorteio, tá bom?
0: Pois é, o dia de hoje, Marcelino, merece foto, né? Então pode mandar pra Gi aqui fotos que você tem do dia de hoje. Wilson, um abraço, adorei o que você mandou aqui. O Caleb também tá ligadinho com a gente. Diga, amiga.
5: Oi, Gi.
0: Oi.
5: Tudo bem contigo, minha linda?
0: Tudo ótimo.
5: Coloca no sorteio, vocês estão com muito trabalho, muito
0: hoje
5: sol.
0: Tem sorteio, Vânia.
5: Beijo. Vânia da Figueira.
0: De um bolo gostoso da Prestígio. E eu lembro, você manda um abraço pro Miro e toda a turma da Prestígio, que tem festival de pizza. Hoje, sexta-feira, é dia de festival de pizza lá. Baixa lá, leva toda a família que vale muito a pena. Faz parte das nossas vidas. Agora 11:02.
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7: O Centro de Referência Especializado de Assistência Social, o CREAS de Massaranduba, vai passar a funcionar em breve na rua 11 de novembro, no térreo, no número 2998, no centro de Massaranduba. Segundo a Prefeitura, a mudança é promovida pela Secretaria Municipal de Assistência Social e tem como objetivo oferecer melhores condições para os atendimentos realizados pelo serviço. A estrutura foi definida para proporcionar um ambiente mais amplo, adequado e acolhedor, contribuindo para a qualificação dos serviços oferecidos à população. E de acordo com a superintendência da Caixa, em entrevista na RBN, o programa Move Brasil Táxi Aplicativos ampliou o limite de financiamento para veículos novos e passou a incluir novas configurações de carros híbridos entre os modelos elegíveis. O teto do valor do veículo, que era de 150 mil, passou para 200 mil, considerando o valor registrado na nota fiscal. A medida amplia o número de modelos que podem ser financiados por motoristas de aplicativos e taxistas cadastrados no programa.
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1: É sexta-feira, sextou, né? 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
1: Bom demais estar com vocês. Faz parte das nossas vidas. Boa sexta. 11:08.
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0: gostoso de ouvir, de cantar, de sentir, né? O amor dá asas, leva a gente, leva. Pichote da programação aqui do Manhã Mais Que Demais.
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0: 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Bom fim de semana pra você, minha querida.
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0: 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A toda brilho, você tá respondendo certinho a perguntinha. Tem um copo térmico maravilhoso e a gente tá agitando aqui com você, que é a parte mais importante do rádio. Oi, Andressa, bom dia. Bom dia também pro Divanildo do Chico de Paulo. Ótima sexta-feira. Cleusa Formonte do Raul, tá ligada com a gente. Oi, Aline, tá tudo bem com você, minha flor? Oiê, a Jacida Vila Lenz, sextou, coloca no sorteio segunda-feira seu aniversário. Eu quero bolo, viu? Vou colocar você no sorteio, tá? Um abraço aqui pra quem mais que tá chegando pra mim, dando seu recadinho, mandando seu áudio pra Gi aqui. Oiê, bom dia!
3: Bom dia, Gi, sua linda!
0: Oi!
3: Aqui é a Dani da Barra, tô sempre ligadinha na RBN, que já faz parte da minha vida. E eu quero esse bolo aí delicioso da Prestígio, pra comemorar o Niver aqui da firma, que está completando 9 aninhos. Manda pra nós, Gi!
0: Opa! Uhul! tem festa aí. Boa sorte, minha linda. A Cris da Vila Lense também tá por aqui. Bom dia. Tem mais gente mandando seu áudio pra gente.
4: Bom dia, Gi.
0: Bom dia.
4: É, Nereu.
0: Oi.
4: Bom final de semana pra vocês. E um abraço pra todos.
0: Obrigada, Nereu Ramos, sempre ouvindo a gente. Oi, Reverti, Três Rios do Sul também. A Ana Cristina da Barra do Cerro. A Luísa tá ligada com a gente aqui. Fala, Rafa, tá tudo bem com você?
5: Bom dia, Gi. Rafa aqui do Raul, me coloca nos sorteios. Ótima sexta-feira a todos.
0: Vocês merecem um dia incrível. Faz parte da sua vida, da minha vida. Agora 11:23.
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0: Bom demais ter você por aqui sempre. Continua.
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0: Excelente finalzinho RBN. Da manhã aqui na RBN 94,3. Daqui a pouquinho tem os classificados da RBN. Você já mandou aqui o que você quer comprar, vender, trocar? Daqui a pouquinho tem os classificados pra você. 11:28 agora. Ah, sexta-feira a gente fala de saudade também na música Henrique e Juliano.
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0: já.
1: Vai bebendo, vai bebendo, vai bebendo, mas que coisa séria, tá triste, é a maior saudade, né, Henrique Juliano? Antes, Asas com o Pixote, teve Saudade Proibida também, teve a maior saudade, a música que segue na sexta-feira, 11:36.
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0: 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Alex Medina e Bruno Rosa. Manhã mais que demais com você. Finalzinho dessa manhã de sexta-feira super especial. Vou destacar aqui o nosso portal rbnfm.com.br. As últimas notícias, as últimas informações para você ficar bem informado, bem informada. Acesse rbnfm.com.br. Tenho certeza que você vai ficar muito bem informado, muito bem informada. Os últimos destaques: passageiros esperam mais de uma hora por ônibus e situação gera cobrança aqui em Jaraguá do Sul. Guaramirim propõe redução do ITBI para facilitar a regularização de imóveis. Motociclista em fuga bate em ônibus escolar com crianças em Jaraguá do Sul. E ainda, a intenção de investimento na indústria registra terceiro recuo consecutivo. Amanhã é dia D de motivação aqui em Jaraguá do Sul e nos municípios da região. rbnfm.com.br. Uma passadinha por aqui no Manhã Mais Que Demais, no nosso WhatsApp que tá bombando, bombando. O Alê, motorista de aplicativo, não fica triste, Alê. As mensagens vão chegando e eu vou lendo. Ele tá mandando um bom dia, Gi. Feliz aniversário pra minha netinha, Maitê. Mora lá no Rio Grande do Sul. Ô, Maitê, um beijo na bochecha. O vovô Alê tá mandando parabéns, felicidades e muitos anos de vida. Ele mandou foto. É uma boneca, Alê. É uma boneca. Um abração pra você, pra Maitê e pra toda a família que tá lá no Rio Grande do Sul, tchê. Tá ouvindo a gente, né? O Alê tá agradecendo aqui, Alê. Obrigada a você pela carona todos os dias, tá bom? Um abração. Oiê! Oi, Bia, quero o bolo da Prestígio. A Alexandre da Barra também tá por aqui. A Lucimar chegou!
1: Bom dia, Gi, bom tudo dia. Bem?
0: Tudo ótimo.
1: É a Lucimar.
0: Diga, minha flor.
1: Quero tentar ganhar esse bolo da Prestígio pra ver se é delicioso como vocês falam mesmo.
0: Pra comprovar,
1: meu,
0: né?
1: Meu aniversário foi segunda-feira, dia 18. Mas ainda dá pra ganhar no sorteio.
0: Claro que sim!
1: Abraço.
0: Abraço, minha linda. Cruza os dedos. Sorte, sorte. Cruza o dedinho. Jimmy, coloca no sorteio do bolo. Manda sempre seu nomezinho junto com a mensagem. A Marileia. Diz que vai fazer 50 anos dia 27. Já que é bolo antecipado, né? Oi, tudo bem com você, meu guri? Bom dia.
2: Bom dia, Gi. Reginaldo Barra Escolinha. Quero participar do sorteio. Valeu, Gi.
0: Boa sorte. Abraço. Outro. O Sadi esteve aqui hoje pela manhã. Um abraço, Sadi. O Noah veio ver a Gi também, né? Aí ensinei ele como amarra o tênis certinho, tá? Um beijo, Noah. Gi, eu quero esse bolo. 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Certa resposta. Já vou aqui colocar você no sorteador online também. O Carlos Mota do Tifa Martins. Cauane Mendes está por aqui. Um beijo. Beijo pra Renita, que tá ligadinha com a gente. Quanta gente. Kailane de Araquari também.
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0: Pessoal, mandou e a gente anuncia aqui de graça pra você. Eu vendo cadeira de rodas elétrica Freedom, compacto até 120 quilos. Funciona perfeitamente, tem carregador e manual por R$3.000. O WhatsApp aqui da pessoa que está vendendo é o 47991956958. Então, se você está precisando de uma cadeira de rodas elétrica, entre em contato pelo 47991956958. Vendo Bis ES 2004 em ótimo estado, partida elétrica, segundo dono, de Jaraguá, documentos em dia, pneus novos, super econômica, R$6.000. O Flávio Ribeiro está vendendo essa Bis, entra em contato lá pelo 99927-4044. 99927-4044. Aqui você compra, vende, troca, anuncia nos classificados, é de graça, é para você. Faz parte das nossas vidas. Bom final de manhã, 11:45.
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0: te fiz eu, que mal te fiz eu, espero que nenhum, hein? Gustavo Lima fechou Manhã Mais Que Demais, a gente vai fechando as participações dos melhores ouvintes do mundo que estão na expectativa aí, na mutuca, como diz o outro, né? Esperando o resultado.
1: Oi, Gi, bom dia.
0: Oi, Gé.
1: Aqui é Jéssica, do centro de Guaramirim. Manda esse bolo aqui pra mim. Tô precisando de um docinho.
0: Ai, tem que adoçar.

0: Quem chegou por aqui, fala para aí.
1: Gi, tudo bem?
0: Ai, não é
1: o
0: Paraíba.
1: Coloca no sorteio, quero muito ganhar esse bolo.
0: Meu Deus, tchau, beijo, tchau, abraço, obrigado pela carona. Tá com certeza tá no carro com o papai, né? Filhinho do Paraíba. O Inácio de Guaramirim tá por aqui, o Luiz também, Gi do céu, Laudelino. Ai, meu Deus do céu, um abração então. Vamos lá pro sorteador online, Gi. Primeiro eu vou sortear o copo térmico aqui. Tem gente chegando agora, deixa eu visualizar vocês para irem no sorteador online, tá? Eu não consigo colocar vocês no ar, mas estão todos lá agora, antes que eu vá pro sorteador online. Agora deu, né? Ai, nossa, tem mais gente. Né, Maria Helena? Agora tá lá, tá todo mundo lá. Então, vamos lá. O copo térmico da Toda Brilho vai pra quem? O pessoal acertou que é o relógio que tá em promoção, a Toda Brilho, 20% de desconto até o final do mês, né? Vamos ver quem faturou aqui, Gi. Final 0354, Regiane! Faturou aí, Regiane! Esse copo térmico maravilhoso, você tem que buscar aqui na rádio, tá? Tá faturando aí. 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Helen, sua querida, faturou aí esse bolo. Vai dividir com a Gi, com o Renato, com o Roni, que já estão chegando por aqui, não sei não. Mas tá de parabéns, gente, foi bom demais ter ficando aqui amanhã todinha, fazendo manhã mais que demais com você.
2: Parabéns.
0: Ai, Renato chegou, sentou, Roni tá chegando, sentando, mandando eu embora, tô indo. Você quer falar sobre os destaques já? Tem certeza? O Roni tá dizendo pra você falar sobre os destaques?
3: Ah? Eu não tô dizendo nada,
0: não.
3: É o Roni que tá.
0: É o Roni que tá? Não, daqui a pouquinho você tem os destaques, né?
3: É.
0: Tá combinado, tá então. Ele tá tímido hoje,
3: eu
0: né?
3: Tô tímido.
0: O Roni tá deixando você tímido. Ah, meu Deus do céu.
3: Tô tímido quanto a presença.
0: Imagina se o pessoal do plantão é tímido, então, quem não,
3: não
0: é?
3: Não, eu tô tímido
0: não
3: com,
0: é?
3: Com a presença dela, né, Roni?
0: A
3: olha
0: minha
3: só
0: presença.
3: Que elegância.
0: Ah, tá bom. Gente, um beijo no coração de vocês dois aí. Eles estão me provocando, gente. Vocês não sabem como é que é nos bastidores. Não é só tá Rihanna que
3: tá
0: aguenta.
3: A cara
0: não.
3: Da Hillary Clinton.
0: Não é só a Tar que aguenta. Eu aguento também. Meus amores, um beijo. Fiquem aqui com o plantão do meio-dia. A gente se encontra amanhã. Bom fim de semana.
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0: tarde para você, sejam bem-vindos ao Plantão do Meio-Dia. Já estamos no ar a partir de agora com notícia, informação e serviço. Muito obrigado a você que está conosco desde as primeiras horas da manhã, né? Passando aí pelo programa do João, depois com a Gisela. E a partir de agora vai ficar na companhia aqui do Plantão do Meio-Dia. Muito obrigado pela sua audiência, pela sua companhia. Estamos juntos de novo, sempre a partir das 12 horas, no rádio em 94,3 FM, também no aplicativo. E é claro, estamos no YouTube também. E no YouTube, não esqueça de deixar o seu like, a sua curtida, ativar o sininho pra gente, se inscrever no canal e participar também aqui no nosso chat com o seu bom dia, com a sua mensagem, com a sua opinião e com o seu comentário. Sejam bem-vindos ao Plantão do Meio-Dia, estamos no ar. Eu sou o Rony Oliveira e hoje não temos a presença da Tariana, mas temos a presença de Renato Santos. Tudo bem, Renato? Boa tarde.
1: Tudo bem, boa tarde para você, Rony, para os ouvintes da nossa 94.3, a rádio da minha e também da sua vida. Tariana já decidiu tirar o final de semana prolongado a partir de hoje, é isso?
0: Ela tá no 4x3, né?
1: Ah, entendi.
0: Já mudou para ela a escala.
1: Já mudou para ela? Nem foi aprovada ainda no Congresso e ela já tá usufruindo.
0: É que ela mesmo faz as leis aqui no plantão, né?
1: Entendi. É, então, enfim.
0: Quem pode, pode. Quem não pode, se sacode.
1: É.
0: Como é que diz a sociedade? Ela teve um outro compromisso aí, urgente, emergencial, e por isso não está conosco hoje, né? Mas, enfim, estamos nós aqui. Se contentem com a nossa presença.
1: Nesse dia lindo, né?
0: É.
1: Cara de
0: a
1: de
0: beleza verão. Da sexta-feira vai... A beleza de uma sexta-feira de sol vai compensar as demais feiuras.
1: É, não sei tudo se isso foi um elogio.
0: Tudo bem contigo, Renato Santos?
1: Tudo certo, Rony, tudo certo, graças a Deus, tudo bacana. Hoje, sexta-feira, e os destaques de hoje. Dia D de multivacinação vai acontecer amanhã em Jaraguá do Sul e também em Guaramirim. Daqui a pouco, nós vamos ouvir a Cristiane Willy, secretária de saúde de Guaramirim, a respeito do assunto. Vamos falar também que passageiros esperaram mais de uma hora por um ônibus de um bairro aqui de Jaraguá do Sul e a situação gerou revolta e foi parar no plenário da Câmara de Vereadores, viu, Rony?
0: Bom, daqui a pouco tudo isso e muito mais. Trânsito lento aqui em frente à Rádio RBN, né? Trânsito sempre bastante intenso, mas hoje um pouco mais lento. É sexta-feira e a sexta-feira seja muito positiva para você. Sejam bem-vindos ao programa Plantão do Meio-Dia a partir de agora, sempre com a sua participação como prioridade. Mande o seu comentário, mande o seu bom dia. Tá parado o trânsito mesmo, né? Mas deve ser um movimento. Não, a princípio não teve nada de acidente aqui na região da Barra do Rio Cerro, na região aqui da Walter Marcos, em direção aqui a Vila Nova, em direção à Barra do Rio Moria. 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
0: Agora são 12 horas com mais 9 minutos, 12 com 9. Este é o nosso plantão do meio-dia para conversar ao vivo com o Peter Scheuer. Sexta-feira de muito sol por aqui, Peter. Céu azul, sol brilhando. Como é que está a previsão para o restante da sexta e para o fim de semana? Peter, tudo bem? Boa tarde.
4: Ô, Rony, boa tarde para você, boa tarde para todos. Sim, é o domínio de uma massa de ar seco e frio, ou seja, um sistema de alta pressão que acaba inibindo a formação de nuvens. Hoje, um dia bem aproveitável, ensolarado, sem previsão de chuva, a temperatura máxima prevista segue em torno aí dos 22 graus. Os ventos ainda são persistentes do quadrante sudoeste a sul, com algumas rajadas. Sábado, com nebulosidade variável, fica naquela alternância entre nublado a momentos de sol, muito discretamente, isoladamente, pode até ter alguma garoa, mas ainda assim é bem isolada, o dia vai ser bem aproveitável, praticamente 100% do dia aproveitável. No domingo, segunda, terça, mantém o tempo firme, o sol acaba predominando, ainda faz assim um certo frio durante as madrugadas e manhãs, as mínimas elas ficam próximas aí dos seus 8 a 7 graus no amanhecer e durante o período das tardes, temperaturas em torno dos 18, 20 graus. Aí perde força por total esse frio, mais ou menos lá por quarta, em direção à quinta-feira, onde a condição de chuva já começa a aumentar, mais lá na quinta, sexta-feira da semana que vem. Então tem previsão de chuva, isoladamente a formação de alguns temporais. Rony.
0: Está certo, Peter. Com relação às temperaturas, você disse que é amanhã de manhã, né? E domingo de manhã, que as temperaturas vão ficar um pouco mais baixas do que os demais dias, né?
4: Isso, é. Vai ficar em torno aí dos 8 graus, 7 graus aproximadamente. Na Serra Catarinense vai ficar em torno de 3 a 5 negativo. Aqui para mim vai ficar em torno aí dos 5 graus, 4 graus aqui em Chapecó. E quase todo o litoral assim vai ficar em torno aí de 8, 7 graus. O litoral sul vai ficar em torno dos 5. Então, assim, é temperatura assim que não é tão de inverno assim, é mais assim de outono. Porque quando é o forte do inverno, daí a temperatura ela fica próxima de 0 grau.
0: Está certo então. Vamos acompanhar aí, mas pelo menos com o tempo seco, fim de semana de tempo bom, bem aproveitável, né, Peter?
4: Sim, sim. Para quem quiser lavar o carro hoje, o máximo que pode ter alguma garoa bem isolada, mas é bem isolada. É tempo bom, bem aproveitável, fim de semana, o sol ele deve predominar. Só o sábado, assim, que tem um pouco mais de nebulosidade, mas ainda assim é um dia bem aproveitável mesmo.
0: Está certo, então. Peter, grande abraço para ti, boa sexta-feira, bom fim de semana. Hoje à tardinha, hoje à noite, vai ter aí um novo meme aí envolvendo a previsão do tempo que vai rodar nas redes sociais. Aquela nossa conversa de ontem aqui.
4: Ah, não.
0: Vai ter mais uma.
4: Não é possível.
0: Se prepare.
4: Mais um?
0: Vamos te marcar aí. Tá repercutindo esse assunto aí, tem?
4: Ah, não.
0: Nós recebemos aqui várias ligações.
4: Você é mentiroso.
0: Recebemos.
4: Não começa.
0: Várias ligações. De algumas senhorinhas que estão montando uma excursão para conhecer o Brad Pitt em Caxambu do Sul. Dizem que o Brad Pitt vai estar em Caxambu.
4: É Guatambu.
0: Ah, Guatambu.
4: É pra lá mesmo.
0: Que tá saindo a excursão. De muitas senhoras, senhoras solteiras, é claro, né? Que querem conhecer o Brad Pitt. Estão aí, quem sabe, projetando aí um novo relacionamento, né? Mas enfim.
4: Que novo. Meu. Não. É tudo culpa tua.
0: Mas vai chegar um ônibus pra te visitar aí. Fica tranquilo.
4: Tu vai ver, hein?
0: Tá bom?
4: Some daqui.
0: Valeu.
4: Tchau.
0: Valeu, Peter Scheuer com a previsão do tempo conosco aqui, trazendo a informação de um fim de semana bem aproveitado, depois de muitos dias aí de chuva.
1: Vai da praia?
0: Vai da praia, né? Meio friozinho, mas pode ir da praia, assim, né?
1: Olha.
0: Temperaturas baixas, né? Mas com muito sol. Previsão do tempo com o Peter Scheuer, sempre ao vivo aqui no plantão do meio-dia. Vamos falar dos nossos ouvintes daqui a pouco. Nós vamos falar de quem dá? Daqui a pouco nós vamos falar da Exclusiva Móveis, né? Mas é daqui a pouco. Antes nós vamos com os ouvintes aqui do plantão do meio-dia, trazendo os primeiros ouvintes, os apressadinhos que vão chegando com o seu recado e com a sua participação por aqui também através do nosso YouTube e através também do nosso WhatsApp, né? Vamos começar com o YouTube. No YouTube, tem o povo por aqui mandando o seu alô, mandando o seu abraço. Wilson Marquardt. Alô, Wilson, abraço, obrigado pela audiência, pela companhia. O Wilson Marquardt está mandando aqui um abraço para todos, sem a Tarriana hoje, é isso aí. O Leomar, boa tarde, Colorado e Vascaíno, Renato. Pensei que você estaria hoje com a camisa do Vasco, é o Leomar de Souza. Vamos ter que presentear o Renato com a camisa do Vasco, né?
1: Não tem que me dar esse presente.
0: Então, se alguém quiser presentear o Renato com a camisa do Vasco...
1: A original, é claro, né, Rony?
0: É, só que falta querer ganhar de presente e querer fazer ainda... Escolher, né? Ou querer reclamar. Presente não se reclama, né?
1: É.
0: O José tá por aqui também, mandando boa tarde para todos. Ótima sexta-feira, muito obrigado pela audiência. Pessoal do YouTube, não esqueça de deixar o seu like, de curtir aí a nossa live, de se inscrever no canal, de... também ativar o sininho para você receber as notificações. E os ouvintes que estão chegando aqui no WhatsApp, Vamos começar aqui com a Maria do Baipendi. Fala, dona Maria.
5: É verdade, Rony. Fala pro Pipe, que eu sou uma. Eu tô indo à excursão pra me vê-lo.
0: É isso aí.
5: Ô, Rony, e por que você não me dá uma camisa do Flamengo?
0: Pois é, né? Uma camisa do Flamengo. Agora estamos numa campanha por uma camisa do Vasco pro Renato Santos.
6: Boa tarde, Rony e Renato. Ô, Renato. Nosso Vascão 4-1, time de virada ontem. Ô, Renato, como a Tariana não tá aí, ou você, ô, Renato, canta os parabéns tu pra minha irmã Sônia, que vai estar aniversário amanhã, né? Você não tá aí amanhã. Eu sei que ela tá escutando vocês, vendo vocês pelo YouTube aí, né? E manda aí, tá? Eu agradeceria, tá? Ela mora lá em Espírito Santo, em Ares, já falei com ela, né? Que ia mandar. E tua mãe. E o Vascão lá. E aí, os flamenguistas agora, acho que não torcer tudo pro Vascão, né? Contra o Palmeiras, Vasco e Palmeiras, né? Porque vai ter flamenguista torcendo pro Vasco agora aí. Então, escuta aí, valeu. E o Vascão tá em 3 campeonatos, né? O brasileiro tá ruim. Na Copa do Brasil tá razoável e na Sul-Americana tá bem, tá valeu. Sem inveja dos flamenguistas aí agora, valeu, tchau.
7: Ô, Renato, que tamanho da camisa tu usa do Vascão aí? Tamanho que é?
0: Tá ouvindo aí?
1: Não tô ouvindo.
0: É, não, então ouça aí, né? Como é que tu vai fazer o programa sem ouvir o Leomar? Tá fazendo uma pergunta pra ti aí, inclusive, né? Bom, já vou colocar aqui a pergunta do Leomar de novo. A Sheila Brusque tá por aqui, vamos às notícias. Valeu, um abraço, obrigado pela audiência. Quem tá por aqui também é o Paulo do Raul, também o Luiz Fernando, né? É o filho do Leomar. E também, final 5597, né? Mandando um abraço pra gente aqui, muito obrigado pela audiência. Também o final 3157, tá chegando aqui também o Sadi das Bolachas. Fala, Sadi.
8: Bom dia a todos. Pois é, né? Nossa prefeitura, né? Acredito que não tenha ninguém na competência lá dentro, nenhum engenheiro florestal, alguma coisa assim, vai pagar para uma empresa fazer estudo sobre a arborização da nossa cidade. Puxa, é muito simples. O IP é a árvore mais bonita. É só não plantar debaixo do fio elétrico. Enche de IP toda a cidade. Quantos milhões eles vão gastar nesse estudo aí com essa empresa? Sadi das Bolachas.
9: Boa tarde, trio. Alôzão, os irmãos da profissão, teus amigos que estão na escuta. Meio-dia da sexta-feira, essa coisa linda se foi. Agora o que resta é só a tarde. Aquele final de semana abençoado para todos. Valeu, valeu, valeu. Fui!
0: Valeu, abraço. Já tem mais ouvintes, pessoal que vai participando e mandando o seu recado por aqui através do nosso WhatsApp, que é 8837-5377.
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0: Agora são 12:19, vamos falar do esporte aqui no nosso plantão do meio-dia. Destaque pro Vasco da Gama. Olha só o Vasco da Gama, hein?
1: Jogaço.
0: Baita jogo, 4-1, uma goleada sobre o time lá do Olímpia do Paraguai, né?
1: E tá classificado, né? Pela primeira vez nas quartas de final.
0: É, Copa Sul-Americana, o Vasco da Gama, com essa sua condição aí, o pessoal tá meio desconfiado com o Vasco, né? Se o Vasco conseguiria ou não chegar na próxima fase, o Vasco foi lá e conseguiu vencer de virada 4-1 o forte time do Olímpia. Não é um time fraco, não. Não é um time de ser derrubado assim facilmente.
1: Só tá se repetindo o que o Vasco já faz em outros anos, né, Rony? Vai, conquista ali uma vaguinha na quarta de final e quando chega ali na finaleira, aí dá pra trás e perde tudo. É sempre assim. Não adianta ficar muito alegre, não, tá? Porque não vai passar disso aí.
0: Bom, Bom, além do Vasco, que venceu o Olímpia por 4-1, nós tivemos o Botafogo do Rio, que venceu o Cienciano por 1-0, mas não resolveu, porque havia tomado uma goleada já no primeiro jogo. Ontem também o Santos empatou em 0-0 com o Maracá, lá no Uruguai, o Macará no Uruguai, né? Como havia vencido o primeiro jogo, o Santos também garantiu classificação. E na Libertadores da América, um baita jogo do Corinthians. O Corinthians jogou em casa e venceu o Rosário Central por 1-0. No primeiro jogo lá na Argentina, havia empatado, né? E por isso a vitória simples deu essa condição de classificação para o Corinthians. Já o Mirassol jogou lá no Equador, em Quito, empatou em 0-0. E como havia empatado o primeiro jogo, a decisão foi para os pênaltis e a LDU foi mais competente, acabou garantindo a classificação. Mirassol tá fora. Fim de semana tem Campeonato Brasileiro da Série A. Amanhã tem Fluminense e Vasco, Inter e Atlético Mineiro, Cruzeiro e Flamengo de novo, só que agora pelo Brasileirão. E tem ainda na Série B alguns jogos que vão acontecer amanhã. No domingo, nós teremos Palmeiras e Vasco da Gama, Bragantino e Grêmio, Vitória e Bahia, e tem também o Santos contra o Mirassol, Chapecoense e São Paulo e o Coritiba contra o Corinthians. E na Série B, domingo, o Avaí enfrenta a Ponte Preta fora de casa e o Criciúma joga em casa para enfrentar o Fortaleza. São os destaques do nosso Giro do Placar aqui no Esporte para o fim de semana. Agora são 12h22, depois do intervalo nós vamos falar sobre um seminário sobre o aleitamento materno e vamos ampliar também outros assuntos importantes que vamos destacar depois do intervalo, hein, Renato?
1: Vamos falar do dia D de vacinação que acontece amanhã em Jaraguá do Sul e também Guaramirim. Se prepare para atualizar a caderneta de vacinação e sobre passageiros que reclamam da demora de ônibus coletivos para alguns bairros de Jaraguá do Sul.
0: Um breve intervalo, tem muitos ouvintes aqui mandando recado, mandando a sua mensagem. Já, já depois do intervalo, tem mais ouvintes e mais opinião aqui no plantão.
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0: Esse é o nosso plantão do meio-dia, com informação, com serviço e com notícia para você de segunda a sexta nesse horário. 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
0: 12:25 e depois da BlueSol, vamos falar aí da campanha de vacinação. Amanhã é dia D no Brasil inteiro e nós temos as campanhas aí que estão acontecendo e as divulgações que estão acontecendo por parte das prefeituras em relação especialmente às novidades que vamos ter nesse sentido, né?
1: Exatamente isso, viu, Rony? É que a gente sabe que a adesão para vacinas no Brasil tem caído bastante nesses últimos anos, principalmente em 2026, houve uma queda significativa em alguns grupos prioritários. A gente está falando aqui da vacina contra a dengue, da vacina contra o sarampo, da vacina contra a gripe. E essa iniciativa principal amanhã é voltada para crianças e adolescentes menores de 15 anos, idade de até 14 anos, 11 meses e 29 dias, que não possuem registro das doses aplicadas conforme o calendário nacional de vacinação, exceto nas situações em que a vacinação está contraindicada. A iniciativa, que vai até o dia 1º de setembro, e o dia D está marcado, portanto, para amanhã, em todas as unidades de saúde de Jaraguá do Sul até as 5 horas da tarde. Essa estratégia da multivacinação que contribui para a atualização da caderneta. Em Guaramirim, 4 unidades de saúde estarão abertas das 8 horas da manhã até as 4 da tarde. Jaraguá do Sul até as 5 horas, Guaramirim até as 4 horas amanhã no dia D. Participam dessa ação amanhã lá em Guaramirim a unidade de saúde do Corticeira, do Avaí, do Centro e também do Caixa d'Água. Sobre o assunto, nós conversamos com a Cristiane Raffmarbilli, que é secretária de saúde lá de Guaramirim.
2: Olá, ouvintes. Nesse sábado, então, dia 22 de agosto, vamos ter em Guaramirim o dia D de vacinação. É uma grande mobilização que vamos estar fazendo para atualizar a situação vacinal da população e reforçar a prevenção contra doenças que podem ser evitadas por meio de vacinas. É uma oportunidade, então, para que todos, né, crianças, adolescentes, adultos, idosos, possam conferir a sua carteira de vacinação e receber as doses que estiverem em atraso, sempre de acordo com o calendário de calendário nacional de vacinação e a indicação de cada faixa etária. Nesse dia vamos estar com os postos do Corticeira, Centro, Caixa d'Água e Avaí abertos das 8 às 4 horas da tarde, sem fechar para almoço. Então, no final de semana, num sábado, onde que as pessoas não trabalham, né? Então, possam estar fazendo essa visita a essas nossas unidades de saúde. Então, nosso convite é para que realmente todo mundo aproveite essa oportunidade, leve o seu documento e a carteira de vacinação, procurem a gente para estar dando uma olhada nessa carteira de vacinação e fazer o que está pendente. Um grande abraço a todos.
1: Tá aí, portanto, Rony, lembrando novamente, Guaramirim abre 4 unidades de saúde amanhã, Corticeira, Vai, Centro e Caixa d'Água, das 8 horas da manhã até as 4 horas. Em Jaraguá do Sul, as unidades de saúde estarão abertas, além da sala central de vacinação, de 8 horas da manhã até as 5 horas da tarde. Não tem desculpa para não receber a dose no braço e ficar imunizado.
0: Exatamente, né? A campanha de vacinação acontece no Brasil inteiro. Aqui na região, nós já destacamos nesta semana, inclusive, o pessoal da saúde de Jaraguá do Sul comentando sobre todos os postos que têm salas de vacinação que estarão abertos amanhã, das 8 às 17 horas. E lá em Schroeder também, né? Alô, pessoal de Schroeder. Nós conversamos hoje de manhã com o Adrailton Zussi, o Zussi, que é o secretário municipal da saúde, ele fala um pouco a respeito também dessa campanha de multivacinação nesta neste fim de semana, neste sábado, nesta edição do sábado amanhã, a partir das 8 horas da manhã.
3: Gostaria de convidar a todos e lembrar a população que amanhã, dia 22, sábado, é o dia D de vacinação. As unidades de saúde com sala de vacina no município de Xerez estarão abertas para esta campanha, para atualização das carteiras de vacina. Então, das 8 da manhã até as 5 da tarde, na unidade de Xerez 1, Centro, Sossego e Xerez 3, e também Itopavaçu, aberto das 8 da manhã às 2 da tarde, para atualização de vacina. Então, a campanha é o mês todo, começou no dia 3 e vai até o dia 30 deste mês. Mas amanhã, dia 22, sábado, as unidades estarão abertas como dia D nacional de vacinação. Um convite a todos os moradores de Xerez para atualizar suas vacinas.
0: E reforçando também essa vacinação que está acontecendo, que vai acontecer, a campanha de multivacinação aqui em Jaraguá do Sul também, com a enfermeira Ana Knaip.
4: Sábado, então, é o nosso dia D de vacinação. Nós estamos em curso com a campanha de multivacinação, que é uma campanha voltada para crianças e adolescentes menores de 15 anos. E então, nesse sábado, das 8 às 5 horas da tarde, estaremos com as unidades com sala de vacinas abertas, né, para fazer essas verificações, não só da criança e adolescente, mas como para família como um todo. É um momento que estamos de alerta, né, com a situação da circulação do sarampo em alguns estados, né? Então, é uma situação que a gente não quer para o estado de Santa Catarina, então a gente precisa estar atento a essa questão da prevenção contra o sarampo. Também é um momento que nós vamos verificar as carteiras de vacinação das crianças. Entrou no calendário uma dose a mais contra a paralisia infantil, né, para os 4 anos de idade, então é necessário rever essa vacinação. E também entrou a vacina pneumocócica 20 valente para o grupo infantil, então também a gente faz essa análise, né, das cadernetas e coloca em dia aquilo que for necessário. Então aproveite esse sábado, às 8 às 5 horas da tarde, para fazer a sua prevenção, né, e ficar de bem, né, e a gente ficar protegido contra as diversas doenças imunopreveníveis.
0: Vamos lá, né, gente? Vamos mais uma vez reforçar o que já disseram todos os profissionais da saúde, tanto a secretária de Guaramirim, o secretário de Xerez, a enfermeira agora Ana Knaip, sobre a importância dessa vacinação para a gente proteger, né? Imunizar as nossas crianças, especialmente. Nós temos alguns casos de sarampo que estão voltando a ser registrados no Brasil, depois aí da doença erradicada praticamente, né? Tem surto de sarampo nos Estados Unidos. Quem está vindo de fora do Brasil, quem está saindo, vai ter que voltar e tomar a vacina. Então há uma preocupação muito grande nesse sentido, né? Até porque a vacina imuniza e o sarampo pode matar. Então por isso é importante essa mobilização aí dos pais, especialmente neste sábado de campanha de vacinação, o dia D. 12:32, vamos com os ouvintes aqui do plantão do meio-dia. O Carlos Glatz está mandando um abraço lá de Corupá pra gente. Valeu, obrigado pela audiência. Tá chegando aqui a Irani, trazendo o seu recado. Deve ser para falar do Vasco, né, Irani?
5: Oi, boa tarde. Boa tarde, meus jovens.
0: Tudo bem?
5: Olha, ela sabe para onde foi? Ela foi pro Rio de Janeiro festejar o Vasco.
0: Pode ser, né?
5: Soube
0: pode
5: que ter deu sido a vida volta, né? Bonito. Bonito, tamo junto. Vamos indo. Beleza? Um abraço para vocês todos. E capricha aí no jornalismo. Se não, já viu.
0: Se não, a cinta pega, né, Irani? A Irani é a mulher mais braba de Jaraguá do Sul, você sabia disso ou não?
1: Pois é, lutadora de capoeira.
0: Luta capoeira, enfim.
1: Taekwondo.
0: A mulher é preparada. Preparada e não leva desaforo pra casa, né?
1: Ponta firme.
0: É. Um abraço, Irani. Grande abraço e bom fim de semana. Fala, Carlos Nilson.
6: Boa tarde, Rony Oliveira. Boa tarde, Renato. Renato, você sabe que hoje é aniversário do Vasco da Gama?
1: Não sabia.
6: Clube Zeregatas Vasco da Gama.
1: É? Não sei.
6: Hoje, dia 22, né? Comemora-se aniversário do Vasco da Gama e meus parabéns aos vascaínos, né? Pelo seu aniversário e pelo jogo de ontem. Calou a boca de muita gente. Meus parabéns a todos, porque o Vasco é o único time brasileiro.
1: É verdade.
6: Com uma belíssima história desde a sua fundação. Valeu. Combateu vários preconceitos e pena que hoje está nessa situação, mas parabéns aos vascaínos.
1: É verdade, nasceu no dia 21 de agosto de 1898, Vasco da Gama. Ou seja, são 128 anos de história.
0: Como é que é o hino?
1: Vamos todos cantar de coração, a Cruz de Malta é o meu pendão.
0: Isso aí, parabéns aos torcedores do Vasco, parabéns ao Vasco pelos 128 anos de história do Vasco. É. E como disse o Carlos Nielsen, tem uma história muito bonita aí de luta contra o preconceito, né? Primeiro time brasileiro que lutou contra o racismo, que fez protesto contra a Federação Carioca, que não permitia que jogadores negros jogassem, e o Vasco abriu mão de jogar aquele campeonato.
1: É por isso que o hino fala: tua imensa torcida é mais feliz, norte e sul, norte e sul desse país. É isso, isso é Vasco.
0: Tá aí, parabéns.
1: O resto é resto.
0: Parabéns aos vascaínos que ontem golearam o Olímpia por 4-1. E estão classificados para a próxima fase da Copa do da Copa Sul-Americana.
1: É.
0: O Fabiano tá perguntando pra ti ali o que ele tá perguntando.
1: Ah, é isso. Renato, como você nos passou a fofoca da Tariane... Ela foi na consulta do bebê? Eu não sei.
0: Tá perguntando?
1: É. A consulta do bebê que ele fala é o pré-natal? Não sei. Ô, Tariana, tá nos ouvindo? Responde aí pra nós. Já é o pré-natal do bebê?
0: Vanderlei!
7: Ou tu quer essa aqui, ó? Essa olha aí, também ó. É bonita.
0: Olha aí, apareceu uma camisa do Vasco pra ti, hein? É o Vanderlei.
7: Boa tarde, Rony. Boa tarde, Renato. Renato, nosso Vasco ganhou. Eu te presenteio com uma camisa do Vasco.
0: Olha aí.
7: Só
0: ó.
7: Que eu não sei se tu é gordo, né? Porque eu não sou tão gordo, daí capaz de não servir a camisa. Uma amarela ainda.
1: Olha só, tá vendo? Eu gosto daquela nova que lançaram de 100 anos do Vasco, sabe? Bonitona, né? Porque tu molha ela e aí aparece o nome dos principais jogadores ali, enfim. Bem legal.
0: Não vi essa aí.
1: Não viu ainda?
0: Não.
1: Eu vou procurar ela aqui pra gente.
0: Procura aí. Maria do Baipendi.
8: É verdade, Sadir. Eu também plantei um pé de ipê. Ipê amarelo, tá aqui, coisa mais linda.
0: O Macho tá mandando um abraço pra gente. Boa tarde, Rony. Olha isso. Eles podem, né? O que que ele tá mandando aqui? Ah, tem um carro da polícia científica estacionado aonde? Aí em cima da calçada, é um carro da polícia científica, em cima da calçada, e parece que ali naquela região ali da Epitácio Pessoa, né? Que tem um carro estacionado ali.
1: Bonita, não é?
0: Camisa do Vasco, é branca e dourada.
1: É isso aí, é a camisa nova, dos 100 anos.
0: Bonita, legal a camisa do Vasco. Bom, tá aqui o nosso ouvinte... questionando aqui a presença da viatura em cima de uma calçada, a não ser que seja uma urgência, uma emergência, ainda justifica, né? Agora, se não for urgência nem emergência, uma viatura oficial não pode ficar em cima da calçada, não, trancando
1: não,
0: assim.
1: E não apenas, né? Porque dá pra ver que é uma rampa, onde a viatura tá estacionada, e me parece que é um portão onde ela tá estacionada ali na frente, porque tem a rampa, tá vendo que tem a rampa?
0: É, tem. É uma entrada ali de uma garagem, parece, né?
1: Sim.
0: Parece que é uma entrada de alguma empresa. Está estacionada ali a viatura da Polícia Científica. Mas pode ser que tenha sido alguma urgência, alguma emergência. Enfim, o pessoal está ali fazendo algum trabalho urgente e não encontrou local para estacionar.
1: É que é aquela coisa, né, Rony? Se é o cidadão, aí eles vão lá e multam porque o cidadão não pode estacionar na calçada. Mas eu já vi muito isso. Aí a Polícia Militar chega e estaciona em qualquer lugar. Muitas vezes a Polícia Civil. Essa semana, por exemplo, eu flagrei uma viatura da Polícia Militar furando o sinal vermelho. E não estava fazendo nenhuma perseguição, não estava fazendo nada. Foi lá, o sinal fechou, passou. E os outros carros que deveriam ter saído quando o sinal abriu, tiveram que ficar parados porque a viatura passou.
0: É, se não tem urgência, se não tá fazendo perseguição, nem a polícia militar pode furar sinal, né?
1: É, mas eu vi isso acontecendo aqui em Jaraguá do Sul, tá? Essa semana.
0: É, quando se trata de uma ocorrência de emergência, de uma urgência, de uma perseguição, ou pra salvar alguma vida, tudo bem, né? E pra furar sinal, tem que estar com a sirene ligada, tem que estar com a
1: o giraflex ligado, coisa que não tava ligado, tá?
0: Giraflex e sirene ligada pra poder furar sinal. Não dá pra viatura ficar furando sinal por aí, sem a urgência, a emergência devida, né?
1: É que é aquela coisa, né? Faz o que eu digo, mas não faz o que eu faço.
0: O final 7561, bom dia pra todos vocês aí, é o José Raul aqui. Boa sexta-feira pra vocês, parabéns pelo programa. Os vascaínos estão esquecendo que a Sul-Americana é a Série B da Libertadores.
1: Quem é que tá secando o Vasco aí? Quem é essa pessoa?
0: É o nosso ouvinte aqui, não tem o nome dele aqui.
1: Mas é o José Caline.
0: José, tá aí, ó.
1: Ah, José,
0: vocês
1: fala sério,
0: estão
1: José.
0: Esquecendo que a Sul-Americana é a Série B da Libertadores.
1: Tá? O sonho de vocês é estar na Libertadores e não consegue, né?
0: E o outro José que nos visitou hoje aqui, inclusive, esteve hoje de manhã, né? Você conheceu o José, né?
1: Conheci.
0: Trouxe estamos cuca. Na escuta. Fui visitar vocês aí, levei uma cuca pra vocês. Mande um abraço e pra Arcelina, que inclusive ontem estava completando mais um ano de vida.
1: Essa cuca eu nem vi, tu viu? Já comeram tudo?
0: É, o pessoal não... O pessoal não deixa de aproveitar nada aqui, né?
1: É que juntou a Gisela, juntou a Vanessa.
0: E o João?
1: E o João comeram tudo, não deixaram nada aqui pra nós.
0: Bom, um abraço pro José, parabéns pra Arcelina, felicidades, muitos anos de vida, muita saúde. 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
0: Agora são 12 horas e 41 minutos, 12h41. Vamos trazendo mais notícias e outros assuntos também. Na polícia, no setor de segurança pública de ontem para hoje, repercutiu ontem à tarde aquele cidadão que fugiu da viatura, já havia cometido alguns furtos durante a manhã, inclusive numa escola lá no Rio da Luz, e à tarde foi identificado pela polícia militar, a polícia acabou localizando. E ele, na tentativa de abordagem, fugiu da polícia militar de moto e acabou batendo a moto na traseira de um ônibus.
1: Eu vi isso ontem à tarde, né?
0: Inclusive, o Renato já atualizou as nossas redes sociais ontem à tarde, enfim. Mas o cidadão teve mais sorte que juízo, né? Porque poderia ter se quebrado todo, né? Acabou não se machucando muito.
1: É que tu sabe que esse tipo de gente tem sorte, né, Rony? Acho que, eu não vou falar anjo da guarda, acho que o demônio da guarda deles é muito forte.
0: Demônio da guarda?
1: É, porque não é possível que um cara desse tenha anjo da guarda, né? Não é possível. Eu acho que o demônio da guarda dele é muito forte e faz com que esse cara sofra pequenas escoriações, porque gente ruim tem muita sorte nesse mundo.
0: É, ontem ele acabou se acidentando, não se machucou gravemente, felizmente, foi detido, foi conduzido para a delegacia de polícia, já havia roubado celular, notebook, entrou numa escola, né? Enfim, tinha roubado a própria moto que ele se acidentou e que acabou sendo recuperada. O cidadão acabou sendo preso pela polícia militar ontem à tarde, foi o principal destaque de ontem para hoje na polícia militar. Além de mais algumas confusões de vizinhos, mas nada de muito relevante. De resto, o principal destaque foi justamente essa informação do cidadão que fugiu da polícia e se deu mal.
1: E não duvido de já estar na rua não, tá? Porque se ele já tinha roubado tudo isso e estava na rua, não duvido nada de estar na rua novamente, porque eu já presenciei inúmeras vezes bandido que vai preso, logo depois vai solto. Uma hora depois está solto, saindo rindo da cara da polícia. Muitas vezes eu até cheguei a entrevistar o comando da polícia militar e eles falavam, Renato, a gente enxuga gelo todo dia, prende o bandido hoje, amanhã o bandido tá na rua novamente.
0: E além desse acidente aí com o cidadão que fugiu da polícia, nós tivemos ontem também vários outros acidentes, inclusive moto contra moto e dois acidentes envolvendo autopropelido que se envolveram aí em acidentes com carros, né? E nesses acidentes os condutores dos autopropelidos foram conduzidos em situação aí de grave a instável para o pronto-socorro do Hospital São José. Ontem também teve um atropelamento de dois meninos, né? Duas crianças foram atropeladas, mas sem gravidade, e teve também um atropelamento de bicicleta contra um pedestre. Também dois adolescentes, um de 17 e outro de 15 anos, acabaram se envolvendo nesse acidente aí. 12h43. 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
0: Agora são 12h44, mais alguns ouvintes que estão chegando por aqui antes do nosso intervalo. Final 1091, alô, boa tarde.
9: Boa tarde, dupla hoje, né?
0: Oni. Isso aí.
9: E Renato.
0: Fala, Edneia.
9: Vocês, só pra avisar que tô ligadinha aqui, minhas corridinhas hoje tá fraco aqui, meu Deus, o povo não quis sair de casa hoje, gente. Mas esse trânsito não ajuda também, né? Boa tarde pra vocês, bom final de semana e tamo aí ligadinha com vocês. Edneia aqui, motorista de aplicativo.
1: Tu sabia que ela é minha vizinha?
0: A Edneia?
1: Ela é minha vizinha, mora lá do lado do meu condomínio.
0: E é motorista de aplicativo.
1: É, disse que vai levar um bolo qualquer dia desse. Já trouxe um bolo aqui pra nós, vai fazer um outro bolo, né, Edneia?
0: Ó, que legal, né?
1: É isso aí.
0: Mais um bolo, já trouxe um?
1: Já trouxe um, você não comeu? Bolo de milho com coco.
0: Não sobrou então, né? É, trouxe de tarde, aí você possivelmente tenha devorado todo o bolo sozinho.
1: Não,
0: né?
1: não. Mas tava muito bom, viu, Edneia?
0: Valeu, Edneia. O Macho tá por aqui, mandando um abraço. Boa tarde, tô ligado no plantão do meio-dia. Valeu, Macho. A Gisela Marodim tá por aqui também informando a gente que tem um pessoal da Infrasul fazendo reparos neste momento, na 25 de julho, próximo das malhas Vila Nova. Está aí, portanto, eu já entrei em contato aqui com o Marieto, e o Marieto ainda não me retornou, né? Pra gente saber que obra é essa aqui no final da Olívio Domingos Brunhago, perto da Cooper, parece que o pessoal tá arrancando os canteiros ali, e agora tem mais uma obra acontecendo aqui, de manutenção, perto das malhas Vila Nova. E nós já comentamos aqui aquela situação de serviço em horário de movimento, de pico, né? Ou seja, o pessoal tava trabalhando hoje perto do meio-dia. E aí, perto do meio-dia, depois do meio-dia, é loucuragem, né? Como diz um amigo meu. Querer trancar todas as ruas para fazer manutenção. Se dá para fazer durante o sábado, durante o domingo, durante a noite, durante a madrugada, faz em horários alternativos, né? Justamente para evitar esse transtorno todo que nós temos aqui na região. Fala, Daiane.
10: A gente, tudo bem? Não. Então, parabéns, Tuntum, para mim, amanhã é meu aniversário. Um abraço.
0: Valeu, Daiane. Parabéns pra você. Felicidades, muitos anos de vida. Voltou a Daiane.
11: Ô, Renato.
1: Oi.
11: Já que tu é vascaíno mesmo, eu vou deixar uma lembrança pra ti ali na rádio, tá? Ah. E tu vai amar, eu tenho certeza, porque eu dei pra um cara, eu dei pra um locutor da rádio, que ele é vascaíno também. Mas é vascaíno ele é. Pena que ele saiu das rádios. Não sei onde ele tá, tá lá em...
1: Não fala o nome.
11: Ele mora lá no Oeste. Mas ele disse que,
0: eu acho que era o Anderson.
11: Ele tá com a caneca ainda.
1: Eu fiquei com medo dela falar o nome de uma outra rádio concorrente.
11: E eu vou te dar uma caneca do Vasco pra tu ver a coisa mais linda.
1: Meu Deus.
11: Vai demorar um pouquinho, mas vai chegar lá. Beleza?
1: Isso é que é ouvinte, Rony.
0: É, a Irani só fica aí... Falando dos,
1: né,
0: locutores vascaínos, né? Porque o locutor vascaíno é isso aqui, porque o locutor vascaíno não sei o quê, porque o locutor vascaíno não sei o quê.
1: Não, eu vou subir daqui a pouco.
0: Ela só fala de locutor vascaíno.
1: Daqui a pouco eu vou subir uma foto, porque o Rony tá falando que não é vascaíno, daqui a pouco eu vou subir uma foto lá no nosso Instagram e vou mostrar que em homenagem aos 128 anos do Vasco da Gama, o Rony Oliveira deixou de ser Inter pra ser vascaíno. Inclusive, chegou ontem aqui no estúdio, tá lá no YouTube essa foto, ele vestido com a camisa do Vasco.
0: É, não, sem fake news, né? Sem deepfake. A Irani tá por aqui dizendo que vai trazer um presente pra você, então, né?
1: É.
0: Vamos aguardar o presente aí da Irani. Fala, Reginaldo.
12: Boa tarde, Rony. Boa tarde, Renato. Ó, tá aí, ó. Já comprei o traje do Vasco aí pro nosso amigo Renato aí. Tá aí, ó. Mandei a foto aí.
1: Qual o time do Reginaldo?
0: Eu não sei, deve ser Flamengo, eu acho.
1: Ele deve usar essas coisas, né? Só pode, porque pra ele saber direitinho como comprar, só pode, né, Reginaldo?
0: Depois do intervalo, nós voltamos.
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0: Agora são 12:51, faltam 9 minutos para 13h. Vamos em frente com o nosso plantão do meio-dia, trazendo mais notícias e informações para você, trazendo agora o nosso próximo destaque aí, Renato Santos.
1: Vamos falar, Rony, de uma situação que acabou gerando desconforto para usuários do transporte coletivo em Jaraguá do Sul e reclamação no plenário da Câmara de Vereadores. É que uma passageira, acompanhada de duas filhas, uma bebê de 3 meses e uma criança de aproximadamente 5 anos, denunciou que ficou por mais de uma hora aguardando o transporte público coletivo na noite da última terça-feira aqui em Jaraguá do Sul. Esse caso, que foi relatado na última quarta-feira, e segundo o relato do vereador que denunciou esse caso, o ônibus estava previsto para passar às 9:15 da noite, mas não teria aparecido. Somente por volta das 22:37, a família ainda estava lá no ponto em frente ao comprão, nas proximidades da prefeitura, aguardando esse ônibus. A situação reforçou, na verdade, demandas apresentadas por outros usuários, como a necessidade de mais ônibus em determinados horários e linhas, e também a instalação de ar-condicionado em muitos ônibus de Jaraguá do Sul, especialmente em dias de temperaturas mais elevadas. E entre os bairros citados pelos usuários estão Ilha da Figueira, João Pessoa e o Vieiras. Outros usuários já teriam relatado situações parecidas sobre o transporte coletivo em Jaraguá do Sul. Reclamações concentradas principalmente em bairros mais afastados aqui da cidade. Os vereadores estão pedindo pontualidade no que diz respeito ao transporte coletivo de Jaraguá do Sul.
0: É sempre um problema, né? Um transtorno grande o nosso transporte coletivo, infelizmente, em relação a essas questões, porque as pessoas reclamam já há muito tempo. A própria pesquisa, né? Da própria pesquisa feita pela prefeitura já mostrou justamente essa situação em relação a esta questão das dificuldades que as pessoas têm, das reclamações que as pessoas têm em relação principalmente ao transporte coletivo. 12:53, faltam 7 minutos para 13h.
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0: 12:54, um abraço pro Jair Peixe Júnior, que é o Jair Fogo Alto, que está no YouTube aqui conosco também. A Vera Terezinha Pires de Salles tá por aqui também. Quem tá por aqui? A Marise Dunker dos Santos, o Joel José Rodrigues, O José Eliseu tá por aqui também, o Wilson Marco, acho um grande abraço, e o Leomar Souza também, da pessoa que está no YouTube com a gente aqui. E no nosso WhatsApp tem mais gente chegando aqui com a sua participação também, né? O Francisco Alves, boa tarde, Rony, fala do Timão e canta o hino. Ah, mas o hino que ele cantou foi o hino do Vasco, né, Francisco? Não, foi o hino do Timão. Ou tu cantou o hino do Corinthians aí?
1: Não, cantei o hino do Vasco.
0: Cantou o hino do Vasco, né? Confundiram com o hino do Corinthians aí. O Leomar disse que vai mandar uma outra camisa pra ti aqui, olha lá. Camisa do Vasco.
1: Não, não, essa daí nem parece do Vasco, né? Camisa feia.
0: É vermelha e branca.
1: Não, tem a cor do... Essa daí tem a cor do Flamengo, nem pensar, né? O...
0: O Romário, um grande abraço. Vamos ver o que está dizendo o Romário aí, Renato.
1: O que é que diz o Romário?
0: Romário, boa tarde, fala lá, Renato, de Petrolina. Pessoal,
1: o que falta para nossas autoridades impor uma fiscalização mais rigorosa nas nossas rodovias do nosso país? A violência no trânsito está demais. No final do mês passado, aqui em Pernambuco, 7 pessoas que estavam em um micro-ônibus morreram ao bater em um caminhão. No Paraná, foram 23. E na noite de ontem, de quarta-feira... Cadê a mensagem, Rony?
0: Sumiu a mensagem?
1: Sumiu.
0: Aqui, vamos lá.
1: E na noite de quarta-feira, foram 4 em Santa Catarina. Governantes, vamos agir, tirar a bunda da cadeira. Romário, lá de Petrolina, Pernambuco.
0: Nosso ouvinte lá do Nordeste, né? Tá sempre mandando umas dicas aí, cobrando a fiscalização maior aí por parte da polícia, polícia rodoviária, enfim. E as pessoas também que têm essa responsabilidade, as autoridades de fiscalização especialmente, né? O Nilson tá por aqui, o Márcio... Também tá mandando um recado, não tinha ocorrência, estava na lavação, lavando as viaturas. O Wilson Marquardt está mandando um sextou pra gente aqui. Um grande abraço, muito obrigado pela audiência. E tá dizendo aqui o seguinte, a placa de veículos acima de 4 toneladas não está sendo respeitada ali no antigo Marcola. Eu luto. Uma coisa assim, né? Não entendi aqui o que quis dizer aqui o Wilson Marquardt, mandando um abraço pra gente aqui também. Final 6273, ouvinte do WhatsApp.
15: É o Felipe aqui, o Vascaíno, tudo certo? Manda um abraço pro pessoal aqui do Grid. E hoje estamos felizes, né, Tarrano? Hoje estamos felizes, nosso Vascão. Engraçado, quando o Flamengo ganha, todo mundo fala um monte. E quando o Vasco ganha, ninguém fala nada, né? Só fica bem quietinho ou até fazer espiada, né? Esses flamenguistas aí, ó. Ei, o sacramento. Boa tarde, abração aí, valeu.
0: Valeu, Pirulito.
15: Pra todos vocês aí da rádio.
0: Grande abraço ao pessoal do Posto do Grid aí, o Pirulito e a equipe dele estão sempre ligados aqui, ou no trabalho ou em casa, né? Sempre ouvindo a gente. Grande abraço, valeu, Pirulito. Torcedor do Vasco aí, mais um, né?
1: Mais um.
0: Fala um pouco quando o Vasco ganha, né? Agora quando o Vasco perde, falam bastante, segundo o Pirulito. Não é verdade, né?
1: Acho que não. Adriano Pirulito?
0: Adriano Pirulito, torcedor do Vasco. Grande abraço, obrigado pela audiência, pela companhia. Quem que está mandando aqui um recado pra gente? É alguém que ganhou um prêmio aqui, né?
1: Que dia foi que ela ganhou, Rony?
0: Ela ganhou,
1: ali em cima ganhou do, hoje, eu da acho. Da mensagem, né? Ali, ó. Que dia foi que foi enviado? Na segunda-feira? Segunda, terça, quarta? É, já foi, né? São 3 dias úteis.
0: É, não, mas ela, assim, não conseguiu pegar o prêmio. Ah, tá. Tem que mandar um recado pra ela depois aí. E tem mais um ouvinte aqui. Que não mandou o nome.
16: Boa tarde,
0: Maninho.
16: Boa tarde, Renato e ouvintes da Rádio RBN, que é o Fábio de Guaramirim.
0: Fala, Fábio.
16: E eu quero. Hoje é a minha primeira participação aí na rádio. Ouço vocês todos os dias. Quero deixar meu relato em relação à saúde de Guaramirim. Eu fui no postinho da Ilha da Figueira, que é o postinho que é o mais próximo à minha casa, né? Que eu sou atendido lá. E com sintomas gripais bem forte, meu filho testou positivo para influenza e eu desconfiei que também estaria. Testei positivo, passei pelo médico e o médico só me recomendou dipirona por causa da febre. Mas eu tava com a garganta que não conseguia falar, nariz trancado, dor de cabeça, dor no corpo. Só quem já passou por essa influenza e sabe o caos que é. E eu pedi para ele, não vai me receitar algum tratamento, algum remédio para essa... esses sintomas amenizar, né? E ele simplesmente falou pra mim que é só receitar dipirona pra febre. Porque como eu sou de meia idade, os remédios ali só podem ser receitados pra criança, pessoa com comorbidade e idosos. Daí eu penso assim, poxa, só porque eu sou

0: Sim, é a liberdade dele, profissional dele, né? Agora, ele alegar que não vai dar remédio porque o cara é de meia idade, aí já é diferente, né?
1: É, mas existe também, Rony, uma recomendação do Ministério da Saúde em relação a sintomas gripais e a influenza. Isso aí, se você pesquisar, você vai ver o seguinte: se requer internação, aí eles vão fazer a internação do paciente, vão dar os medicamentos. Agora, quando é só o sintoma inicial de gripe e a febre, a recomendação realmente é só o medicamento para cortar a febre e tomar muito líquido. Todo médico vai receitar isso. Eu digo porque eu já fiz inúmeras reportagens referente à influenza ali em Joinville e todos falavam a mesma coisa. Olha, é uma recomendação do Ministério da Saúde. O tratamento é exatamente igual ao tratamento da gripe. É o medicamento antitérmico para cortar a febre e aí você vai tomar muito líquido pra, na verdade, fazer com que a gripe vá aliviando ou, no máximo, ali um xarope.
0: Bom, se não é uma Covid, algo muito grave, assim.
1: Sim.
0: A questão é ingestão de muito líquido, muita água, né?
1: E repouso, principalmente.
0: E repouso nessas questões aí. Porque, senão, às vezes a pessoa consegue facilmente se livrar aí da gripe, se a não ser. Claro que a gente não sabe a condição clínica lá do paciente, né? Do Fábio, né? Mas enfim, se é essa a recomendação. Mas me parece que ele até falou isso, né? Que era por causa da meia-idade, porque se tem remédio só pra gente com comorbidade ou gente idosa, também não me parece que é recomendação, né? Com relação a isso. Ah, só tem remédio para quem é criança ou para quem é idoso ou tem comorbidade. Me parece que a explicação, a justificativa do médico não foi a melhor escolha, né? Não foi a explicação, não foi a melhor explicação que ele teve para poder justamente justificar para o paciente o porquê que não estava dando outros medicamentos. Poderia ter explicado melhor, né? É nesse sentido que a gente cobra aqui essas informações. Fala, Robin.
2: Boa tarde, Renato e Rony de Oliveira, dupla de milhão.
3: Boa tarde.
2: Ô, Rony, manda um abraço pro meu pai aí. Sou Hilário. Também é vascaíno. Diz ele que o Vasco é Vasco, o resto é fiasco.
0: Tá aí.
1: É, mas é verdade.
0: Será?
1: É, eu acho, eu concordo plenamente, tá, com esse ouvinte.
0: É o pai dele, né? Porque o Robinho, eu acho que é palmeirense.
1: Pena,
0: fala,
1: né?
0: Andireia.
3: Meu Deus, vocês não deram um pedaço de bolo pro Rony.
0: Não deram,
3: ainda
0: não.
3: Ainda tá. Deus, meu, vou ter que levar o outro lá desse jeito.
0: Comeram tudo, né? Renato e Gisela comeram tudo.
1: Eu comi
0: tudo,
1: um pedacinho, bom. Inclusive na frente dela, tá? Pra provar que tava bom.
0: O Alceu Santos tá mandando um alô pra gente aqui. Falando também de viaturas da polícia. As viaturas da polícia fazendo o quê? Aqui ao lado do Hospital Jaraguá, tem esse casarão que é uma cozinha experimental. Toda semana tem uma viatura ali, fica um tempão parada, estacionada, né? Tá comentando aqui o nosso ouvinte, o Alceu Santos. O Irineu tá mandando um abraço pra gente aqui também. Final 3676 também mandando um abraço, um bom dia pra gente. Voltou aqui a Maria, fala, Maria.
4: Ou você vai me dar a camisa do Flamengo, ou Sadio da Bolacha, ou senão o Jair Borba. Ou senão o Leomar da Figueira. Um desses três tem que me dar a camisa do Flamengo. Era a resposta. Bonito ganha a caneca do Vasco e dá a camisa do Flamengo pra mim.
0: É o Renato que vai ganhar a caneca do Vasco aí, né?
1: Coisa boa.
0: O Reginaldo voltou aqui, depois do presentinho que ele te encaminhou aí, ó.
1: Se rachando de rir aqui, cara. Imagina ele com a roupa do Flamengo, desse jeito aí.
5: Olá, muito boa tarde, Rony, Renato, Dariana e ouvintes aí do Plantão no Meio Dia. Olha, tem pessoas que são ninjas, né? Porque eu não entendo como é que elas conseguem, né, pilotar essa bicicleta elétrica ali e com uma mão acelerando e a outra mexendo no celular. Aí é pra acabar, né? E uma moça ainda, viu?
0: Pilotando bicicleta sem capacete e com uma mão no acelerador e a outra digitando o celular.
1: Tá virado no Jiraya, né?
0: Essa é a Jiraya, né? Fala, Andir.
6: Boa tarde, Rony. Acabei de presenciar aqui na BR, perto ao posto Marcola, aqui as crianças atravessando de bicicleta a BR-280 e não tem nenhum lugar para essas crianças atravessar. Então tava ali umas 5, 6 crianças, atravessaram enfileiradas ali porque alguns carros pararam. Mas você gasta tanto dinheiro no trânsito e um monte de besteira e não conseguem fazer um túnel ali para essas crianças atravessar.
7: Boa tarde, Rony. Boa tarde, Renato. Ô, Rony, vascaína até o pato é. Até o pato

0: Ele diz: Vasco, Vasco, Vasco.
1: O que é que tu achou, Renato?
2: Era pra ser piada?
1: É, os teus amigos flamenguistas estão aparecendo aí, né? O que tá mandando aí o Wilson Marquardt?
2: Na rotatória do antigo Marcola tem placa de veículos acima de 4 toneladas, deve converter à esquerda, mas os caminhões estão fazendo sentido ao viaduto.
1: E o Fernandes?
2: Bom dia, Roni, Zezinho, hoje esse programa está em branco e preto, uma porque o Vasco ganhou e outra porque está sem beleza. Eu acho que eu não entendi, tá meio preconceituosa essa mensagem dele, né?
1: Tá. O Oswaldo, nosso colega, tá mandando um recado pra ti aqui também.
2: Olha só. 4-1 ontem, ganhamos na Copa do Brasil Sul-Americana e Brasileirão nada. É, bem isso, né? Eu não sabia que o Oswaldo também é vascaíno.
1: É mais um vascaíno?
2: Mais um vascaíno aqui na RBN.
1: Já passou da cota de vascaíno?
2: Já passou da cota. Olavo, seu Reale, Tarriana, Renato, quem mais?
1: Eu acho que é por aí.
2: É, 5 agora com o Oswaldo.
1: Mais um vascaíno. Aí é vascaíno demais uma empresa só, né?
2: É, enfim.
1: O Ademir tá mandando um abraço pra gente aqui. O Christian também. O pessoal que vai mandando o seu alô, o seu recado através do nosso WhatsApp, que é o 8837-5377. 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
1: 13:07, 13:07, e nós vamos colocando um ponto final aqui no plantão do meio-dia, mas tem mais um recado aí de quem?
2: Da Oi, Denise. Boa tarde, Denise, da Ilha da Figueira, quero participar, aí já é pro show da tarde.
1: É pro show da tarde, né? Que na sequência vem aí com muitos prêmios, com muita música boa pra você. Nós vamos ficando por aqui em nome dos nossos patrocinadores.
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1: É isso aí, 13:08 no horário de Brasília, 13:08. Deixa eu ver se o Marieto me atende aqui. Ele mandou uma mensagem agora pra nós aqui, pra gente ver se consegue saber o que é que está acontecendo aí com as obras aqui. Deixa ele, tá me ouvindo aí? Tá me ouvindo aí, Marieto? Boa tarde.
3: Boa tarde, Rony, tudo bom?
1: Tudo bem, tudo certo. Marieto, era sobre uma obra que estava acontecendo aqui no final da Olívio Domingos Brunhago, ali no cruzamento da Cooper. Tem alguma obra ali acontecendo, alguma novidade? Vamos ter ali, Marieto?
3: Na verdade, Rony, o pessoal da Secretaria de Obras fez um ajuste ali no raio de curva, tá? O pessoal estava passando muito por cima da calçada com as carretas. Quem vinha sentido Olívio Brunhago em direção à prefeitura, então estava arrebentando muito ali a calçada e uma tubulação. O pessoal retirou o canteiro hoje, tá? Retirou o canteiro para a gente melhorar um pouquinho o raio de curva ali.
1: Ah, sim, ali, até porque os caminhões eles tinham que vir para a pista aqui da direita para poder fazer aquela curva, né? Então agora o canteiro foi retirado totalmente?
3: É, o primeiro canteiro ali, um canteirinho que tinha bem na frente, ele foi retirado totalmente, e o canteiro mais da lateral, ele foi tirado cerca de 1 metro, tá? Então com isso nós vamos melhorar 1 metro de, de pista ali para o pessoal conseguir fazer a curva ali com mais facilidade.
1: Está certo, então. Aquelas outras novidades desse trecho ainda, envolvendo esse binário aí das duas ruas, né? Walter Marquardt e a João Januário Airoso, tem alguma novidade para esse ano ainda, Marieto?
3: Olha, Rony, todas essas obras tá em fase de o projeto está pronto, o pessoal está desapropriando alguns pontos que tem que ser desapropriado, mas está tudo praticamente já 100% definido, tá? A desapropriação praticamente aconteceu todas elas, então agora basicamente é finalizar o projeto e finalizar o edital e publicar, tá? Então eu acredito que esse ano não vai sair, tá? Mas no início do ano que vem essas obras vão ser finalizadas.
1: Está certo, então. Valeu, Marieto. Um abraço, bom fim de semana.
3: Valeu. Igualmente, Rony. Valeu. Tchau, tchau.
1: Valeu. Ponto final aqui no nosso plantão do meio-dia. Vem aí Renato Santos com o seu show da tarde. Tem premiação hoje, Renato?
2: Hoje temos prêmios e dos bons, viu, Rony? Hoje tem aquele combo da pastelaria do italiano, dois caldos mais caldo de cana, e são dois pastéis e caldo de cana, são dois pastéis tamanho família, e ainda uma anchova lá da peixaria Seu Manuel. Tá presentão.
1: É isso aí. Fala, Henrico.
4: Aleluia. Aleluia. Vai, Corinthians.
1: Verdade. Duas aleluias, né? O Vasco e o Corinthians, ontem que garantiram classificação. O Henrique é filho lá do Paulo Almuas, né? As demais participações ficam para o programa do Renato Santos. Um grande abraço, bom fim de semana.
2: Valeu, Rony, bom final de semana. A gente já se encontra no Show da Tarde.
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Sexta-feira, dia 21 de agosto, ano 2026. Tá tudo bem por aí? Tá tudo certo? Muito prazer, eu sou Renato Santos. Já chego pra te fazer companhia com muita música, alto astral e prêmios também. E que coisa boa ter a sua companhia, viu? Hoje, dia 21, com um dia muito bonito, aquele céu azul, temperatura de 22 graus em Jaraguá do Sul. E hoje, dia 21, é o Dia Nacional da Habitação, Dia Internacional de Lembranças e Tributo às Vítimas do Terrorismo e também Dia da Semana Nacional da Pessoa com Deficiência Intelectual e Múltipla. Hoje também é o dia de São Pio e hoje é o aniversário do nosso time do coração. Sim, estou falando dele, o nosso querido Vasco da Gama. Hoje é o dia do Vasco da Gama, portanto, a gente fica muito feliz em ter um time como esse, que muita gente ama, que muita gente adora. Dali Vascão, 128 anos. E a gente vai por aqui, né? Comemorando

0: Vasco da Gama. Parabéns aos vascaínos que já estão por aqui acompanhando a nossa programação. Bom, tá valendo tua interação, 8837-5377. Hoje tá valendo aquele combo, dois pastéis, mais caldo de cana da Pastelaria do Italiano e uma anchova da Peixaria Seu Manuel. A regra é o seguinte, para ganhar essa anchova tem que seguir a página arroba o Seu Manuel, tá bom? Já vai participando.
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0: sucesso de César e Paulinho, menos 6 graus, 1:22. Boa tarde.
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0: sexta de Kleber e Cauã, mil adjetivos, 1h24. Ótima sexta-feira pra você, boa tarde. Já tá ligado com a gente, que coisa boa, viu? O programa tá apenas começando, com música boa, interação, bate-papo e prêmios também. E uma música é melhor que a outra, viu? Para deixar a tua sexta-feira muito mais alegre, muito mais gostosa, tá valendo prêmios. Combo com dois pastéis e caldo de cana lá da Pastelaria do Italiano. E tem uma anchova também maravilhosa lá da Peixaria Seu Manuel. Mas tem uma regra: para ganhar a anchova, tem que seguir a página da Peixaria Seu Manuel, arroba o Seu Manuel, tá bom? Então já vai seguindo e já mandando mensagem pra nós, 8837-5377, e falando: Renato, quero pastel da Pastelaria do Italiano e quero anchova da Peixaria Seu Manuel.
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0: Vamos correndo falar com o ouvinte, aquele que é o melhor do mundo. E que coisa boa, viu? Ter a sua companhia, ter a sua audiência. Oi, boa tarde, sou Denise, da Ilha da Figueira. Quero participar do sorteio. Valeu, Denise, ótima tarde pra você, viu? Obrigado pelo carinho, pela preferência. Quem mais tá por aqui? O Robson Rodrigo, mandando boa tarde pra todo mundo. Valeu, bom final de semana. Marcos Rogério Cristofolini. Oi, Renato, boa tarde, me coloca no sorteio. Abraço, valeu, querido, tá na Vila Lense, né? Ouvindo a programação. Fala, meu querido Jair Borba.
2: Vasco. Oi, pela conquista ontem lá.
0: Valeu.
2: Alegria momentânea, né? Mas eu tenho que parabenizar, porque tá difícil com o Vasco ali na...
0: Não, difícil não, tá complicado, né? B,
2: então tem que dar uma parabéns ali pela alegria momentânea, né? Não vai... ficando muito feliz não, porque não vai muito mais.
0: Não tira a alegria.
2: Beleza, Renato, coloca no sorteio ali, beleza, Jair Borba aqui de Xereda, abraço, bom fim de semana e tamo junto.
0: Valeu, vamos dar ali pra Adão Tomali. Fala comigo, Wilson Marguet, tudo bem contigo? Excelente final de semana. A Celina, tudo bem, menina?
3: Boa tarde, Renato.
0: Boa tarde.
3: Quero concorrer ao prêmio, quero oferecer uma música pro meu neto Gabriel, que tava dando aniversário ontem.
0: Que coisa boa, feliz aniversário pra ele, que Deus abençoe grandemente a vida do seu netinho, tá bom? Vou fazer o seguinte, vou chamar o intervalo, daqui a pouco volto trazendo muito mais sucessos na programação 94.3. 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
1: 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Boa tarde. Que coisa boa ter a sua companhia. 1:30, 1:30, ótima tarde pra você. Obrigado pelo carinho, pela preferência. Você em casa, você no seu trabalho, você no seu carro, onde quer que você esteja, eu fico muito feliz em ter a sua colaboração, em ter a sua audiência. É hoje, o programa tá recheado de prêmios. 2 ouvintes serão premiados hoje. Tem aquele combo maravilhoso. Eu falo que é sempre o melhor, tá? Porque é verdade. Hoje tem combo, 2 pastéis tamanho família e ainda aquele caldo de cana bem geladinho da Pastelaria do Italiano. Quem ganhou e foi lá, não se arrependeu, tá bom? E tem uma anchova lá da Peixaria Seu Manuel. Então já manda mensagem de áudio ou mensagem de texto. 8837-5377, tá bom? Agora eu vou dar um pulinho lá no portal RBN. Afinal de contas, tem muita gente que gosta de ficar muito bem informado. Destaques de hoje. Dia D de Multivacinação é nesse sábado em Jaraguá do Sul e também Guaramirim. Intervenção de investimentos da indústria registra terceiro recuo consecutivo. Isso preocupa, viu, gente? 43 toninhas foram encontradas mortas no litoral de Santa Catarina somente este ano. E tem mais. Câmara derruba veto e mantém exigência de libras em conteúdos oficiais na Prefeitura de Jaraguá do Sul. Outro destaque, Brasil estreia na Copa do Mundo Feminina de 2027 lá no Maracanã. Outro destaque, Guaramirim propõe redução do ITBI para facilitar a regularização de imóveis. Essas e outras informações lá no nosso portal rbnfm.com.br.
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1: O sucesso de Henrique e Juliano, Bebida com Saudade, 1h43 agora. RBN faz parte da minha vida e que coisa boa ter você com a gente. Nessa sexta-feira maravilhosa, sexta-feira, sua linda. Vem em mim, vai. Vem em mim, sextou, graças a Deus. Me ama ou me larga. Simone Mendes também cantou aqui no programa. Borbulhas de Amor, Gustavo Lima. O nosso embaixador também passando por aqui. 1h43, valendo tua participação. 8837-5377. Hoje tem uma anchova da Peixaria Seu Manuel. Lembrando, tem que seguir a página arroba o Seu Manuel pra poder ganhar, tá bom? Senão você vai ganhar, mas aí não vai receber, lamentavelmente. E hoje tem também um combo, 2 pastéis mais caldo de cana lá da Pastelaria do Italiano. Portanto, 2 ouvintes serão premiados nessa sexta-feira. Vamos falando com quem no dia de hoje, hein? Minha amiga Helena. Oi, Helena, tudo bem contigo? Tá no Chaneves, que acompanha o programa, né? Boa tarde, menina. Bom final de semana, viu? Quem mais tá por aqui? Deixa eu ver aqui. Oi, Sandra, tudo bem contigo? Ótima tarde, obrigado pelo carinho. Quem mais tá por aqui? Oi, boa tarde. Tudo bem contigo, Sheila Brusque? Eu também tô de olho, tá? Tô de olho, menina. Tô de olho. Ai, ai, ai, esses meus ouvintes são os melhores, tá? Arroba Pastelaria do Italiano, arroba Seu Manuel. Quem foi que mandou isso aqui pra gente? Renato, boa tarde. Quero participar do sorteio. Cris Gadotti, tudo bem, Cris? Ótima tarde, bom final de semana. Renato, quero muito participar do sorteio. Erundina, lá do Estrada Nova. A Tiane também tá nos ouvindo, lá na Barra, né, Tiane? Ótima tarde, bom final de semana. 15 minutos para as duas.
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0: Sucesso de Justin Bieber rolando na programação, agora faltando 6 minutos para as 2. Boa tarde.
1: Ufa, até que enfim, sextou. 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

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Um minuto para as 14h, que coisa boa, sucesso dela. Nossa querida Marília Mendonça, supera, né? Tem que superar, chega de ficar sofrendo, chega de dor de cotovelo, ficar reclamando pelos cantos, acabou, tudo bem, tá acabado. Não adianta ficar correndo atrás de quem não te quer mais, tá bom? Tem que superar, pronto, falei, tá falado.

0: fossem atacadas, o detetive Thomas, que é interpretado pelo Jackoff, precisa recorrer ao próprio pai, Alfred, que é interpretado pelo ator Peter Anderson, um ex-detetive aposentado. Apesar da relação complicada entre os dois, eles são obrigados a deixar as diferenças de lado e trabalhar juntos para solucionar esse caso. Muito bacana, viu? Um outro filme que também já foi lançado essa semana, inclusive não apenas um filme, mas é uma espécie de documentário, é Lion. É muito bacana, viu? É uma série que acompanha Kyo, um filhote de leão. Muito bacana e eu indico pra vocês. Bom, por aqui também tem muito mais dicas, afinal de contas, a gente tá falando de cinema, de streaming, a gente tá falando de coisa boa. E hoje eu vou indicar pra vocês também essa série que é muito bacana, inclusive para a garotada. Gatos de Rua, de Ricker Gervais. Essa daqui é legal. É uma série de gatos de rua, de Ricker, que acompanha um grupo de gatos selvagens que vivem pelas ruas de diversas localizações do Reino Unido. A criançada vai adorar, viu? Essa daqui eu garanto. Outra série muito bacana é Monstros de Deus. É uma série documental dividida em 5 episódios que explora os bastidores do mercado ilegal de répteis raros, uma das atividades criminosas mais lucrativas do mundo. E analisando a evolução dessa rede de comércio desde a criação da Lei de Espécies Ameaçadas lá em 1973 e alguma coisa, até as consequências de uma indústria clandestina que continua colocando muitas espécies de extinção e em risco também. Portanto, é muito bacana essa série para você que gosta de documentários. Outra série pra gente terminar, a nossa dica de hoje é Strailing Point. Essa daqui também é legal. Annie e Connor são gêmeos que são acostumados com a correria de Nova York, até que uma descoberta inesperada muda completamente o rumo de suas histórias e gera uma espécie de reviravolta. Não vou dar mais spoiler não, tá? Você vai ter que assistir, muito bacana, eu indico pra vocês. Esse foi o Cine Pipoca RBN. Segunda-feira tem muito mais. RBN, 2:01, boa tarde.
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2: O Samai de Jaraguá do Sul iniciou ontem a implantação de uma rede coletora de esgoto na rua Domingos Anacleto Garcia, no bairro Três Rios do Norte. Serão implantados 1.500 metros de rede com tubulações de 150 e 200 milímetros de diâmetro. Esses serviços são executados pelo acostamento e a previsão de conclusão é de 60 dias, dependendo das condições climáticas. Durante esse período, os trabalhos ocorrerão das 7:30 às 17 horas e o fluxo de veículos estará em meia pista. Após a conclusão, o trecho será repavimentado. E continua hoje o Seminário Multiprofissional de Aleitamento e Saúde Materno-Infantil, um evento com o apoio do Hospital e Maternidade Jaraguá, no auditório da Unisociesc. Esse encontro é voltado a profissionais da saúde, médicos, médicos residentes e acadêmicos na área da saúde para atualização, integração e fortalecimento da assistência materno-infantil. E uma passageira acompanhada de 2 filhas, uma bebê de 3 meses e uma criança de aproximadamente 5 anos, teria aguardado por mais de 1 hora pelo transporte coletivo na noite da terça-feira aqui em Jaraguá do Sul. O caso foi relatado durante sessão na Câmara Municipal nesta quarta-feira. Segundo o relato apresentado, o ônibus estava previsto para passar às 21:15, mas não teria aparecido. Por volta das 22:37, a família ainda permanecia no ponto em frente ao Comprão, nas proximidades da prefeitura. Diante da situação, a passageira recebeu uma carona até a sua residência. E esse episódio levantou questionamentos sobre o cumprimento dos horários no transporte coletivo do município. Eu sou Gisela Maradona e este é o F5 na Notícia. 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
5: 2:07. Vem em mim, sexta-feira, sua linda. Só que ainda não vamos sexta-feirar por aqui, viu? Afinal de contas, amanhã eu ainda trabalho. Vou fazer a tua companhia também amanhã, durante toda a tarde, para te deixar muito bem informado, para te deixar mais alegre. Vou te fazer companhia em casa, fazer aquela faxina do final de semana. Vou te fazer companhia no trânsito. Vou te fazer companhia no trabalho. Você que vai trabalhar também, enfim. Então não vamos sexta-feira ainda, tá bom? Amanhã a gente vai findar depois das 4 horas. Tá combinado assim? Bom, eu também quero combinar o seguinte. Já passou a mão aí no telefone? Bacana. Então já digita 8837-5377. É o zap aqui da RBN. Agora você vai mandar uma mensagem de áudio. Eu gosto de ouvir a voz de vocês que estão em casa, que estão no trabalho, estão dirigindo agora, me dando carona. Manda uma mensagem de áudio pra nós. Eu quero ouvir a tua voz. Eu quero colocar você nessa rádio. Não, Renato. Eu vou mandar uma mensagem de texto. Tudo bem. Eu também aceito. Não fico tão feliz quanto a mensagem de áudio, mas tá tudo bem. Eu gosto de ouvir a voz de vocês, ficar imaginando como são vocês, sabe? Então vamos lá. 8837-5377. Hoje tem combo 2 pastéis mais caldo de cana lá da pastelaria do italiano e tem ainda uma anchova da peixaria Seu Manuel. Mas para ganhar essa anchova, tem que também seguir a página @oseumanuel lá no Instagram, tá bom? Vamos então correr aqui para o nosso zap 8837-5377. Muita gente interagindo na 94.3. Boa tarde.
7: Fala, Renato. Boa tarde, boa tarde.
5: Fala, querido.
7: Ótimo dia. Deus abençoe.
5: Obrigado. Para você também.
7: Final de semana abençoado a todos. E parabéns pro Vasco. É bom ver o Vasco assim também, às vezes ganhar uma e outra aí. A gente
5: fica feliz, né?
7: Como ex-rival, né?
5: O é
7: Vasco
5: verdade.
7: Dá pra ser mais rival do Flamengo.
5: Uhum.
7: Mas é bom ver eles classificando na Série B da Libertadores. É bonito. Agora, domingo, 100% do Vasco, né? Final de semana é Vasco, né? Eu sou Vasco, pelo menos um empate, né? Ajude, Vascão.
5: É verdade, cara. Eu concordo plenamente. A gente fica tão feliz, né? Quando o nosso Vasco sai dessa onda de azar e aí ganha uma zinha. A gente fica muito feliz, né? A gente canta, a gente vibra. Aí depois a gente fica zangado, a gente chora junto. Mas é bem isso aqui, ó. É bem isso aqui nesse clima de Vascão da Gama. Que nós, vascaínos, a gente vibra. Cantando juntos. Afinal de contas, dá-lhe, Vascão!
8: Vamos todos!
5: O pessoal fica louco quando eu faço isso aqui. Vamos correr então para mais uma participação? Oi, Renato, boa tarde. Quero o pastel e caldo de cana da Italiano. Hoje à tarde, amanhã anchova. Tá bom, me sorteia aí, vai. Fernando do Água Verde. Luísa, tudo bem contigo, menina? Bom final de semana para você também, tá bom? Ah, engasgou. Robson, fala comigo, boa tarde. Cadê o Robson? O Robson não saiu o áudio dele aqui, né? Fala comigo, Robson, boa tarde, vai.
9: Fala, Renato.
5: Tudo bem?
9: Uma boa tarde pra ti, um bom programa.
5: É.
2: Um ótimo dia, um abençoado final de semana aí.
5: Amém.
2: Coloca nós no sorteio aí. Parabéns aí pelo Vascão, né?
5: É, verdade. O que mais? Vai, continua falando. Não, não acredito. O que que deu aqui, Renato? Quero saber agora por que que esse zap me deixou na mão e o meu ouvinte ficou no vácuo. Eu vou voltar de novo a mensagem dele. É que o nosso zap aqui, ele reiniciou, tá, gente? Vamos ver, ele tava falando aqui,
2: vai lá. Sorteio aí. Parabéns aí pelo Vascão, né? Desencantou, bicho velho. Um abraço pro pai e pai vascaíno também. Vascaíno. Um abraço, tudo de bom.
5: Olha aí, ó. É isso. Pessoal tá feliz da vida com o nosso querido Vasco da Gama. Quem mais tá por aqui? Oi, Renato, boa tarde, me coloca no sorteio. Tá bom, já vou colocar você no sorteio também, tá bom? Mari, do João Pessoa, tudo bem, querida? Ótima tarde pra você, meu amigo Edson Schmitz da Figueira. Também tá querendo participar do sorteio de hoje. Valeu, Edson, ótima tarde, bom final de semana.
6: Oi, boa tarde!
9: Ah, não. É

0: Foi mal Deus, Hugo e Guilherme, pra fechar mais um bloquinho de sucessos aqui no nosso show da tarde. Que coisa boa, viu? Uma música melhor que a outra, na verdade, né? Pra deixar a tua tarde muito mais gostosa, muito mais alegre, muito, muito mais feliz. Afinal de contas, música boa. Esse dia ensolarado, essa temperatura que tá mais ou menos, não tá tão calor assim como muita gente tá reclamando. 23 graus, né, gente? Tá meio que fresquinho ainda, né? Comparado na segunda-feira, que tava ali os seus 29, 30 graus. Hoje tá bem legal, né? Hoje tá bem mais relaxante esse dia de hoje. 8837-5377, vamos lá então falar com o ouvinte. Afinal de contas, hoje tem pastel e caldo de cana da Pastelaria do Italiano e tem anchova também lá da Peixaria Seu Manuel.
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0: Falando agora com quem, hein? Oi, Renato, boa tarde, sextou, vamos dali, sempre na escuta, me coloca no sorteio. Já tá concorrendo meu amigo João Antônio. Oi, Renato, boa tarde, sextou, ótima tarde pra você, me coloca no sorteio. Divanildo, lá do Chico de Paula, também nos acompanhando, meu amigo Reginaldo, fala comigo.
2: Boa tarde, Renato, meu querido.
0: Boa tarde.
2: Vascaíno, e aí, gostou do uniforme lá que eu escolhi pra você?
0: Bonitinho,
2: lá?
0: Né, vou mandar uma dessa aí daí pra ti,
2: ô. Sorteio, meu querido, valeu.
0: Seu falastrão. Reginaldo hoje tá saidinho, né? Olha, isso tudo aqui é má influência da nossa querida Tariana e também má influência do Rony Oliveira. Aí é por isso que esses ouvintes ficam assim, cheio de gracinha, tão engraçadinho, né? É eles que ficam dando lugar. Tô anotando, tá? Tô anotando. Carla Cristina Cristofolini, da Vila Lenze, também tá nos ouvindo. Oi, Renato, tudo bem? Rafaele, da Figueira, manda um oi pra gente, da Confecção Dona Ruth. Tá bom, ó, beijo. Oi, meninas, da Confecção Dona Ruth, tudo bem por aí?
3: Boa tarde, Renato.
0: Boa tarde.
3: Tudo bem com você?
0: Tudo
3: coloca
0: ótimo.
3: Coloca no sorteio do combo de pastel do Italiano, também do peixe do Seu Manuel. Beijão, Vânia da Figueira.
0: Valeu, Vânia, fala comigo, vizinho. Tudo bem contigo?
4: Boa tarde, Renato.
0: Boa tarde.
4: Tudo bem contigo?
0: Tudo ótimo.
4: Estamos então,
0: sextou,
4: né? É, boa sexta, tá? Abençoado. Final
0: amém.
4: De semana a todos.
0: Pra
4: nós.
0: Ti também.
4: E é isso, tamo aí ligadinho. Me coloca no sorteio aí, queridão.
0: Tá bom, Edneia. Bom final de semana também pra ti. 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
0: Já voltei, 12h27. 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
0: Sextamos por aqui, 12h27. Canta, Diego e Vitor.

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1: 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Matheus e Cauã com Ana Castela, Ilusão de Ótica. 2:42. Mais uma música pra fechar um bloquinho de sucessos aqui no show da tarde dessa sexta-feira maravilhosa, dia 21 de agosto, ano 2026. Já quase dando tchau, né? Pro mês de agosto, daqui a pouco já é Natal, daqui a pouco tá todo mundo cantando Feliz Natal, desejando Feliz Ano Novo pra todo mundo aqui nesse programa. Meu Deus do céu, que tempo que tá voando. Para, vai, dá um tempinho, dá uma pausa, tá indo rápido demais. Vamos falar com o ouvinte? 8837-5377. Hoje tem dois prêmios, dois ouvintes serão premiados. Um combo com dois pastéis tamanho família, mais caldo de cana da Pastelaria do Italiano. E tem ainda uma anchova lá da Peixaria Seu Manuel, mas tem que seguir a página lá da Peixaria, viu? Se não, não vai ganhar. É uma das regras lá da nossa amiga Carol, da Peixaria Seu Manuel.
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1: Vamos então falando com o ouvinte? 8837-5377, fala comigo. Boa tarde.
2: Boa tarde, boa tarde. Um ótimo final de semana a todos aí. Me coloca no sorteio aí, que é o Valmir Uber.
1: Valeu, querido. Ótima tarde, bom trabalho e obrigado pela carona, tá bom? Oi, Renato, boa tarde. Quero participar do sorteio do peixe do Seu Manuel e também da Pastelaria do Italiano. Lenite, da Vila Lalau. Oi, tudo bem contigo? Boa tarde.
3: Boa tarde, tudo bem? Aqui é de Massaranduba.
1: Tudo bem?
3: Do Benjamin Consan, do Mercado Bir, onde a gente serve o melhor bolinho da região.
1: Tá fazendo
3: Sextou,
1: propaganda.
3: Um dia maravilhoso. Mais maravilhoso ainda que o nosso Vasco ganhou ontem,
1: né? Que coisa boa, né?
3: E desejando a todos vocês, ouvintes, e vocês aí da rádio, um bom final de semana.
1: Valeu, querido, valeu. Depois eu vou mandar o boleto, tá bom? Por essa propaganda, por essa publicidade.
4: Boa Marcelino. Tarde, Matos, tudo bem com você?
1: Tudo ótimo.
4: Quem fala é Marcelino Luiz, no bairro Rural. Me coloca no sorteio, tá bom? Um abraço, Renato.
1: Valeu, queridão. Ótima tarde, bom final de semana. Oi, Renato, tudo bem? Tudo ótimo? Me coloca no sorteio. Cleusa Formonte, bairro Raul, também na sintonia da RBN. Que coisa boa. Quem mais tá por aqui, hein? Deixa eu ver aqui. Tem áudio chegando dela, Salete.
5: Boa tarde, Renato.
1: Boa
5: Tava
1: tarde.
5: Ouvindo tuas dicas de séries e filmes ali. Ah. Aquela série Gatos de Rua, ela não é uma série infantil.
1: Aham.
5: Ela é um desenho, mas ela tem uma linguagem bem própria pra criança.
1: Sério? A classificação é 8 anos.
5: Pra você ver. Não tem condições de uma criança assistir aqui.
1: Tá difícil então. A classificação lá tá 8 anos. Meu Deus do céu, tá difícil. Então nem assiste. Tá difícil, né? Meu Deus, tá muito difícil. Tá complicado a gente encontrar uma série que seja saudável pra nossas crianças. Que coisa!
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1: Olha agora a notícia que tá chegando pra gente, um acidente envolvendo um carro e uma moto ali no trevo de Nereu Ramos. A informação é de que tem pessoa gravemente ferida, tá? Em frente a Cristal. E informação que tá chegando agora de um acidente envolvendo um carro e uma moto ali no trevo de Nereu Ramos. A informação que a gente tem é de pessoa gravemente ferida. Informações de que os bombeiros voluntários já foram chamados para o local para atender a demanda, para atender essa ocorrência. A gente vai continuar acompanhando. Estão me falando aqui que me parece que uma pessoa perdeu a vida. A gente vai confirmar essa informação com os bombeiros voluntários e a qualquer momento a gente traz todos os detalhes aqui na nossa programação. 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
0: Faltando apenas 10 minutos para as 3 horas da tarde. Agora aquele nosso round musical, onde você vai escolher a música campeã de hoje. Música 1, Lucas e Igor Flash. Música 2, Lauana Prado, Você Humilha. E música 3, com Murilo Rufi, Saudade Estranha. Já vai votando.
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0: Murilo Huff, Saudade Estranha, 2:58, RBN, faz parte da minha vida. Essa foi a música 3 de hoje do nosso Melhor de 3. Música 2, Você Humilha, Lauana Prado e Flash com Lucas e Igor. Bom, agora tá valendo você escolher, viu? A música campeã de hoje. A 1 com Murilo Huff, a 1 com Lucas e Igor, a 2, Lauana Prado, ou a 3, Murilo Huff. Já conta aí pra nós, viu? 883753, claro, 77.
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0: Aquele momento que a gente anuncia o que você quer vender, comprar ou ainda uma oportunidade de empregos. Afinal de contas, a Rádio RBN te dá essa mãozinha, te dá essa ajudinha para você encontrar o melhor produto ou ainda a melhor oportunidade, tá bom? Vamos então para o primeiro classificados de hoje aqui do nosso programa. Olha, uma pessoa tá vendendo uma cadeira de rodas elétrica da Freedom, compacto para até 120 quilos, funcionando perfeitamente. Tem carregador e manual também, tá bom? Apenas R$3.000. WhatsApp 991956958. Também estão vendendo uma Biz ES2004 em ótimo estado, partida elétrica, segundo dono, aqui de Jaraguá do Sul, e documentação em dia. 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Mais uma oportunidade, estão vendendo uma porta de vidro de 2,13 por 84. 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

0: também farão o dia D amanhã: Guaramirim, Corupá, Massaranduba e Schroeder. As bibliotecas municipais de Jaraguá do Sul promovem amanhã dois encontros gratuitos voltados às mulheres. As atividades serão realizadas em horários e locais diferentes e têm a literatura como foco para momentos de reflexão, acolhimento e troca de experiências. Pela manhã, às 10 horas, na Biblioteca Rui Barbosa, o Sementes, roda de leitura, conversas para mulheres. No período da tarde, das 15 às 17 horas, a Biblioteca Céu Mestre Manequinha promove uma roda de conversa e mediação de leitura literária voltada a mulheres. Eu sou Gisela Marodim e este é o F5 na Notícia. 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
2: 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Boa tarde.
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2: RBN. RBN faz parte da minha vida e que coisa boa ter a sua companhia. Agora a gente vai saber qual é a música campeã de hoje. Rolou por aqui hoje música 1, Lucas e Igor, Flash, música 2, Lauana Prado, Você Humilha, e a música 3 com Murilo Rufi, Saudade Estranha. Você votou e quem ganhou, claro, né? Foi essa menina maravilhosa.
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2: Ela tem uma voz incrível. Não é à toa que ganhou o round de hoje. Lauana Prado, Você Humilha.

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0: Spices Wars aqui no nosso programa sucesso de Harry Styles. 3:22, tarde gostosa de sexta-feira. Ai, ai, ai, 24 graus fazendo por aqui. Agora sim tá calorão, hein? Agora sim tá calorão. E esse tempo mais com cara de verão vai persistir até o final de semana. Pelo menos é o que diz a meteorologia. Vem um friozinho ali no final de semana, mas somente depois de domingo. Aí domingo, segunda, terça, enfim, aí vai vir uma queda na temperatura. Enquanto isso, vai ser esse dia lindo, assim, de sol, sem chuva, que coisa boa, né? A gente adora, o dia fica mais alegre, fica mais descontraído, né? E fica mais alegre quando tem prêmios também aqui na RBN. Hoje tem 2 pastéis e caldo de cana da Pastelaria do Italiano. E tem também uma anchova da Peixaria Seu Manuel.
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0: 8837-5377, por aqui, a minha amiga Simone, tá nos ouvindo, né, Simone? Tá no centro. Valeu, bom final de semana. Fala, Rafa.
2: Boa tarde, RBN.
0: Oi.
2: Rafa, aqui do Raul, da facção Formonte, me coloca nos sorteios.
0: Já tá concorrendo, Rafa. Oi, Renato, boa tarde, tudo bem? Me coloca no sorteio, é a Raquel da Ilha da Figueira. Valeu, Raquel, bom final de semana. Cauane também tá mandando boa tarde. A Cailane de Araquari, beijão, ó, pra todos vocês de Araquari, ouvindo a 94.3. O Márcio do bairro Raul também querendo participar do sorteio. Valeu, queridão. Boa tarde. Renato, tudo bem? Tudo ótimo. Me coloca no sorteio. Valéria, ela tá em 3 Rios do Norte, ouvindo a 94.3. Por aqui também a Bruna, motorista de aplicativo. Tá me dando carona, né, Bruna? Ótima tarde, menina. Bom final de semana. O meu amigo Rogério Afonso também tá mandando boa tarde, querendo faturar prêmios aqui da RBN. E por fim, quem mais tá por aqui? Deixa eu ver aqui. Oi, ganhei brinde. Pode retirar? Pode sim, tá? Pode retirar sim, Karine. Pode vir aqui até as 5 horas, pode retirar o teu brinde. João Carlos, tudo bem contigo? Bom final de semana, ótima sexta-feira. RBN 3:24, intervalo, já já tem mais.
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0: 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Canta aí, Karen Gilmar. Voltável. 3:27.

0: Ainda Tô Aí, sucesso de Eduardo Costa. Esse cara canta demais, hein? Pra fechar mais um bloquinho de sucessos da RBN 94.3, a rádio da minha vida. Ainda rolou por aqui Country Beat com Rio Negro e Solimões, apaixona muita gente. Meu Pedaço de Pecado, João Gomes. Benson Boni com a música Beautiful Jeans. E lá no início, o Ícaro e Gilmar cantando Voltável. Uma música melhor que a outra. E claro que a gente vai dando um gás na sua tarde, fazendo da sua sexta-feira a melhor da sua vida. WhatsApp RBN 8837-5377, valendo hoje uma anchova da Peixaria Seu Manuel, mas claro que tem que seguir a página do Instagram, lá da peixaria, arroba o Seu Manuel, e ainda um combo, dois pastéis e caldo de cana, lá da Pastelaria do Italiano. E quem tá por aqui querendo ganhar presente é ele, o Lino. Fala, Lino.
1: Boa tarde, é o Lino da Figueira. Tô ligando pra você, reclamando aqui da Figueira.
0: Ah, fala aí.
1: Esse pessoal aqui, sabe, não tem, sem noção. Uma sexta-feira à tarde, rapaz, no trânsito que tem aqui na Figueira, estão tapando buraco aqui, ó, fechando a rua aqui, essa meia pista, meia coisa. A fila fica lá na Figueira, lá no centro. Pessoal, sem noção mesmo, sabe? Eles não têm horário de fazer isso aí, ó. Fora do horário de pico, não. Tá? Essa é a minha indignação.
0: Tá bom, Lino. Valeu, tá dado o seu recado. Ótima tarde, bom final de semana. Oi, Renato, boa tarde, Caleb, tudo bem contigo? Neuza, tudo bem contigo, menina, boa tarde. Oi, Renato, quero ganhar esse combo, tudo bem, Karine, tá no João Pessoa, ouvindo a 94. A Marlene também tá nos ouvindo, falando, Renato, sextou, querida. Oi, Laine, tudo bem contigo, também tá nos ouvindo em Corupá, capital nacional da banana. Quem mais tá por aqui? Oi, Renato, boa tarde, quero muito participar do sorteio. Terezinha Simões, tá no bairro Estrada Nova, ouvindo a 94.3. RBN, quero esses pastéis da pastelaria da Italiano Mozara, Aparecida Peters, tá no Jaraguá, no esquerdo, é isso? Que coisa boa, viu? Ótima tarde pra você. Deixa eu ver quem mais tá passando por aqui. A minha amiga Regiane de Araquari, também, mandando boa tarde pra todo mundo, valeu! 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Bom, agora são 3 horas e 43 minutos. Enquanto isso, eu agora vou dar um pulinho lá no nosso portal rbnfm.com.br, é o portal de notícia mais acessado do estado. BR-280 é prioridade do setor produtivo norte catarinense. Um assunto que inclusive foi debatido no dia de ontem com candidatos que concorrem a cargos tanto no legislativo municipal, estadual, como também federal. Dia D de multivacinação acontece amanhã em todo o Brasil. Interdição altera trânsito no acesso ao bairro Centenário. Amanhã, sabadão, viu? Informação tá lá no nosso portal, rbnfm.com.br. Reforma tributária pode mudar regras do Drawback a partir de 2027. E tem mais notícias por aqui. Governo do Brasil e também dos Estados Unidos conversam por meio de telefonema sobre tarifas, comércio e conflitos internacionais. A matéria completa tá lá no nosso portal rbnfm.com.br. RBN, 15 minutos para as 4.
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0: E a gente vai seguindo por aqui, trazendo, claro, que música boa.
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0: De Rosalins, Snap aqui no nosso programa pra fechar muito bem o show da tarde dessa sexta-feira maravilhosa. Infelizmente o programa vai chegando ao fim, mas agora chegou aquele momento da gente fazer você sorrir à toa. Tem prêmios no programa.
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0: Já vamos então para o primeiro sorteio de hoje, valendo o combo da Pastelaria do Italiano. Final do telefone, que tá faturando 2254. Final do telefone 2254. Pode comemorar. Minha amiga Elaine tá ganhando esse combo maravilhoso da Pastelaria do Italiano. Parabéns, viu? Tem que passar na rádio para tirar o voucher e aproveitar esse super lanche da Pastelaria do Italiano. Agora a gente vai para o segundo sorteio de hoje para saber quem é o ganhador ou a ganhadora dessa enxova da Peixaria Seu Manuel. Lembrando que tem que seguir a página arroba o Seu Manuel para poder ganhar o presente, tá bom? Para poder pegar o presente lá na peixaria. Final do telefone 9698. Final do telefone 9698. Quem tá faturando essa enxova da Peixaria Seu Manuel é o nosso amigo Fernando, lá do Água Verde. Parabéns, Fernando, levando prêmios aqui da Rádio RBN. Bom final de semana, viu? Aproveita muito bem. Bom, gente, vou ficando por aqui agradecendo o carinho de vocês, a audiência.
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0: Agora eu volto amanhã, viu? 1 da tarde com a sequência musical mais alegre do final de semana, que é o Tarde RBN.

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1: A Secretaria de Educação de Jaraguá do Sul está informando a abertura do edital destinado às famílias de crianças já matriculadas nos Centros Municipais de Educação Infantil em período parcial, matutino ou vespertino, que desejam solicitar a ampliação do atendimento para o tempo integral nas turmas de berçário e maternal. As inscrições devem ser realizadas de forma presencial na Secretaria do Centro de Educação Infantil, onde a criança já está matriculada, no período de 20 a 25 deste mês, conforme critérios estabelecidos no edital. A partir de 31 de agosto, novas inscrições serão organizadas por ordem de chegada. E o município de Jaraguá do Sul fará uma licitação para contratar uma empresa especializada na elaboração do Plano Municipal de Arborização Urbana. A abertura das propostas vai acontecer. O objetivo é criar um diagnóstico completo da atual situação de arborização no município e estabelecer diretrizes técnicas para o plantio, manejo e expansão das áreas verdes na cidade. A primeira etapa do trabalho será o levantamento qualitativo e quantitativo das árvores existentes em ruas, praças e demais espaços públicos. Todas serão catalogadas, georreferenciadas com identificação das espécies, avaliação das condições fitossanitárias, altura, diâmetro e estado estrutural. Essa é uma demanda, uma reivindicação há muito tempo da população de Jaraguá do Sul para a existência de mais árvores, especialmente no centro da cidade. Eu sou Gisela Marodim e este é o F5 na notícia. 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

0: Vai de carona, que bom estar contigo na RBN, faz parte da minha vida. Boa tarde.
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7: A ampliação da rede de energia elétrica subterrânea na cidade foi o tema de uma indicação que passou pela pauta da sessão da Câmara de Jaraguá do Sul. A proposta pede à Prefeitura um estudo de viabilidade para a ampliação da rede subterrânea. Essa intervenção deve ser feita junto com a Celesc.
8: A matéria afirma que a medida busca melhorar a qualidade e a continuidade do abastecimento elétrico. Um dos motivos é a frequência na queda de energia por conta da fiação elétrica dos postes estar exposta a cortes, árvores e outras situações que danificam o sistema elétrico da cidade.
7: O documento aponta locais com maior adensamento populacional, carros e caminhões como prioritários. Essa categoria também inclui lugares com recorrência de cortes de energia. O modelo também poderia reduzir os custos de manutenção e diminuir os riscos relacionados aos trabalhos realizados em altura. As indicações agora dependem de análise da Prefeitura.
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estamos com você aqui na RBN, faz parte da minha vida, vai de carona até as 19. Boa tarde pra você que tá trabalhando assim com a gente, tá pegando pesado aí. Obrigado pelo seu carinho, seu motorista

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0: RBN faz parte da minha vida. Que bom estar com você nessa tarde gostosa. Obrigado pelo seu carinho e pela sua audiência. Meus amigos e amigas, ótima tarde pra você.
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0: Itamirim, Massaranduba, Xereder, Corupá, toda a nossa região ligada. Obrigado pelo seu carinho aqui no Vai de Carona.
1: Não tem jeito, meu compadre. Vambora. Ela vacilou comigo, nós estamos aí, né? Tudo certo.

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0: que nós estamos juntos da rádio que faz parte da minha vida. Já já tem muito mais.
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2: A Câmara de Vereadores de Jaraguá do Sul derrubou o veto e mantém exigência de libras em conteúdos oficiais aqui em Jaraguá do Sul. Com a decisão, fica mantida a proposta que prevê a inclusão de tradução em língua brasileira de sinais em conteúdos audiovisuais de utilidade pública e segurança pública divulgados oficialmente pelo município. O projeto determina que os conteúdos abrangidos pela legislação tenham um intérprete de libras habilitado ou, nos casos permitidos, ferramenta automatizada de tradução. Os vídeos também deverão contar com legenda em língua portuguesa e ser disponibilizados em formatos acessíveis nos canais oficiais da prefeitura. Em situações de urgência ou emergência, o conteúdo poderá ser divulgado inicialmente sem recursos de acessibilidade. Nesses casos, a versão acessível deverá ser publicada em até 24 horas após a divulgação original. E a Fundação Jaraguaense do Meio Ambiente, a Fujama, registrou somente no período de janeiro a agosto de 2026, 229 adoções de cães e gatos. Ao que tudo indica, esse número deve superar o registrado em 2025, quando foram contabilizadas 285 adoções ao longo de todo o ano. Essa é a avaliação do presidente da autarquia, Anderson Kastner. Eu sou Gisela Marodim e este é o F5 na Notícia. 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

0: Só daqui a pouquinho a gente volta pra ficar juntinhos. Vai de carona, boa tarde.
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3: É o Vai de Carona aqui na RBN, faz parte da minha vida. Como é que você tá nessa tarde gostosa? Tudo certinho? Alô, minhas amigas das facções, boa tarde pra você, boa costura aí, né? Tamo junto na RBN.

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0: Vai de Carona, faz parte da minha vida, RBN. Bom demais estar com você. Daqui a pouquinho tem muito mais.
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1: Ouvintes das 6 horas, o Pai que está nos céus não o abandona, ele o contempla. Você é pensamento divino feito realidade humana. Não veio à vida por acaso, mas por amorosa vontade do Criador. Pense nisso cada vez que estiver em dificuldade, cada vez que lhe assaltar a tentação do desânimo. Deus o ama tanto que o trouxe à vida para ser um de seus filhos e para poder se glorificar em você. Pense, diga e repita muitas vezes: o Senhor é o meu pastor, nada me faltará.

0: cheia de graça, o Senhor é convosco.
1: Bendita sois vós entre as mulheres, e bendito é o fruto do vosso ventre, Jesus. Santa Maria, Mãe de Deus, rogai por nós, os pecadores, agora e na hora de nossa morte. Amém.

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3: A ampliação da rede de energia elétrica subterrânea na cidade foi o tema de uma indicação que passou pela pauta da sessão da Câmara de Jaraguá do Sul. A proposta pede à Prefeitura um estudo de viabilidade para a ampliação da rede subterrânea. Essa intervenção deve ser feita junto com a Celesc.
4: A matéria afirma que a medida busca melhorar a qualidade e a continuidade do abastecimento elétrico. Um dos motivos é a frequência na queda de energia por conta da fiação elétrica dos postes estar exposta a cortes, árvores e outras situações que danificam o sistema elétrico da cidade.
3: O documento aponta locais com maior adensamento populacional, carros e caminhões como prioritários. Essa categoria também inclui lugares com recorrência de cortes de energia. O modelo também poderia reduzir os custos de manutenção e diminuir os riscos relacionados aos trabalhos realizados em altura. As indicações agora dependem de análise da Prefeitura.
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1: É na RBN que nós estamos, a rádio que faz parte da minha vida. Como é que você tá? Tudo bem? Boa tarde pra você curtindo o nosso Vai de Carona. Você já mandou seu recadinho? 8837-5377. Chega junto!

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6: Vai de carona com você aqui na RBN, faz parte da minha vida. Como é que você tá? Tudo certo? Boa tarde pra você em casa, no carro, no trabalho. E não esqueça não, chega junto com a gente, vai de carona até às 19 te fazendo companhia.

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0: RBN faz parte da minha vida nessa tarde gostosa. É bom demais te fazer com Bahia. Daqui a pouquinho tem muito mais.
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1: RBN faz parte da minha vida. Vamos nessa por aqui, o nosso Vai de Carona com você. Uma excelente tarde, obrigado.

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0: RBN faz parte da minha vida. Que bom demais ter estado com você nesta sexta-feira. Pessoal, já tá no clima da sexta, né? Final de semana vem aí. Que bom, estamos fechando por aqui mais um Vai de Carona, agradecendo o seu carinho e desejando, ó, um bom final de semana pra você, com muita tranquilidade, consciência, sempre, né? Nós te falamos na segunda-feira. Um abraço, gente, até lá, tchau, tchau.
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0: Informa-se neste momento a rede de rádio e televisão para o pronunciamento do ministro da Saúde, Alexandre Padilha.
1: Neste sábado, 22 de agosto, o Brasil inteiro está mobilizado para proteger nossas crianças e nossos adolescentes menores de 15 anos. É o dia D de vacinação. O Ministério da Saúde garante 20 imunizantes seguros e eficazes pelo SUS. Vacinas que protegem contra doenças graves, como sarampo, poliomielite, meningites, pneumonia, coqueluche, febre amarela, influenza, covid-19, dengue e contra o HPV, um vírus que pode causar diversos tipos de câncer, especialmente o câncer do colo do útero. O meu convite é também um apelo. Leve suas crianças e seus adolescentes a uma unidade de saúde. Procure um posto do SUS mais próximo e leve a caderneta de vacinação na mão ou no celular. O Brasil tem unido forças para recuperar as coberturas vacinais do calendário infantil. Todo esse esforço do povo brasileiro já é reconhecido no mundo todo. Segundo o Unicef, o Brasil reduziu em 86% o número de crianças que não haviam recebido a vacina contra difteria, tétano e coqueluche. E o SUS passou a oferecer mais uma grande conquista da ciência: a vacina pneumocócica 20 valente. A Pneumo 20, que só tinha na rede privada, e agora faz parte do calendário nacional de vacinação. Essa vacina protege contra 20 sorotipos da bactéria pneumococo, incluindo aqueles que mais provocam casos graves, sequelas e mortes por pneumonia, meningite e outras doenças. É assim que o Brasil cuida do seu futuro, valorizando a ciência, fortalecendo o SUS e garantindo políticas públicas que salvam vidas. Quero fazer um alerta muito especial sobre duas vacinas. Uma contra o HPV, um vírus que causa câncer, e a outra contra o sarampo. Em 10 anos de imunização contra o HPV, a prevalência dos tipos de HPV em mulheres vacinadas caiu em 81%. Isso é um marco histórico. Por isso, se você é responsável por um menino ou uma menina na faixa etária indicada, não deixe essa proteção para depois. Vacinar contra o HPV hoje é ajudar a prevenir o câncer no futuro. É uma proteção que pode durar por toda a vida. Já o sarampo é o vírus mais contagioso entre os seres humanos. Em 2024, recuperamos o certificado de país livre do sarampo. Mas os casos da doença explodiram nos Estados Unidos, no México, no Canadá. Desde então, o Brasil tem registrado casos vindos de fora do país. Por isso, toda a atenção das famílias e do SUS é necessária para impedir que o sarampo volte a circular no nosso Brasil. A vacina que protege contra o sarampo é a tríplice viral. Também previne a caxumba e a rubéola. Eu sou médico infectologista, especialista em vacinas e pai de uma criança. Por isso, quero fazer um chamado muito direto às mães, aos pais, aos avós e a todos os responsáveis. Não deixem que as notícias falsas coloquem em risco a saúde das nossas crianças. Vacina é proteção, vacina é cuidado, vacina salva vidas. Vacina no SUS é alívio para o bolso das famílias. Vamos mostrar mais uma vez que o Brasil sabe se unir para proteger aquilo que tem de mais importante: a vida e o futuro das nossas crianças. É vacina no braço e proteção para toda a vida. Vamos vacinar.

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2: Olá, boa noite.
1: Boa noite para você que nos acompanha em todo o país.
2: Sexta-feira, 21 de agosto de 2026.
1: Vamos ao destaque do dia.
2: Dia D de vacinação.
1: Sábado é dia de levar crianças e adolescentes de até 15 anos aos postos de saúde.
2: Calendário nacional oferece 20 vacinas que protegem contra doenças como meningite, tuberculose e sarampo.
1: Agosto é mês para intensificar a imunização, como disse Éder Gatti, do Ministério da Saúde.
3: O objetivo é resgatar as pessoas que perderam a oportunidade de vacinação. Nesse momento, o Ministério da Saúde aumenta o abastecimento dos municípios e a gente estimula os municípios a também promoverem ações que intensifiquem a vacinação.
2: Mais de 3 milhões de pessoas não podem abrir conta em plataforma de aposta.
1: São beneficiários do programa, dos programas sociais ou de renegociação de dívidas. Raquel Mariano.
4: A medida tem como objetivo proteger recursos destinados à assistência social e à recuperação financeira das famílias.
2: Cidadão pode contar com atendimento presencial para acessar a conta gov.br.
1: Plataforma dá acesso a mais de 5 mil serviços públicos.
2: Vamos saber mais sobre o funcionamento da conta e níveis de segurança.
5: A conta do gov.br funciona como uma espécie de identidade. Ela é gratuita e pode ser feita por qualquer brasileiro.
1: Hoje, na apresentação da Voz do Brasil, Luciano Seixas e Mariana Jungmann.
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1: Sábado é dia D de vacinação.
2: É hora de atualizar a caderneta e levar crianças e adolescentes menores de 15 anos às unidades básicas de saúde e pontos de imunização em todo o país.
1: A campanha segue até 1º de setembro, com a oferta de 20 vacinas do calendário nacional que protegem contra doenças graves, como meningites, tuberculose e cânceres associados ao HPV.
2: O ministro da Saúde, Alexandre Padilha, fala sobre a vacinação.
6: A campanha de atualização é exatamente porque tem muitas crianças que receberam a primeira, a segunda, mas não receberam a terceira dose de uma vacina que precisa de 3 doses ou não tomaram o reforço. Como cada vez mais a gente tem mais vacinas incorporadas no SUS, muitas vezes os pais têm até uma dificuldade de acompanhar o calendário. Por isso que eu sugiro aos pais entrarem no Meu SUS Digital, baixar a caderneta de vacina do seu filho no Meu SUS Digital, no celular, porque o próprio Meu SUS Digital manda mensagem para o pai e para a mãe quando tá para atualizar a vacina, quando tá para vencer aquela vacina, da importância dessa atualização.
1: Para saber mais sobre a campanha de vacinação que ocorre durante todo o mês de agosto, eu e Mariana Jungmann conversamos com Éder Gatti, diretor do Departamento